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0: 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As notícias do governo federal que movimentaram o país no dia de hoje.
1: Olá, boa noite.
2: Boa noite para você que nos acompanha em todo o país.
1: Quinta-feira, 2 de julho de 2026.
2: Vamos ao destaque do dia. Investimento em infraestrutura.
1: Ferrovia Transnordestina vai receber mais 600 milhões de reais para acelerar as obras.
2: Hoje, no Ceará, foram entregues mais 101 quilômetros de trilhos e novos vagões para o transporte de grãos e fertilizantes.
1: Presidente Lula destaca a importância da ferrovia que vai ligar o Piauí ao porto de Pecém, atravessando 53 municípios nordestinos.
3: Essa é uma estrada de ferro vital para a perspectiva de desenvolvimento dessa região.
2: E ainda, integração do São Francisco.
1: Inaugurado o túnel Major Salles, que vai levar a água da Paraíba ao Rio Grande do Norte. Pablo Mundim.
4: Com 6,5 km de extensão, a estrutura recebeu investimentos de mais de 85 milhões de reais e terá capacidade para transportar até 20 metros cúbicos de água por segundo.
2: E hoje nós vamos falar sobre a relação entre o Bolsa Família e a saúde dos beneficiários.
1: Pesquisa aponta que menos bebês nascem abaixo do peso e também menor risco de morte por causas relacionadas à gravidez e ao parto. Luana Karen.
5: O risco de morte por doenças cardiovasculares diminuiu 4% entre beneficiários do Bolsa Família. As hospitalizações por abuso de álcool e outras drogas caem 17%.
2: Na apresentação da Voz do Brasil, Mariana Jungmann e Luciano Seixas.
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2: Entregas na saúde e na educação.
1: Em Juazeiro do Norte, no Ceará, ônibus escolares e unidades odontológicas móveis estão sendo destinadas a municípios do estado.
2: O repórter Nazi Brum tem os detalhes ao vivo aqui no estúdio da Voz do Brasil. Boa noite, Nazi.
6: Olá, boa noite, Luciano, Mariana, ouvintes da Voz do Brasil. Olha, são 40 novos ônibus escolares que vão para o transporte escolar em 40 municípios do estado. Um investimento de 18 milhões de reais por meio do novo programa de aceleração.

0: atração do crescimento no novo parque. Os veículos contam com equipamentos de segurança e todos possuem ar-condicionado, o que dá mais conforto para as crianças. No total, o governo do Brasil prevê a entrega de 1.500 ônibus escolares em todo o país no programa de renovação de frota. Já na área da saúde, o Ceará está recebendo 29 unidades odontológicas móveis que vão fornecer atendimento em áreas remotas ou de difícil acesso. Essas unidades realizam procedimentos clínicos, ações de prevenção e promoção da saúde bucal, ampliando o acesso à população aos serviços do Sistema Único de Saúde. E o presidente Lula participa daqui a pouco dessas entregas lá em Juazeiro do Norte. Mariana e Luciano.
1: Obrigada, Nazi Brum, pelas informações ao vivo aqui na Voz do Brasil.
2: Uma obra estratégica que promete reduzir custos no transporte e aumentar a competitividade do Brasil.
1: Também lá no Ceará, o presidente Lula entregou hoje mais 100 quilômetros da ferrovia transnordestina.
2: Quando pronta, ela vai transportar mais de 30 milhões de toneladas de cargas por ano, integrando o Nordeste aos principais corredores logísticos do país.
3: A bordo de um trem, o presidente Lula visitou as obras da Transnordestina, no Ceará, e entregou mais 101 quilômetros da ferrovia, no trecho entre Acopiara e Quixeramobim. Também foram entregues 100 novos vagões graneleiros, fabricados pela indústria nacional, para o transporte de grãos e fertilizantes. Outros 433 ainda serão produzidos. Lula anunciou também investimentos de R$ 600 milhões para acelerar a execução da obra e destacou o impacto da ferrovia no desenvolvimento econômico da região.
4: Essa é uma estrada de ferro vital para a perspectiva de desenvolvimento dessa região. Ela envolve o estado do Piauí, envolve o estado de Pernambuco, envolve o estado do Ceará. Mas o Rio Grande do Norte disse que é um pedacinho dela também. Alagoas, que é um pedacinho da estrada de ferro. Rio Grande do Norte, que é um pedacinho. Se isso aqui der certo, vai ter um pedacinho para todo mundo, porque essa é a obrigação nossa de levar possibilidade de desenvolvimento para as pessoas desse país.
3: Com a entrega dos novos trechos, a ferrovia passa a contar com 777 quilômetros concluídos. Quando finalizada, em 2027, a Transnordestina terá 1.206 quilômetros de extensão, desde o Piauí até o Ceará, atravessando 53 municípios nordestinos e consolidando um novo eixo logístico. Dos 15 bilhões de reais estimados para concluir a obra, a ferrovia recebeu 11 bilhões até maio deste ano. O ministro dos Transportes, Jorge Santoro, lembra que investir em ferrovias é melhorar a vida da população.
5: Ferrovia cria um fenômeno chamado aglomeração. Juntar pessoas, juntar atividades econômicas, juntar equipamentos públicos, reduzindo o custo, aumentando a produtividade, melhorando a vida das pessoas.
3: A Transnordestina terá capacidade para transportar mais de 30 milhões de toneladas de carga por ano, reduzindo o custo com transporte e fortalecendo o escoamento de grãos, fertilizantes, combustíveis, cimento e minério. Reportagem Graziele Bezerra.
1: E hoje o presidente Lula esteve em Luiz Gomes, no Rio Grande do Norte, para inaugurar o túnel Major Salles, uma das obras mais importantes do ramal do Apodi, que vai levar água ao oeste do Rio Grande do Norte e reforçar a segurança hídrica da região.
2: O ramal do Apodi vai beneficiar cerca de 750 mil pessoas em 54 municípios dos estados do Rio Grande do Norte, Paraíba e Ceará.
6: Com 6,5 km de extensão, o túnel Major Salles vence o trecho mais complexo do ramal do Apodi e faz a ligação entre a Paraíba e o Rio Grande do Norte. A estrutura recebeu investimentos de mais de R$ 85 milhões e terá capacidade para transportar até 20 metros cúbicos de água por segundo. O ramal faz parte do projeto de integração do Rio São Francisco e, quando concluído, vai beneficiar cerca de 750 mil pessoas em 54 municípios do Rio Grande do Norte, Paraíba e Ceará. Uma obra complexa que vai levar água e desenvolvimento para a região, disse o ministro da Integração e do Desenvolvimento Regional, Valdez Góes.
7: O ramal do Apodi foi R$ 1,5 bilhão de reais. Só o túnel Major Salles foi mais de R$ 80 milhões para fazer, para a água chegar, matar a sede e produzir emprego e renda.
6: Mais do que uma grande obra de engenharia, o túnel representa esperança para uma região marcada por longos períodos de estiagem. A chegada das águas do Velho Chico significa mais segurança para o abastecimento das cidades, fortalecimento da agricultura e melhores condições de vida para quem convive há décadas com a seca. A ministra da Casa Civil, Miriam Belchior, lembra que foram anos de empenho para realizar o maior projeto hídrico do país.
8: Nós fizemos um número gigantesco de reuniões para resolver problemas.

0: mas quantas vezes eu sobrevoei o eixo norte e o eixo leste para ver o andamento das obras? Foram muitos anos para a gente garantir que essas obras estejam hoje beneficiando a população aqui do Rio Grande do Norte.
1: O túnel Major Salles integra o trecho final do ramal do Apodi. Ao todo, o projeto de integração soma 477 quilômetros de canais em dois eixos. Com a obra, 12 milhões de pessoas vão ser beneficiadas em 390 municípios de Pernambuco, Paraíba, Ceará e Rio Grande do Norte. É água para a população do semiárido, mais produção e mais dignidade a quem sempre precisou conviver com a escassez e a fome, disse o presidente Lula.
2: Eu fico imaginando a quantidade de séculos que o povo do semiárido espera água. A seca é um fenômeno da natureza que a gente não briga com a natureza. Mas a fome, por conta da seca, é falta de credibilidade, de caráter de quem governa o país ou os estados.
1: No Rio Grande do Norte, o governo do Brasil também entregou 20 ônibus escolares por meio do novo PAC. Os veículos vão reforçar o transporte de estudantes, principalmente nas áreas rurais. Reportagem Pablo Mundim.
3: As empresas estatais federais brasileiras tiveram um lucro de quase 170 bilhões de reais em 2025.
4: Um aumento de 45% em relação ao ano anterior.
3: Mais recursos e também mais investimentos para políticas públicas de apoio ao cidadão.
5: O lucro acumulado em três anos se aproxima dos 484 bilhões de reais. Os dados estão no relatório agregado das empresas estatais de 2025, divulgados nesta quinta-feira pelo Ministério da Gestão. Quase 5% de toda a riqueza produzida no país foi resultado de investimentos das estatais federais. 2025 também marca o crescimento dos investimentos dessas empresas. São 115 bilhões e 900 milhões de reais, um aumento de 115% comparado a 2022. A Conab, por exemplo, executou o maior programa de aquisição de alimentos da história. Foram compradas aproximadamente 88 mil toneladas de alimentos em 2025. E a Petrobras atingiu a maior produção de petróleo desde quando foi criada. De acordo com a secretária de Coordenação e Governança das Empresas Estatais, Elisa Leonel, para além do lucro expressivo e da contribuição com o orçamento do país, o impacto social dessas empresas é bem claro no dia a dia da população brasileira.
6: A Embrapa, com a pesquisa agropecuária, que gera uma segurança alimentar e uma produtividade no campo brasileiro inestimável. As empresas hospitalares, que têm prestado apoio fundamental ao SUS, são cerca de 51 hospitais nas redes hospitalares de empresas estatais federais. E os aeroportos regionais, por exemplo, que a Infraero gere e que são necessários num país de dimensão continental.
5: Outro ponto de destaque é a atuação de estatais como o Serpro, que usa as melhores tecnologias para garantir soberania digital, processando e armazenando em território nacional os dados dos brasileiros. Reportagem Carlos Oliveira.
4: O Bolsa Família traz impactos na saúde dos beneficiários.
3: Foi o que mostrou estudos da Fiocruz com organizações parceiras.
4: O risco de morte materna, por exemplo, é 30% menor entre quem é atendido pelo programa.
7: Reduzir a pobreza faz bem para a saúde. A conclusão é de um conjunto de pesquisas da Fiocruz, que analisou os impactos do Bolsa Família na saúde dos beneficiários ao longo dos últimos 10 anos. Os dados foram divulgados em revistas científicas e mostram a relação entre o programa de distribuição de renda e a redução da mortalidade e da incidência de diversos tipos de doenças em populações vulneráveis, como exemplificou o pesquisador da Fiocruz, Maurício Barreto.
8: Desde a mortalidade materna, a mortalidade infantil, a nutrição infantil, a doenças infecciosas como a tuberculose, HIV/AIDS, hanseníase, né? Ficou muito sólido a ideia de que há um efeito positivo do Bolsa Família na saúde da população brasileira.
7: Entre mais de 4 milhões de bebês nascidos vivos, as gestantes beneficiadas pelo Bolsa Família apresentaram uma probabilidade 11% menor de ter bebês com baixo peso. E o risco de morte por causas relacionadas à gravidez e ao parto foi até 31% menor em comparação com aquelas que não recebiam o benefício. Segundo os pesquisadores, o resultado está associado ao maior acesso ao pré-natal e aos serviços de saúde estimulados pelas condicionalidades do programa. Como explica Rafael Osório, secretário de Avaliação, Gestão da Informação e Cadastro Único do Ministério do Desenvolvimento e Assistência Social, Família e Combate à Fome.
9: As gestantes têm que fazer o pré-natal, as nutrizes têm que levar suas crianças recém-nascidas para fazer o acompanhamento do desenvolvimento.

0: movimento, a medição do peso e da altura para saber se a criança está se desenvolvendo bem, a vacinação, a condicionalidade, ela traz a família para o serviço.
1: Ainda entre os achados das pesquisas, está que o risco de morte por doenças cardiovasculares diminuiu 4% entre beneficiários do Bolsa Família. As hospitalizações por abuso de álcool e outras drogas caem 17%. Já os riscos de desenvolvimento de HIV caem 41%, enquanto a probabilidade de morte pela doença é 39% menor. No caso da tuberculose, beneficiários do Bolsa Família tiveram incidência 41% menor da doença. As pesquisas utilizaram dados do Cadastro Único para Programas Sociais do Governo Federal, referentes a cerca de 96 milhões de cidadãos brasileiros, cruzados com informações sobre nascimentos, hospitalizações, notificações de doenças e óbitos. Reportagem Luana Karen.
2: E foi lançada hoje também a terceira edição da Pesquisa Nacional de Saúde 2026.
3: O estudo realizado pelo IBGE e Ministério da Saúde vai investigar o estado de saúde, hábitos de vida e utilização dos serviços de saúde em mais de 140 mil domicílios do país.
2: A edição deste ano traz novidades como a coleta de biomarcadores, como sódio, colesterol, hemoglobina glicada, além de sorologia para chikungunya.
3: A pesquisa começa a ser feita na segunda-feira, dia 6 de julho. E os resultados vão orientar políticas públicas, apoiar as gestão do Sistema Único de Saúde e monitorar metas nacionais na área.
2: O governo do Brasil segue com ações humanitárias na Venezuela, atingida por terremotos que já causaram a morte de mais de 2 mil pessoas.
3: Um hospital de campanha da Marinha foi montado em La Guaira e equipes brasileiras estão oferecendo atendimento, incluindo internação, módulo pediátrico e estrutura voltada a doenças infecciosas.
2: A capitão de Mar e Guerra, Marisa Martins, fala sobre a estrutura de atendimento.
4: A gente tem uma capacidade agora, nesse momento, de até 20 internações por até 48 horas. Temos uma capacidade de 2 leitos de CTI. Conseguimos fazer em torno de 150 atendimentos por dia. Temos um pequeno centro cirúrgico, que a gente consegue fazer pequenos procedimentos. O que a gente está vendo muito nesse momento, desde quando a gente chegou até agora, são os pós-traumas, né, que não tiveram assistência depois que foram atendidos, primeiro atendimento, e foram embora. Então a gente está pegando essa segunda fase, pessoas que já são de doenças crônicas, diabéticos, hipertensos.
3: O governo federal também tem transportado toneladas de insumos em saúde e purificadores de água até a Venezuela.
2: A exportação de produtos de defesa brasileiros ultrapassou 1 bilhão e 800 milhões de dólares no primeiro semestre do ano.
3: Uma alta de 29% se comparado ao mesmo período de 2025.
2: Os produtos já chegaram a 150 países por meio de 130 empresas exportadoras.
3: Entre os produtos exportados estão aeronaves, armamentos leves, munições e serviços de engenharia.
2: Para o secretário de Produtos de Defesa do Ministério da Defesa, Heraldo Luiz Rodrigues, esse crescimento foi impulsionado por ações de incentivo do governo do Brasil.
5: Nós estamos investindo bastante, não só a defesa, mas outros ministérios investem também na aplicação de recursos para o desenvolvimento tecnológico das nossas empresas de defesa. Esse desenvolvimento, ele capacita as empresas a terem produtos no estado da arte para poder ser vendido. Então, produtos de defesa com alta qualificação e com boa operacionalidade para uso. Então, isso começa aí um processo de fortalecimento das indústrias.
3: Mais de 64 mil procedimentos médicos e sociais foram realizados pela Força Aérea Brasileira em regiões de difícil acesso na Amazônia.
2: A Operação Excelsior percorreu uma rota estratégica pelo interior do Amazonas e do Pará para levar atendimento especializado e exames.
6: O exercício de campanha de emprego de logística, saúde e intendência operacional, o Excelsior 2026, realizou 64.119 procedimentos médicos e sociais em comunidades de difícil acesso, levando atendimento especializado, exames e suporte à população ribeirinha. A ação foi realizada em parceria com a organização não governamental Voluntários do Sertão e percorreu uma rota estratégica pelo interior da Amazônia, passando pelos municípios de Itacoatiara e Parintins, no estado do Amazonas, e chegando na etapa final em Oriximiná. O brigadeiro médico Alexandre de Araújo Melo, comandante do exercício, traz mais detalhes.
7: Os principais desafios foram as grandes distâncias e dificuldades de acesso na Amazônia, o elevado volume de pacientes, a necessidade de assistência multidisciplinar, a limitada oferta local de exames e procedimentos especializados e a garantia da continuidade do cuidado. Esses desafios foram superados por meio de planejamento logístico integrado, emprego de estruturas temporárias de atendimento, atuação de equipes multiprofissionais, mobilização de especialistas e equipamentos, utilização de telemedicina e articulação com as redes locais de saúde.

0: saúde para encaminhamento e acompanhamento dos casos mais complexos.
1: Para atender essas comunidades, a FAB mobilizou um hospital de campanha e uma estrutura de apoio logístico capaz de transportar equipamentos, medicamentos e profissionais de saúde para a região. Balsas da Comissão de Aeroportos da Região Amazônica foram utilizadas no transporte de materiais, enquanto equipes de apoio garantiram a montagem e o funcionamento da estrutura. Além do atendimento médico, a operação contou com ações de acolhimento social e assistência religiosa, oferecendo apoio aos moradores e também às equipes envolvidas na missão. Reportagem Gabriel Pinheiro.
2: Já está em funcionamento a plataforma informa.br para facilitar o acesso a informações públicas do Poder Executivo Federal.
3: Criada pela Controladoria Geral da União, a ferramenta utiliza inteligência artificial para localizar dados disponíveis em diferentes portais do governo e assim apresentar os resultados em um único ambiente.
2: Pelo informa.br, o cidadão pode pesquisar informações sobre áreas como saúde, educação, transporte, segurança e benefícios sociais.
3: Caso o conteúdo não esteja disponível, também é possível registrar e acompanhar pedidos diretamente pelo sistema.
2: Saiba mais sobre a nova plataforma em informabr.cgu.gov.br.
3: Aprender uma nova língua de forma gratuita e direto pelo celular ou computador já é uma realidade para muitos brasileiros que utilizam o Mac Idiomas.
2: A plataforma ultrapassou as 560 mil matrículas em todo o país.
3: O programa do Ministério da Educação agora vai ser integrado ao programa Idiomas Sem Fronteiras para ampliar o acesso dos estudantes.
4: O MEC Idiomas ultrapassou a marca de 564 mil matrículas ativas em todo o país. A plataforma gratuita do Ministério da Educação oferece cursos de inglês e espanhol em formato online, com aulas que vão do nível básico ao nível avançado e podem ser acessadas pelo portal ou aplicativo. Do total de matrículas, mais de 426 mil são para cursos de inglês e cerca de 138 mil para espanhol. Os estudantes têm acesso a teste de proficiência, trilhas de aprendizagem, exercícios, recursos de inteligência artificial para praticar conversação e comunidades de estudo. A plataforma vai ser integrada ao programa Idiomas Sem Fronteiras, fortalecendo a Política Nacional de Ensino de Línguas. A iniciativa busca ampliar o acesso gratuito ao aprendizado de idiomas, melhorar a proficiência dos estudantes e apoiar a formação acadêmica e profissional em todo o país. Para se inscrever, acesse gov.br/mec. Claudimário Carvalho, para a Voz do Brasil.
2: O aplicativo pode ser baixado pelos sistemas iOS ou Android. Já a plataforma pode ser acessada pelo site macidiomas.mec.gov.br.
3: E as inscrições para o ProUni, o Programa Universidade para Todos, abrem no dia 7 de julho.
2: O programa é destinado a quem procura vaga em instituição de ensino superior privada.
3: Saiba quem pode participar.
5: O Ministério da Educação publicou o edital do processo seletivo do Programa Universidade para Todos, o ProUni, para o segundo semestre de 2026. As inscrições são gratuitas e estarão abertas de 7 a 10 de julho, exclusivamente pela internet no endereço acessounico.mec.gov.br. Para se inscrever, é necessário ter completado o ensino médio e ter participado das edições de 2024 ou de 2025 do Exame Nacional do Ensino Médio, o Enem. No exame, o candidato deve ter tirado, no mínimo, 450 pontos na média das 5 provas, sem ter zerado a redação. O edital veda a inscrição para quem declarou ter participado do Enem na condição de treineiro, ou seja, para quem fez o exame apenas para autoavaliação antes mesmo de concluir o ensino médio. Para fins de classificação e pré-seleção no ProUni, será utilizada a edição do Enem em que o estudante conseguiu a melhor média. O resultado da primeira chamada vai ser divulgado no dia 15 de julho no endereço acessounico.mec.gov.br/ProUni. Já a segunda chamada sairá no dia 5 de agosto. Reportagem Júlio César de Oliveira.
2: Mais investimento na educação superior no país.
3: O Ministério da Educação anunciou mais 90 milhões de reais para fortalecer as universidades federais.
2: Do total, 70 milhões de reais vão ser destinados às ações de extensão universitária. Os recursos vão ser distribuídos entre 69 universidades federais e poderão financiar atividades que aproximem o ensino da comunidade.
3: Outros 20 milhões de reais vão ser destinados à criação de cuidotecas, espaços de acolhimento para crianças que funcionarão no período noturno.
2: Mais brasileiros no mundo digital.
3: Pesquisa do IBGE revela que no ano passado, 95% dos lares brasileiros tinham internet.
2: É o maior percentual da pesquisa, com um aumento de 1,3 ponto percentual em relação ao ano anterior.
3: O crescimento foi mais acelerado nas áreas rurais e a região norte apresentou o maior aumento no percentual de domicílios com banda larga fixa.
2: A conexão discada, aquela feita pela rede de telefone, foi de apenas 0,2% no Brasil.
3: De acordo com o Ministério das Comunicações, pela primeira vez, mais de 90% da população com 10 anos ou mais utilizou a internet.
2: E essas foram notícias do Governo do Brasil.
3: Uma realização da Secretaria de Comunicação Social da Presidência da República.
2: Com produção da Empresa Brasil de Comunicação.
3: Fique agora com as notícias do Poder Judiciário e do Congresso Nacional. Boa noite.
2: Boa noite para você. Até amanhã.
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8: STF homologa plano de reestruturação da Comissão de Valores Mobiliários.
9: STJ restabelece condenação da banda Aviões do Forró ao pagamento de danos morais por uso não autorizado de música.
8: Para a Justiça do Trabalho, motorista de ônibus não acumula função por atuar também como cobrador.
9: Boa noite, eu sou Marcela Luiz.
8: E eu sou Walter Lima.
9: O Supremo Tribunal Federal homologou o plano emergencial de reestruturação da Comissão de Valores Mobiliários, a CVM, apresentado pela União.
8: A elaboração do plano foi determinada pelo Tribunal no âmbito da ação que questiona dispositivos de lei sobre a taxa de fiscalização dos mercados de títulos e valores mobiliários. Marcelo Della Libera.
10: O relator do caso é o ministro Flávio Dino. Em maio, ele determinou que a arrecadação futura da taxa de fiscalização passasse a ser destinada à CVM, observada a desvinculação das receitas da União, e proibiu novas retenções pelo Tesouro Nacional. Na mesma decisão, o ministro também determinou que a União apresentasse dois planos de reestruturação da autarquia. O primeiro, de caráter emergencial, foi este, homologado nesta quinta-feira. O segundo, de médio prazo, deverá ser apresentado em até 90 dias. Na nova versão, a União elevou as metas de julgamento de processos administrativos para o segundo semestre de 2026. Apresentou o cronograma para a incorporação de 30 novos servidores aprovados no Concurso Público Nacional Unificado e previu a criação de um fórum permanente entre a CVM e o Banco Central para aprimorar a fiscalização de mercados como os de fintechs, tokens e criptoativos, criadas por inovações financeiras.
9: Banda Aviões do Forró terá de indenizar por danos materiais e morais autores da música Pra Lavar.
8: Essa condenação foi restabelecida pelo STJ. Fátima Uchoa.
11: Os autores da música ajuizaram ação por danos materiais e morais, alegando que a obra foi gravada e executada em público sem autorização e que trechos do refrão foram empregados em material publicitário de uma marca de cerveja sem identificação da autoria. O Tribunal de Justiça de Pernambuco manteve apenas a condenação por danos materiais, mas a quarta turma do STJ restabeleceu sentença que concedeu também reparação moral de R$100 mil, avaliando que o uso indevido da música gera dano moral sem necessidade de prova de abalo psicológico, independentemente de eventual valorização ou desvalorização da música com o uso pela banda Aviões do Forró. A relatora foi a ministra Isabel Galotti.
9: Para a Justiça do Trabalho, o motorista de ônibus não acumula função por atuar também como cobrador.
8: Esse é o entendimento unânime da Justiça do Trabalho. Mila Amaral.
12: A quinta turma do TST isentou a empresa Aviação Redentor do Rio de Janeiro de pagar adicional ao motorista. Ele trabalhou por 7 anos na empresa e alegou que nos fins de semana, além de dirigir, também fazia o trabalho de cobrador nas folgas dos colegas. Por isso, pedia 30% a mais no salário. O Tribunal Regional do Trabalho do Rio acatou o pedido do motorista, mas o TST reverteu a decisão. Isso porque esse tipo de situação já é um tema de consenso para o tribunal, ou seja, é de entendimento unânime que diz que as funções de motorista e cobrador são complementares e compatíveis.
9: Justiça determina a cassação de chapas por fraude à cota de gênero em município de Rondônia.
8: A ação foi ajuizada pelo Ministério Público Eleitoral. Vanessa Pereira.
13: As decisões do Tribunal Regional Eleitoral de Rondônia confirmaram que houveram fraudes à cota de gênero por parte das legendas do PDT e Agir no município de Pimenta Bueno, em Rondônia, durante as eleições de 2024. O tribunal acolheu os argumentos do MP Eleitoral e reconheceu que os partidos usaram candidaturas femininas fictícias apenas para preencher o percentual mínimo de 30% exigido pela legislação, sem o real propósito de disputa eleitoral. Na decisão, a justiça determinou a anulação dos votos das legendas do PDT e Agir para o cargo de vereador e tornou dirigentes e candidatas inelegíveis por 8 anos.
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0: Uma boa noite.
1: E até amanhã.
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4: Eu sou Paula Groba.
5: E eu sou Humberto Pinheiro.
4: E estes são os destaques de hoje do Jornal do Senado, que começa agora.
5: Senado vota MP de 266 milhões e meio para as cidades atingidas por enchentes em Minas Gerais.
4: Rede de Proteção à Mulher passa a ter prioridade no recebimento de alimentos.
5: Sancionada lei que inclui Ayrton Senna entre os heróis da pátria.
4: Boa noite.
5: Boa noite.
4: Além de proteção e abrigo, mulheres que escapam da violência doméstica precisam ter acesso à alimentação. E para ajudar nesse acolhimento, uma nova lei garante prioridade no abastecimento de alimentos às casas-abrigo e aos centros de atendimento às vítimas.
5: A norma teve origem em um projeto da senadora Tereza Leitão. Os detalhes com Marcela Cunha.
6: Com a nova lei, a rede de acolhimento a mulheres em situação de violência doméstica e familiar passa a ter prioridade no abastecimento de alimentos distribuídos pelo Sistema Nacional de Segurança Alimentar e Nutricional, o SISAM. A regra vale especialmente para centros de atendimento integral e casas-abrigo previstos na Lei Maria da Penha. A medida também alcança os dependentes das vítimas, como filhos e outras pessoas sob seus cuidados. O texto teve origem na proposta da senadora Tereza Leitão, do PT de Pernambuco, que lembrou que a ideia é reforçar a rede de proteção, garantindo a alimentação durante o período de acolhimento.
7: Destacando que é mais uma forma de garantir apoio, acolhimento às mulheres vítimas de violência. Essa é uma luta grande que precisa ser travada em todas as frentes.
6: Já a relatora, a ex-senadora Augusta Brito, do Ceará, afirmou que a medida ajuda a fortalecer a rede de atendimento para que mulheres em situação de violência tenham condições de deixar o ambiente de agressão com apoio e dignidade. A expectativa é que a prioridade no fornecimento de alimentos ajude a manter em funcionamento os serviços que recebem mulheres e crianças em situação de risco.
4: E a Comissão de Direitos Humanos aprovou um projeto que evita que a indenização paga pelo agressor à vítima de violência doméstica saia do patrimônio comum do casal.
5: Atualmente, a lei já prevê, por exemplo, o ressarcimento ao SUS pelo agressor de possíveis custos de tratamento de saúde da vítima devido às agressões. Repórter Rodrigo Rezende.
8: Quando for definido pela justiça que um agressor indenize a mulher vítima da agressão e essa for sua esposa, os recursos para o pagamento não poderão ser retirados dos bens em comum do casal. No caso, por exemplo, de um casamento em comunhão de bens. Esse é o objetivo de um projeto aprovado pela Comissão de Direitos Humanos do Senado. A relatora, a senadora Jussara Lima, do PSD do Piauí, apontou que essa é uma questão de justiça. Ela teve seu relatório lido na CDH pela senadora Damaris Alves, do Republicanos do Distrito Federal.
9: Sem essa cautela, poderia ocorrer uma distorção evidente. A vítima seria formalmente indenizada, mas na prática, parte do valor indenizatório sairia de seu patrimônio.
8: Atualmente, a lei já prevê, por exemplo, o ressarcimento ao SUS pelo agressor de possíveis custos de tratamento de saúde da vítima devido às agressões. O projeto será analisado agora pela Comissão de Constituição e Justiça.
4: O episódio envolvendo um pedaço de vidro em um copo de água de uma professora, colocado por alunos de uma escola municipal de São José dos Campos, no interior de São Paulo, reacendeu o debate sobre a segurança dos profissionais da educação.
5: No Senado, a Comissão de Constituição e Justiça aprovou um projeto que endurece as penas para crimes cometidos contra profissionais das áreas de educação e saúde. Os detalhes com o repórter Bruno Lourenço.
10: O projeto de lei eleva o homicídio, lesão corporal grave ou morte contra esses profissionais no exercício de suas funções ao patamar de qualificado e, consequentemente, ao rol dos crimes hediondos. Além disso, aumenta as penas para lesão corporal, ameaça, constrangimento ilegal, desacato e injúria. O relator, senador doutor Irando Progressista de Roraima, defendeu que o endurecimento penal é pedagógico e urgente para conter o sentimento de desamparo que assola essas categorias essenciais ao desenvolvimento social do país.
11: O aumento dos casos de agressões a trabalhadores da saúde e da educação demonstra que os mecanismos jurídicos e institucionais atualmente disponíveis são insuficientes para assegurar um ambiente de trabalho digno e seguro para esses profissionais.
10: O crime hediondo impede benefícios como anistia, graça ou indulto e torna a progressão de regime prisional muito mais rigorosa.
4: E um grupo de

0: Senadores querem agilizar a votação em plenário e antes do recesso do projeto que regulamenta a educação domiciliar no Brasil.
1: A proposta que trata do homeschooling está sob análise no Senado desde 2022 e já mobilizou manifestações favoráveis e contrárias da sociedade. O parecer da relatora é pela aprovação. A repórter Raíssa Abreu conta os detalhes.
2: O senador Eduardo Girão, do Novo do Ceará, um dos que assinou o pedido de urgência, disse que o ensino domiciliar precisa de uma definição, já que muitas famílias que já praticam o chamado homeschooling têm vivido em insegurança jurídica. Em 2019, o STF decidiu que a modalidade não é inconstitucional, mas que precisa ser regulamentada por uma legislação específica.
3: Enquanto a gente não cumpre o nosso papel no Senado, famílias estão sendo aí intimidadas por militantes ideológicos do judiciário, inclusive com até prisão, pedido de prisão, né, porque essas famílias não estão conseguindo se regulamentar porque o Senado não age.
2: Quem não concorda com a liberação da prática, como o professor Romualdo Portela, teme que as crianças e adolescentes percam o direito ao convívio com a diferença proporcionado pelas escolas.
4: A educação domiciliar é uma privação de direito destas crianças, porque elas não são preparadas para viver num mundo em que necessariamente elas terão que se haver com uma pluralidade de comportamentos, de crenças, de modos de encarar a vida.
2: Eduardo Girão informou que o pedido de urgência está sendo negociado com o presidente do Senado, Davi Alcolumbre.
0: O Senado aprovou hoje a medida provisória que destina 266 milhões e meio de reais para a reconstrução da zona da Mata Mineira, atingida pelas fortes chuvas de março.
1: Os recursos serão usados na recuperação de moradias e serviços públicos e no pagamento de auxílio a famílias afetadas. A reportagem é de Douglas Castilho.
5: Do valor total, uma parte será aplicada diretamente em ações de resposta e reconstrução de infraestrutura emergencial, como habitações, escolas e unidades de saúde destruídas pelas tempestades, e o restante será convertido em pagamento de uma parcela única de R$ 7.300 para cerca de 5 mil famílias elegíveis. A votação da MP foi viabilizada após uma rápida articulação do Congresso Nacional e o presidente do Senado, Davi Alcolumbre, explicou a urgência da análise da matéria.
6: O estado de Minas Gerais, a zona da Mata Mineira, perderia a possibilidade de utilizar esse crédito para minimizar os danos e os impactos causados pelaquela tragédia natural. Não sei. Seria razoável um estado da federação que sofreu com uma tragédia não ter condições de minimizar os danos e os impactos causados por essa tragédia a centenas e milhares de pessoas.
5: Com a aprovação nas duas casas do Congresso, o texto que segue para a promulgação assegura o repasse imediato das verbas que serão alocadas pelo Ministério da Integração.
0: Uma lei que teve origem num projeto do Senado inscreveu o nome de Ayrton Senna da Silva no livro de heróis e heroínas da pátria.
1: Tricampeão mundial de Fórmula 1, Senna já era patrono do esporte brasileiro e agora passa a integrar o memorial que homenageia brasileiros e brasileiras que marcaram a história do país. Repórter Henrique Nascimento.
7: Ayrton Senna da Silva agora faz parte do livro dos heróis e heroínas da pátria. A lei nasceu de um projeto apresentado no Senado pelo senador astronauta Marcos Pontes, do PL de São Paulo. Campeão mundial de Fórmula 1, Senna já é patrono do esporte brasileiro. Para uma geração inteira, ele marcou as manhãs de domingo com vitórias, emoção e a bandeira do Brasil no alto do pódio. Marcos Pontes comemorou a nova lei e lembrou o orgulho que Senna despertava nos brasileiros.
8: Eu sei que pelo menos os mais velhos acordavam no domingo, como eu, para assistir o Ayrton Senna. Não era nem a Fórmula 1, era o Ayrton Senna vencendo, colocando a bandeira do Brasil lá em cima.
7: O senador Nelsinho Trade, do PSD de Mato Grosso do Sul, afirmou que Senna deixou um exemplo de dedicação, ética e fé.
9: Esse é o legado e é o segredo que o Ayrton deixou dentro de mim.
7: O livro dos heróis e heroínas da pátria fica no Panteão da Pátria em Brasília e reúne nomes que marcaram a história do país.
1: Com edição de Paula Groba e trabalhos técnicos de João Lira, o Jornal do Senado fica por aqui. Acompanhe agora as notícias da Câmara dos Deputados. Boa noite.
0: Boa noite e até amanhã.
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11: Câmara estende proteção de direitos a plantas desenvolvidas geneticamente.
12: Comissão amplia repasses a municípios e fundos para regiões sul e sudeste.
11: Projeto de lei que equipara misoginia ao racismo vai avançar com urgência.
12: Deputados aprovam medidas de apoio aos exportadores e contra enchentes.

0: Boa noite. Câmara aprova medidas provisórias que destinam recursos para a saúde de policiais, apoio a empresas exportadoras e para recuperação após enchentes em Minas Gerais. A repórter Daniele Lessa acompanhou as votações.
1: O plenário da Câmara aprovou três medidas provisórias que destinam recursos para a saúde de policiais, apoio a empresas exportadoras e para recuperação após enchentes que aconteceram em Minas Gerais no início do ano. Uma das medidas provisórias direciona recursos arrecadados com as empresas de apostas conhecidas como BETs para o Fundo para Aparelhamento e Operacionalização das Atividades Fim da Polícia Federal, o FUNAPOL. O repasse dos recursos das BETs será gradual, 1% em 2025, 2% em 2027 e 3% a partir de 2028. Além disso, o governo federal fica autorizado a repassar até 200 milhões de reais ao FUNAPOL ainda em 2026, utilizando recursos livres do Tesouro Nacional. Esses recursos poderão ser usados para custear a saúde dos servidores da Polícia Federal, da Polícia Rodoviária Federal e da Polícia Penal Federal. O projeto ainda permite que recursos do FUNAPOL sejam usados para pagamento de retribuição por atividade extraordinária a servidores da Polícia Federal. Segundo o governo, o objetivo é garantir financiamento estável para a segurança pública e promover a valorização e a proteção da saúde dos profissionais. Relator da medida provisória, o deputado Aloysio Mendes, do Republicanos do Maranhão, destacou que os servidores das polícias federais enfrentam riscos elevados, desgaste físico e pressão psicológica, o que justifica as medidas de proteção à saúde e valorização profissional.
2: Fazendo um gesto importante para nossas polícias da União, Polícia Federal, Polícia Rodoviária Federal, Polícia Penal Federal, que prestam um relevante serviço à sociedade e que agora, com a aprovação da SMP agora, terão a sua saúde mais bem cuidada, dos seus familiares, essa profissão que é tão desgastante, que causa tantos prejuízos à saúde dos nossos profissionais.
1: Outra medida provisória aprovada cria novas regras para fortalecer linhas de financiamento do Plano Brasil Soberano para empresas afetadas por instabilidade internacional, razões geopolíticas ou aumento de tarifas comerciais. Os recursos de até 15 bilhões de reais poderão atender exportadoras de bens industriais, produtos agropecuários, pesca, aquicultura, florestas plantadas, recursos minerais e setores industriais relevantes para o comércio exterior. Ao defender a aprovação da MP, a deputada Érica Cocai, do PT do Distrito Federal, falou da importância de investir na indústria nacional como forma de proteger o país de oscilações nos preços internacionais.
3: De crédito de 15 bilhões, que visa desenvolver a indústria nacional, absolutamente fundamental, que visa fazer frente ao que nós estamos vendo com a crise, com a guerra do Irã, para que nós não tenhamos os efeitos deste processo na elevação do próprio combustível, que o Brasil possa se proteger.
1: O plenário também aprovou a medida provisória que destina crédito extraordinário de 266 milhões de reais ao Ministério da Integração e Desenvolvimento Regional para ações de recuperação e apoio financeiro às famílias afetadas pelas enchentes e deslizamentos que atingiram a Zona da Mata de Minas Gerais no início do ano. As três medidas provisórias serão analisadas em seguida pelo Senado. Da Rádio Câmara de Brasília, Daniele Lessa.
4: Luiz Lima, do Novo do Rio de Janeiro, critica os gastos do governo federal com publicidade institucional e afirma que os recursos deveriam ser destinados a áreas prioritárias. Ele afirma que a campanha oficial tem caráter político e não reflete a realidade da população.
0: Para Luiz Lima, as peças publicitárias divulgam informações enganosas sobre temas como segurança pública, combate ao feminicídio e economia. Ele também afirma que o aumento dos preços e a perda de poder de compra contradizem a mensagem divulgada pelo governo.
5: Votação.
4: A Câmara aprovou o aumento do prazo de proteção de direitos sobre plantas desenvolvidas geneticamente. O repórter Antônio Vital acompanhou a votação.
6: O plenário da Câmara aprovou o projeto que amplia de 18 para 25 anos os direitos de propriedade sobre sementes e mudas desenvolvidas geneticamente de videiras, árvores frutíferas, árvores florestais, árvores e plantas ornamentais e cana-de-açúcar. A proposta altera a Lei de Proteção de Cultivares, que é o nome que se dá às variedades de plantas desenvolvidas ou selecionadas por meio de técnicas de melhoramento genético. Cultivares apresentam características como resistência a pragas, maior produtividade e adaptação ao clima ou sabor melhor, o que as diferenciam de outras plantas da mesma espécie. A proposta aprovada mantém o prazo de proteção dos direitos de cultivares das demais espécies vegetais em 15 anos. A legislação determina o pagamento de royalties pelos produtores e as empresas que desenvolvem os cultivares. Prevê exceções, como no caso do produtor que reserva sementes para uso próprio, sem fins comerciais,

0: para o pequeno produtor que multiplica as sementes por conta própria e as troca com outros agricultores familiares. O projeto aprovado exclui os produtores de cana-de-açúcar que exploram área de até 150 hectares da obrigação de pagar os royalties. Exclui ainda os pequenos produtores de plantas ornamentais. O relator, deputado Arnaldo Jardim, do Cidadania de São Paulo, diz que as mudanças eliminam distorções que hoje afastam o investimento na produção de novos cultivares, como no caso de florestas de eucaliptos e pinos. Segundo ele, cultivares desse tipo demoram até 20 anos para serem desenvolvidos e o prazo menor de proteção dos direitos desestimula as empresas a desenvolverem novas espécies.
1: Cada vez que você faz o desenvolvimento de uma nova variedade, de um novo cultivar, você tem que ter investimentos em pesquisa. Então é normal que você cobre um royalties por aquilo que é a utilização dos novos cultivares. Qual era o grande desafio? Você ter um justo equilíbrio. Você não poderia ter um período dessa cobrança de royalties muito pequeno, porque não compensaria, e você não poderia ter também esse período muito extenso, porque você restringe o acesso essas novas variedades.
0: O relator acatou o pedido de deputados do PSOL e do PT e excluiu do pagamento de royalties sobre cultivares os pequenos produtores de plantas ornamentais. Para o deputado Tarcísio Mota, do PSOL do Rio de Janeiro, a medida vai beneficiar mais de 800 mil pessoas. O projeto, que amplia de 18 para 25 anos os direitos de propriedade sobre cultivares de videiras, árvores frutíferas, árvores florestais, árvores e plantas ornamentais e cana-de-açúcar, seguiu para análise do Senado. Da Rádio Câmara de Brasília, Antônio Vital.
2: Agricultura.
3: Sérgio Turra, do PP do Rio Grande do Sul, critica o anúncio de mais de R$ 500 milhões de reais para o Plano Safra, afirmando que os produtores rurais endividados não conseguem acessar o crédito. Ele argumenta que a medida não atende esse público específico.
4: Sérgio Turra defende a proposta de securitização das dívidas rurais, afirmando que a medida é essencial para garantir a sobrevivência dos produtores e da economia gaúcha. Ele também não concorda com a classificação da proposta pelo governo como uma pauta bomba.
3: Santim Roveda, do União do Paraná, cobra mais apoio ao agronegócio e critica o corte de verbas para o Plano Safra. O congressista avalia que a redução das verbas para custeio e seguro rural vai deixar os produtores desprotegidos, especialmente diante de previsões climáticas severas.
4: Santim Roveda cita o Paraná como exemplo de logística, cooperativismo e exportações a ser implementado em outros estados, mas lamenta que o excesso de impostos federais tire a rentabilidade de quem trabalha e gera riqueza no campo e na cidade.
2: Economia.
3: Deputados concordam com representantes de micro e pequenas empresas sobre a atualização geral da tabela do Simples e não apenas dos limites do MEI. A reportagem é de Luiz Cláudio Canuto.
5: Representantes de micro e pequenas empresas criticaram o projeto do governo de atualização dos limites de faturamento do microempreendedor individual, o MEI, e cobraram uma atualização geral da tabela do Simples. A proposta do governo chegou recentemente à Câmara e se soma a outros mais de 30 projetos a respeito do tema. Pelo projeto do governo, o teto do MEI subiria dos atuais R$ 81 mil para R$ 110 mil em 2027 e R$ 140 mil em 2028. O projeto também permite que um MEI contrate até 2 empregados por um salário mínimo ou piso salarial da categoria. Na Câmara, o tema já é analisado por uma comissão especial, onde o relator, deputado Jorge Guetten, do Republicanos de Santa Catarina, defende uma revisão geral do Simples e não apenas do limite do MEI. O presidente da Frente Parlamentar Mista do Ambiente de Negócios, Mendonça Filho, do PL de Pernambuco, concorda com a atualização da tabela do Simples Nacional para micro e pequenas empresas. A defesa da correção foi reforçada também pela presidente da Comissão Especial sobre o tema, deputada Anne Ortiz, do PP do Rio Grande do Sul. Desde a última atualização dos limites, em 2018, a inflação acumulada pelo IPCA é de 55,4%.
6: Não por conta de um crescimento real, não por conta de um crescimento orgânico, mas sim por um achatamento do teto por conta dessa inflação acumulada.
5: Segundo o relator do projeto sobre o MEI, deputado Jorge Guetten, se o ajuste da tabela se limitar à faixa do microempreendedor, o risco será de distorção do Simples.
7: É uma conta simples fazer. Por que que eu vou estar numa alíquota maior ali como micro e pequena empresa de 180 mil se eu posso estar numa alíquota bem menor, né, que é o benefício que os MEIs têm, são contemplados, né? Então, ele elevando a 140.
5: Uma das ideias em debate prevê que o teto dos microempreendedores suba para R$ 140 mil. Já o das microempresas subiria de R$ 360 mil para R$ 869 mil por ano. E o das empresas de pequeno porte passaria de R$ 4,8 milhões para R$ 8,69 milhões. Da Rádio Câmara de Brasília, Luiz Cláudio Canuto.
4: Maurício Marcon, do PL do Rio Grande do Sul, contesta os dados sobre o desemprego e a inflação anunciados pelo governo. Para ele, o discurso de crescimento econômico desconhece a realidade da população, que sofre com o aumento no preço dos alimentos e dos combustíveis.
3: Segundo a análise de Maurício Marcon, o cenário nacional é oposto ao anunciado, com um déficit acima de R$ 1 trilhão e com a dívida pública superando 80% do PIB, o que prejudica a criação de novas empresas, a geração de empregos e a produção nacional.
4: Dr. Fernando Máximo, do PL de Rondônia, celebra a aprovação pela Câmara de proposta de emenda à Constituição relatada por ele, que garante a imunidade tributária total para templos religiosos e suas entidades, como creches, asilos e orfanatos.
3: Dr. Fernando Máximo explica que a medida, agora sob análise do Senado, isenta de impostos a compra de bens e serviços, com os tributos pagos sendo devolvidos às entidades em 90 dias para reinvestimentos nas entidades de assistência social filantrópicas.
2: Desenvolvimento Regional.
4: Comissão Especial aprova aumento de repasses para municípios e criação de fundos para Sul e Sudeste. A repórter Noelle Nobre tem os detalhes.
8: Uma comissão especial da Câmara dos Deputados aprovou uma proposta de emenda à Constituição que aumenta o Fundo de Participação dos Municípios, o FPM, e cria fundos específicos para o desenvolvimento das regiões Sul e Sudeste. O parecer aprovado é do deputado Arnaldo Jardim, do Cidadania de São Paulo. A medida eleva de 50% para 53% a parcela da arrecadação federal de impostos que deve ser dividida com estados e municípios. Isso garantirá às prefeituras uma quarta parcela extra de 1% do FPM a ser paga anualmente no mês de março. O relator, Arnaldo Jardim, acredita que os municípios hoje estão sobrecarregados.
9: A Constituição de 88 dá um sinal, mas a prática acabou se revelando ao contrário. Houve uma reconcentração de recursos na União. E isso não foi acompanhado da divisão de responsabilidades. Todas as novas políticas foram no sentido de repassar responsabilidades aos estados e municípios.
8: Além do reforço para as cidades, a proposta cria fundos constitucionais de financiamento para o Sul e o Sudeste, nos moldes do que já existe para o Norte, o Nordeste e o Centro-Oeste. Cada um desses novos fundos receberá 1% da arrecadação federal para financiar o setor produtivo local. Para evitar um choque nas contas públicas, a implementação será gradual. 0,5% em 2027 e o valor integral em 2028. A estimativa é que em 2028, cada novo fundo regional e o aumento do FPM representem separadamente um aporte de mais de R$ 11 bilhões. Agora, a proposta segue para o plenário da Câmara, como lembrou o presidente da comissão especial, deputado Cobalcini, do MDB de Santa Catarina.
10: A gente tem que agora fazer uma construção além daquela que nós construímos aqui na comissão especial. Precisamos estender para o Brasil.
8: A proposta que aumenta os repasses para os municípios e cria fundos de desenvolvimento para as regiões Sul e Sudeste precisa ser votada em 2 turnos no plenário antes de seguir para a análise do Senado. Da Rádio Câmara de Brasília, Noelle Nobre.
2: Saúde.
3: Paulo Soares, do Podemos de São Paulo, faz um apelo pela continuidade dos atendimentos no Hospital e Maternidade São José, de Barra Bonita. Ele alerta que o fechamento do pronto atendimento da unidade pode sobrecarregar outros hospitais e comprometer a assistência na região.
4: Paulo Soares também defende a atualização da tabela do SUS e mais investimentos na rede pública de saúde. Segundo o parlamentar, o financiamento adequado é essencial para garantir o funcionamento dos hospitais filantrópicos e das Santas Casas.
2: Justiça.
3: Os deputados aprovaram regime de urgência para o projeto que equipara o ódio às mulheres ao crime de racismo. O repórter Antônio Vital explica.
0: Depois de muito debate em plenário, a Câmara dos Deputados aprovou regime de urgência para o projeto já aprovado pelo Senado, que prevê punições para a prática de misoginia, como é chamada a prática de ódio, desprezo ou preconceito contra as mulheres. O projeto inclui o crime de misoginia na mesma lei que já pune com pena de 2 a 5 anos de prisão sem direito à fiança, discriminação ou preconceito de raça, cor, etnia, religião ou procedência nacional. A coordenadora do grupo de trabalho que analisou a proposta, a deputada Tabata Amaral, do PSB de São Paulo, apresentou nova versão para o texto no início de junho, com alterações na proposta aprovada pelos senadores. Ela alterou principalmente a definição de misoginia. Tabata Amaral retirou os termos ódio e aversão previstos no projeto do Senado para caracterizar a misoginia. Na nova versão, misoginia é descrita como a prática, a indução ou a incitação de menosprezo ou discriminação contra a mulher que promova violência, negue sua igualdade de direitos ou ofenda sua dignidade em razão da condição de mulher. O texto aprovado pelo grupo de trabalho também prevê que o juiz poderá suspender temporariamente conta ou perfil na internet que estimular violência contra a mulher. No plenário,

0: O regime de urgência foi aprovado com 293 votos favoráveis e 158 contrários, depois de muita discussão. Deputados da Frente Parlamentar Evangélica manifestaram preocupação com a possibilidade de pregadores religiosos serem enquadrados no crime de misoginia. Outros deputados disseram que a definição do crime é vaga e pode motivar censura. Foi o que disse a deputada Júlia Zanatta, do PL de Santa Catarina.
1: Ainda temos termos muito vagos que deixam a critério do juiz, e isso acaba numa perseguição. Me parece, sim, que é para perseguição religiosa, para calar opositores, mulher que é bandido na cadeia.
0: O texto do grupo de trabalho também aumenta as penas de calúnia, difamação e injúria quando praticados no contexto de violência familiar. E dobra a pena para postagens com incentivo à violência contra a mulher, quando praticados na internet com o fim de obter lucros. A deputada Tabata Amaral, coordenadora do grupo de trabalho, diz que está ouvindo lideranças dos partidos para chegar a um texto de consenso. Ela defendeu punição para quem incentiva a violência contra a mulher.
2: A gente vê o número de homicídios no Brasil cair, mas o número de feminicídios aumenta. E nós precisamos dar uma resposta. E essa resposta passa por enfrentar grupos de ódio que estão se articulando, especialmente no submundo da internet. Grupos de ódio que entenderam que você incentivar o estupro, você incentivar a violência, você atacar uma mulher, infelizmente, é uma forma de ganhar dinheiro, é uma forma de viralizar, é uma forma de vender um curso.
0: Com o regime de urgência, o projeto que prevê pena de até 5 anos de prisão para quem praticar o crime de misoginia pode ser votado diretamente no plenário da Câmara, sem passar pelas comissões permanentes da Casa. Da Rádio Câmara de Brasília, Antônio Vital.
3: Relações Exteriores.
4: Alencar Santana, do PT de São Paulo, critica a suposta submissão de políticos brasileiros a interesses estrangeiros, citando uma correspondência oficial de autoridade externa que trata da possibilidade de uma equipe de transição governamental brasileira ser colocada à disposição de outra nação.
5: Alencar Santana afirma que o documento menciona a entrega de riquezas estratégicas e de tecnologias como o PIX. Ele classifica a hipótese como traição à pátria, alerta sobre o risco de interferência externa nas eleições e defende uma postura firme na defesa dos interesses do Brasil.
4: Termina agora o Jornal Câmara dos Deputados, produzido pela Rádio Câmara, com trabalhos técnicos de Wellington Teles e apresentação de Cibele Comanetti e Márcio Aquilissardi. Uma boa noite para você.
5: Boa noite e a Voz do Brasil volta amanhã.
3: 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Boa noite. 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

Oi, paixãozinha, boa noite, eu sou o Edu. Já tô aqui com você, agora 10 horas, horário em Brasília. Estamos começando o programa mais romântico de todos os tempos, nosso Love Songs. Seja bem-vinda, seja bem-vindo. Vamos começar a sexta-feira juntos também. Final de semana tá quase chegando. Como é que foi o seu dia? Agora, aquele momento que você dá a desacelerada, né? Agora a gente se emociona, a gente se apaixona ainda mais por quem a gente gosta. Esse é o momento que você abre o seu coração, você escreve aquela declaração de amor, faz aquela surpresa para a pessoa que você ama. E se você tiver a oportunidade de estar pertinho dela ou dele, aproveita para ficar bem juntinho, dá um abraço bem gostoso nela ou nele, olha bem nos olhos e fala aquilo que você está sentindo. Aí você escreve também uma mensagem e manda pra gente. Nosso número 9198-441-6545. A partir de agora fica à sua disposição para você participar do programa mais romântico de todos os tempos. Tá começando o nosso Love Songs. Seja bem-vinda, seja bem-vindo ao nosso Cantinho do Amor. Quero você aqui comigo. Entre, fique à vontade, se aconchegue.

O amor verdadeiro não desiste na primeira tempestade. Sabe o que ele faz? Ele segura o guarda-chuva, ele caminha junto e transforma os momentos difíceis em lembranças de cuidado e companheirismo. Que Deus nos ensine a amar com paciência, com respeito, com fidelidade e presença. Porque são essas atitudes que fazem toda a diferença na vida de alguém. A partir de agora começa o nosso Love Songs. Eu convido você para vir comigo nessa aventura musical com as músicas mais românticas e apaixonantes. E as mensagens também, as declarações de amor que deixam a nossa noite ainda mais gostosa. Então seja bem-vindo e seja bem-vindo. Está começando o nosso Love Songs. E a gente volta para os anos 90, a banda Will to Power e um grande clássico dos anos 70, de 75, I'm Not in Love, de Dan CC com Will to Power. 10:03, horário de Brasília. Um ótimo final de noite para você. Tô aqui te esperando no nosso cantinho do amor. Chegou? Então fica aqui com a gente.

A Nativa é muito mais amor ao som de Paula Fernandes, Amar de Novo. Agora 10h17 e você participa com a gente? 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Ligou o rádio agora? Seja bem-vinda, seja bem-vindo. Põe o Edu aí no seu rádio. Me leva de carona junto com você. Tá me ouvindo pelo fone de ouvido? Fica comigo até o final do programa. Ouvindo pela caixinha de som também. 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Estou esperando você, abre o seu coração e mande a sua declaração de amor.

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A Nativa é muito mais amor com Legião Urbana, Vento no Litoral, aqui no nosso Love Songs, o programa mais romântico da sua noite. Relacionamentos duradouros não vivem apenas de química. Eles vivem de amizade, de admiração, de conversas que fazem as horas passarem sem perceber. Porque o corpo encanta. Mas é a mente que faz alguém continuar interessante depois de muitos anos. Então escolha alguém com quem o silêncio seja confortável. E a conversa seja um lugar para onde você sempre queira voltar.

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4: Oi, paixãozinha. Oi, meu anjinho lindo. Estamos de volta com o nosso Love Songs, com o programa mais romântico de todos os tempos. E você participando com a gente pelo 9198-406-9646. Hoje é esse número de promoção para você participar. E aniversariante hoje também, na próxima hora a gente faz uma homenagem. Como é que você tá? Tudo bem? Como é que tá o seu comecinho de noite? Na verdade, já estamos no meio da noite. Esse é o programa mais romântico de todos os tempos. Ligou agora o rádio? Põe um Edwin no seu rádio. Me leva de carona com você. Pra onde você for, eu vou junto. Tá me ouvindo pelo fone de ouvido? Põe um Edwin no seu fone de ouvido. Na sua caixinha de som. Deixa que a trilha sonora da sua noite de quinta-feira e o comecinho da madrugada da sexta fica por nossa conta. São as músicas mais românticas de todos os tempos e esse é o momento de você abrir o seu coração e deixar ele ditar as palavras para você escrever aquela mensagem linda e apaixonada. 9198-406-9646.

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0: Ativa, Bruno e Marrone, um clássico telefone mudo para fechar nossa primeira hora de Love Songs. Presenteando você, Cristina Marta Machado Carneiro, 0534. Ô, Cristinha, minha linda, um beijo lucicado para você, parabéns, viu? Tá ganhando a camiseta da coleção 2026 da Nativa e 4 mini perfumes da Amaca. Cada fragrância uma mais cheirosa que a outra. E tem alta fixação também, viu? Da Amaca Paris, quem usa ama. A partir de amanhã, sexta-feira, é só trazer um documento seu para buscar o primeiro kit dessa noite. Já já tem muito mais para você aqui no nosso Cantinho do Amor. Esse é o Love Songs.
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tá tudo bem com você? Esse é aquele momento de dar aquela desacelerada. Pega o celular, escreve uma mensagem pro seu amor, faça uma surpresa. Mesmo que ele esteja ou ela esteja pertinho de você, não deixa ela ou ele ver e escreva pra gente. Nosso número hoje é o 9198-406-9646. Sabe o que é o amor? O amor é quando alguém espera por você o dia inteiro, só para ter uma pequena conversa com você. Seja bem-vinda, seja bem-vindo ao nosso Cantinho do Amor. Bom, vou trocar uma música agora de um cara que nasceu com o nome de Reginald Kenneth Dwight. É, falando assim parece até um palavrão, e yeah, é, né? Mas depois ele mudou para Sir Elton Hercules John. Elton John. No Cantinho do Amor, com seus grandes sucessos, como essa, Nikita, só pra você, que tá aqui, participando do Love Songs.

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0: alternativa é muito mais amor, é a rádio do amor do seu coração. Gustavo Moura e Rafael digitando aqui no nosso cantinho do amor do Love Songs. O Maicon, John. Edu, aqui é o Maicon. Eu estou em Cascavel, no Paraná. Eu sou motorista carreteiro. E eu te acompanho todas as noites, viu? Eu não perco um programa. Eu só gosto de dormir ouvindo esse programa que é maravilhoso. Obrigado, Maicon. Pediu uma música, a gente já anotou. Assim que der, a gente vai tocar essa música pra você, viu? Obrigado pelo carinho, obrigado por estar aqui com a gente também. Obrigado por fazer parte aqui do nosso cantinho do amor. Oi, Edu, tudo bem? Aqui é o Fernando Luiz. Também tô aqui no cantinho do amor. A Leila Salvador também. Oi, Edu, tudo bom? Eu sou a Leila. Quero ouvir uma música bem romântica e participar também dos sorteios. Obrigado, Leila. Hoje, para você participar, o nosso número é o de promoção. 9198-406-9646. Participe através desse número. Oi, paixãozinha, boa noite. Boa noite. Eu sou a Sirleide. Meu recado vai para o meu amor. Nego, saiba que a nossa cumplicidade é algo única. Você é o meu refúgio, o meu lugar seguro, com quem eu me sinto livre para compartilhar segredos e planos. Te amo. Edu, hoje é meu aniversário, viu? Quero participar também com vocês. Parabéns, Sirleide. Você tem um novo ano, um novo ciclo com muitas conquistas, com muito aconchego, com muito carinho, principalmente com muito amor. O recado agora é pro Walter.
1: Boa noite, Edu Melo.
0: Boa noite.
1: Ivane, meu Oi, recadinho Vânia. De hoje vai para o Walter, meu esposo. Quero dizer que estou muito grata a Deus por ter ele sempre ao meu lado, meu verdadeiro companheiro. Beijo, beijo.

0: você piora o estrago. Essa moda é linda demais, viu, gente?
1: A Nativa é muito mais amor, Diego e Vitor Hugo, infarto. Eu falei que hoje tem aniversariante, nesse dia 2 de julho. É uma cantora, compositora, é atriz brasileira. Já chegou a morar, inclusive, na Europa, em 97, aos 21 anos. Ela fez um curso de música, começou a cantar em bares e festivais. O nome dela é Dani Carlos, Daniela Carlos de Araújo. A Dani Carlos. E começou gravando álbuns de covers de rock internacional. Mas ficou famosa também por uma linda canção de 2007, chamada Coisas Que Eu Sei. E a gente faz uma homenagem a Dani Carlos, que hoje está completando 51 anos. Ela nasceu no dia 2 de julho de 1975. Parabéns para Dani Carlos. O Love Songs faz a sua homenagem. O seu grande clássico. Coisas Que Eu Sei. Parabéns, Dani Carlos.

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1: A Nativa é muito mais amor com Daniel, apenas mais uma de amor, grande clássico do Lulu Santos. Agora faltam 13 minutos para meia-noite, horário de Brasília, daqui a pouquinho vai sextar aqui no nosso Cantinho do Amor. O Luiz Fernando Alexandre está mandando um recado para Larissa. Ter você é viver um amor romântico que renasce a cada olhar. Como se cada vez que os nossos olhos se encontram, uma nova chama de paixão se acende. Luiz, para Larissa. Tem mais recados do coração? Deixa eu ver quem tá aqui. A Cláudia também tá aqui com a gente. Tô aqui no Cantinho do Amor também, participando.

0: Participando com vocês, viu? Deixa eu ver quem mais. Ah, Leonilde também. O Edu, eu tô aqui no Cantinho do Amor, curtindo Love Songs. Meu recadinho é pro grande amor da minha vida. Toca uma música e ofereço para todos que estão na sintonia com a Nativa. E fala pro meu amor, eu te amo de paixão, minha vida. A Leonilde tá mandando um recado, apaixonado. Deixa eu ver quem mais tá aqui com a gente. O Antônio Joaquim também. Eu quero mandar um beijo e um recado para minha esposa querida. Aquela pessoa que chegou quando eu não acreditava mais no amor. Aquela pessoa que mudou a minha vida e hoje temos uma família abençoada por Deus. Obrigado por você ter me dado uma chance para mim. E que para nós vivermos esse amor. O nome dela é Edilândia. O recado agora é pro Thiago.
1: Boa noite, Dumelo.
0: Boa
1: meu
0: noite.
1: Nome é Carol.
0: Oi, Carol.
1: Meu recadinho hoje vai pro meu marido, Thiago. É, meu amor, já estamos indo para quase 15 anos juntos. Eu te amo e te escolho todos os dias.

gravando uma música dessa pessoa que eu adoro tanto, como o Djavan.

0: Ativa Belo, Lambada de Serpente, aqui no nosso Love Songs. Fechando mais uma hora do programa mais romântico de todos os tempos. E agora tem presente para Nayara de Oliveira Silva, 3491. Nayara, minha linda, um beijo adocicado para você. O segundo kit é seu. A camiseta da Nativa, coleção 2026, para você completar a sua. E você está ganhando também o kit Vizela, com Stick Blush Red Mocha. Tem a lapiseira Sherry para os olhos, um blush compacto e um batom líquido. Vizela é aquela marca do Panda Córnea. A partir de amanhã, sexta-feira, 5 dias úteis, para você buscar o seu kit. Não esquece de trazer um documento seu, tá bom? A gente te espera aqui na Nativa. Próxima hora, mais uma camiseta e um kit com shampoo e condicionador da Isabelles Cosméticos.
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Bom dia, uma ótima madrugada para você. Já chegamos na sexta-feira, sextou aqui no nosso Cantinho do Amor. Hoje é dia 3 de julho e agora meia-noite, 4, horário em Brasília. A gente não sabe quando e nem onde, mas a gente sabe. Um dia acontece. Um dia a vida coloca na sua frente alguém que não chega como novidade, chega como reconhecimento. Olhar nos olhos dessa pessoa é como você encontrar um pedaço seu que andava perdido no mundo. E de repente, tudo passa a fazer sentido. E não é intensidade forçada, nem paixão inventada. É aquela sensação silenciosa de pertencimento. É como se a alma dissesse: eu estava te procurando há anos, há tempos. E o mais bonito disso? Essa pessoa não vem para preencher ausência nenhuma. Ela vem para somar ao que você já é. Ela vem com calma, vem com verdade, ela vem com presença. Ela vem sem medo, sem jogos e sem dúvidas. Um dia, você vai encontrar alguém que te entende no olhar. Alguém que vai te acalmar no toque e vai te curar no gesto. E então você vai perceber, o amor nunca foi sobre encontrar qualquer um. O amor sempre foi sobre encontrar o seu igual. Aquele que carrega o mesmo pedaço de alma que faltava em você. Seja bem-vinda, seja bem-vindo ao nosso Cantinho do Amor. Vem ficar aqui com a gente, entre, fica à vontade, se aconchegue. Esse é o programa mais romântico de todos os tempos. No final da sua noite, no comecinho da sua madrugada. Meia-noite e 6, horário em Brasília. 9198-406-9646, para você participar com a gente. Michael Johnson, no Love Songs.

0: Nativa, Bruno e Marrone por um minuto. Agora 00h28, madrugada de sexta-feira, hoje dia 3 de julho. Bom dia, Edu, bom dia. Essa mensagem é a todos os ouvintes da Rede Nativa. Eu sou o César, moro no Riacho Grande, no ABC Paulista. Nunca deixe de ser uma boa pessoa, mesmo quando o mundo te mostrar o pior das pessoas. Não permita que a maldade dos outros mude a essência do seu coração. Tem gente que decepciona, que mente, te machuca e não se importa. Mas isso não precisa transformar quem você é. Ter um coração bom ainda é uma das coisas mais raras desse mundo. Bom dia a todos os ouvintes da Nativa. É o César. Obrigado, César, pelo carinho, por estar aqui com a gente também, no nosso cantinho do amor. Bom dia, Edu, tudo bem? Eu tô aqui ligadinho no Love Songs também, no cantinho do amor, viu? Eu quero mandar um beijo e um abraço para os meus dois amores, os dois amores da minha vida, que está no Mato Grosso, o outro está em Roraima. Um beijo para todos da Nativa, é o Lindomar Mendes. Um beijo para o meu filho e para todos os ouvintes também, aqui do nosso cantinho do amor. Quer mandar o seu recado? Hoje o nosso número é 9198-406-9646.
1: Boa noite, Edu Melo. Meu nome é Elaine e meu recadinho de hoje vai para Gilmar, o amorzinho da minha vida que eu amo muito. Tô com muita saudade, meu amor.

0: Muito obrigada, São Paulo.
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Ah, não, tive muito mais amor. Agora meia-noite, 1:42. Horário em Brasília, aqui no nosso cantinho do amor do Love Songs. Tem um recado aqui da Thelma pro Beto. Eu tô morrendo de saudade de você, mas muita saudade. E não adianta só trocarmos mensagens ou, quando dá, fazermos videochamadas. Eu preciso do seu toque. Eu preciso do seu abraço. Eu preciso do seu carinho. Eu preciso olhar olho no olho. Tem tanta coisa pra te dizer, mas no momento eu só posso dizer que eu tô morrendo de saudade. Ainda bem que já chegamos na sexta-feira. Tem mais um final de semana pra gente curtir, pra gente se ver, pra gente se divertir, pra darmos boas risadas e até assistimos o Jogo do Brasil juntos. Depois você fica ouvindo o Edu à noite. Obrigado pelo carinho, viu? Cuidem bem de vocês pra mim. Tem um recado, isso foi da Thelma. Agora o recado da Ana Paula pro João Carlos.

0: vejo a hora de estar pertinho de você. 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Eu vou estar aqui te esperando. 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Eu quero ficar cada vez mais pertinho de você. Te adoro de montão.
1: Boa noite, Edu Melo. Quero deixar o recadinho do meu coração para o meu esposo, Sérgio. Sérgio, quero dizer o quanto eu te amo e te admiro por tudo. Obrigado por você existir na minha vida e me proporcionar uma vida maravilhosa. Um beijo, meu amor. Te amo muito.

A nativa é muito mais amor, The Captain of Her Heart. Hello. Meia-noite 57, horário em Brasília, aqui no nosso cantinho do amor. Márcia Cristina Coura Aguiar, do 8258. Ô, Marcinha. Ô, meu anjo. Um beijo educado pra você, viu? Parabéns. Tá ganhando a camiseta da Nativa da coleção 2026. E junto o kit com shampoo e condicionador de 500ml da Isabelles Cosméticos. Hoje é sexta-feira, dia 3 de julho. Aproveita, a partir de hoje, 5 dias úteis para você buscar os seus presentes. Como é sexta-feira, tem um final de semana e você já usa o shampoo, o condicionador para o seu amor. Então venha hoje. Não esquece de trazer um documento. Já tem muito mais.

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8: Oi, paixãozinha. Uma hora da madrugada, horário em Brasília. Sextou no programa mais romântico de todos os tempos. Seja bem-vinda, seja bem-vindo. Vem ficar aqui com a gente, entre, fica à vontade, se aconchegue no nosso cantinho do amor. Como é que você tá? Tudo bem? Mais uma horinha juntos? Você aproveita, abre seu coração e manda aquela declaração de amor. Nosso número hoje é o de promoção. É o 9198-406-9646. Para você participar com a gente. Escolha alguém que o incentive a ser melhor. Que aplauda suas conquistas. Que o apoie nas quedas e esteja ao seu lado nos dias bons e ruins, principalmente nos dias difíceis. Escolha alguém que você esteja disposto ou disposta a ver crescer. Alguém que tenha os seus próprios sonhos. Alguém a quem você se mostre disposto a ouvir e apoiar. Alguém de quem você sinta orgulho em ter ao seu lado. Escolha alguém que você saiba que não é perfeito, assim como você também não é, mas que esteja preparado ou preparada para buscar progredir e ser melhor em meio às imperfeições. Porque uma relação verdadeira é aquela em que os dois apoiam a evolução um do outro. Quando nos comprometemos com o nosso crescimento, o universo nos ajuda, enviando a pessoa certa para a nossa evolução e conspirando para que essa relação seja um instrumento de luz na vida dois. Onde há amor, respeito mútuo e um desejo grande de evoluir, o crescimento é consequência. Você sabe de uma coisa? Todo o universo abençoa.

0: A Nativa é muito mais amor, Chitãozinho e Chororó, aqui no nosso Cantinho do Amor. 9198-406-9646. Oi, Edu, tudo bem? Tudo jóia? Meu recadinho vai pro meu maridão, Francisco. Meu nome é Edna. Francisco, no amor é assim. Quando os dois querem, um não larga a mão do outro, não. E o outro também não desiste. Até porque a distância não significa nada. Quando este alguém significa tudo pra gente. Por isso, Francisco, saiba que você significa tudo pra mim, na minha vida. Eu te amo muito, viu, vida? Da sua apaixonada esposa, Edna, pro seu marido, Francisco.
1: Boa noite, Edu. Meu nome é Mônica. E o meu recadinho romântico hoje vai para o meu esposo, Claudinho. Claudinho, estou aqui, ó, te mandando outro recadinho romântico. Você sabe que eu tô sempre com você pro que der e vier. São 30 anos de união, de cumplicidade e de muito amor. Te amo pra sempre. Um grande beijo no coração. Fique com Deus.
0: Mônica e Claudinho, cuidem bem de vocês pra mim. Roxette.

0: A Nativa é muito mais amor com Guilherme Santiago, nosso amor. Agora 1h35, horário em Brasília. Daqui a pouquinho tem um amigo velho, Rafa Guidotti, e o Forró Nativa. Oi Edu, tudo bem? Eu sou a Ciane Cardoso, do Amanda, em Hortolândia. Tô aqui também, viu? Com vocês, no Cantinho do Amor. Ô Ciane, obrigado, viu, pela companhia. Vai ficar até as 2 da madrugada. Essa rádio é melhor. Eu tô aqui curtindo as mais românticas da noite. Meu nome é Tatiane Melo de Sena. E a minha declaração de amor vai pro meu amor, o Devanir. Ele me completa e faz feliz. Me respeita, me dá apoio. Eu amo amar você, meu amor. E eu te amo para sempre.
1: Boa noite, do Melo. Meu nome é Aline e hoje meu recado vai para o meu marido, Aldo. Dizer para ele que eu amo ele, que ele é a razão da minha vida e que eu amo ele do fundo do meu coração. Te amo, Aldo.

0: A Nativa é muito mais amor com roupa nova, de volta pro futuro. Fechando o nosso Love Songs de hoje, nessa madrugada de sexta-feira, sextou, dia 3 de julho. E tem kit para Evandir Marques da Silva, do 7134. Oi, Evandir, minha linda, parabéns, viu? Um beijo educado para você. Tá ganhando a nossa camiseta da coleção 2026 aqui da Nativa. Tem uma que está escrito Aproveitar o Dia e o Bom da Vida. Em outra tem Brindar um Novo Encontro ou Explorar o Mundo e Viajar Sem Limites. Você escolhe qual das três você quer ganhar. E mais o kit da Giovanna Baby com Body Splash, com desodorante corporal, um gel para as mãos, desodorante aerosol e um sabonete vegetal. Giovanna Baby Oficial, arroba Giovanna Baby Oficial, tudo junto, Giovanna com dois N's. Entre lá no Instagram. Parabéns, Evandir Marques da Silva. Traga um documento seu a partir de hoje, sexta-feira, 5 dias úteis, para pegar o seu kit. Já venha hoje para aproveitar o final de semana, ainda tem Jogo do Brasil. Obrigado pelo carinho, pela companhia, pelas lindas mensagens. Beijo para quem é de beijo, abraço para quem é de abraço. Cuida bem de você para mim. Bom descanso, uma linda sexta-feira para todo mundo. Hoje à noite a gente tem encontro marcado. A partir das 10 da noite, depois da Voz do Brasil, eu vou abrir aqui o nosso Cantinho do Amor para esperar por você. Você vem? Vem ficar comigo? Obrigado mais uma vez. Está chegando o Amigo Velho e o Forró Nativa, o Rafa Guidotti. Forró Nativa coladinho ao Love Songs. Que eu te espero hoje à noite. Tchau, gente!
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0: dia! Tá no ar, Brasil! Começou o Forró Nativa, criançada! Tudo bem com você? Eu sou o amigo velho, Rafael Guidotti, o carequinha mais lindo, cheiroso, charmoso e gostoso do Brasil!
1: Ai, arrasou!
0: Olha a hora da alegria, olha a hora da alegria! 2:08, bom dia, Brasil!
2: Oi, bom dia!
0: Bota a patora que ela chegou!
3: Oi, é sexta-feira, bota a patora!
4: Atufui o dedo!
0: Tudo bom com vocês, gente? Como vocês estão? Como vocês passaram de ontem pra hoje? Conta pra nós, participa! Olha, o Forró Nativo tá começando nesta sexta-feira. Sexta-feira. Ô, sexta-feira boa, tão gostosa e desejada por todos. Essa é a nossa sexta-feira, que tá aqui pra gente se divertir de montão, meu Brasil. Bora que bora, bora ser feliz. Eu vou fazer um recadinho pra vocês. Hoje, pra quem quiser participar, é outro número de WhatsApp, tá, gente? Não adianta mandar no tradicional, que não tá funcionando hoje. Hoje não tá funcionando aquele WhatsApp que a gente tá acostumado. Pois é. E Rafael Guidotti, o amigo velho, qual é o WhatsApp que a nós vai participar hoje? É o da promoção. É o 91.

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1: Prestem attenzione, atenção plateia e o auditório mais lindo, bonito, animado e alegre do Brasil.
2: Brasil!
1: Hoje vocês vão ter que me ajudar a participar do programa pelo WhatsApp da promoção, hein, gente? Não adianta mandar no final 6545 que esse não tá funcionando. Você que queira participar do programa de hoje... Olha a cadeira, quase caí aqui. Vocês que queiram participar do programa de hoje... Aqui pela mensagem de áudio ou mensagem de texto, tem que mandar no nosso WhatsApp da Nativa Promoção. 9198 é o mesmo começo do outro, só que muda daqui pra frente. 406

WhatsApp hoje para você participar é o da promoção, hein, gente? Se não, se mandar no outro, se você mandar naquele tradicional que a gente anuncia e participa aqui todas as madrugadas, não vai dar certo. Ele não tá funcionando. Então você, meu caro e cara amiga, tem que mandar a sua mensagem hoje pelo WhatsApp da promoção da Nativa. 91 98 406 9646 91 98 406 9646. Será que vocês vão participar? Ih, não sei não, hein? Será? Eu quero só ver, Brasil. Eu quero só ver. Eu quero ver se vocês vão me ajudar a fazer o programa igual todas as madrugadas. Só que, porém, hoje tem que ser no outro WhatsApp da Nativa, que é o WhatsApp da promoção. Eu sei que vocês não estão muito acostumados, né? Geralmente a gente manda mensagens pelo 6545, só que hoje o WhatsApp não está funcionando. Somente o WhatsApp da promoção. 91 98 406 96.

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1: Tá aí a nossa homenagem a Neto Araújo, de 42 anos, que faleceu ontem, ex-vocalista da Cavaleiros do Forró. Atualmente ele estava no colo de menina. É o destaque da hora de programa de hoje, em homenagem ao Neto. Daqui a pouquinho tem mais, na próxima hora mais um pouquinho de Cavaleiros do Forró. Olha a hora, 4 horas e 22 minutos. 4h22, você participando com a gente hoje. O nosso WhatsApp é o WhatsApp da promoção, tá bom, gente? Para você mandar mensagem pro Forró Nativa hoje, tem que ser no WhatsApp da Nativa Promoção, que é o 9198-406-9646. 9198-406-9646. 4h22, bom dia!
2: Bom dia, Guidotti! Maria Mercedes Sousa Pereira de Araraquara.
1: Oi!
2: Passando pra desejar uma excelente sexta-feira, um ótimo final de semana. Um beijo grande, meu querido. Coloca a gente aí nesse sorteio. Já estamos ligadinhos aqui na Nativa todos os dias. Desde manhã até a noite. Um beijo grande, querido.
1: Beijo, Maria Mercedes. Obrigado, sua linda. Oi, bom dia.
3: Bom dia a todos. José Rosa de Indaiatuba por cá de novo. Passando aqui a Marginal em busca de um carregamento ali em Jandira. Coloca a música do Natanzinho, Voando Baixo aí pra nós. Um abraço pra todos aí. E dedicado.

0: todos aí, os ouvintes aí. E ontem foi a primeira vez que eu participei, mas eu já escuto a Nativa há um tempão. Tamo junto. Fui.
1: Valeu, tamo junto, meu amigo. Obrigado pela participação de novo, pela segunda vez, e vai ser muito mais, né? Bom dia, mano velho. Bom dia, mano novo. Sou de Alagoas. Lino, mas eu estou aqui em Ribeirão Preto. É minha primeira vez. Toca uma música do Cavaleiro do Forró. Boa, obrigado, meu amigo. Obrigado por ter participado aí, viu? Vai, já tem mais Cavaleiros do Forró aqui no Forró Nativa dessa sexta-feira, 3 de julho. Bom dia!
2: Bom dia, mano velho, mano novo. Bom dia, Rafael Guidotti, meu carequinha lindo,
1: bom dia. Gostoso.
2: Uau, uau. Estou aqui me preparando para trabalhar e ligadinha no Forró Nativa. Se for possível, toco uma música do Dantas, do Frank Aguiar, Mototáxi. Ofereço a todos os ouvintes, porque eu sou muito nativa. Beijos.
1: Beijo.
2: Um ótimo final de semana.
1: Obrigado, Edith, para você também, viu? Bom dia, meu nome é José, participo pela primeira vez. Gostaria de pedir uma música de Yuri Pressão. Qualquer uma. Sou da Paraíba, atualmente moro em Guarulhos. Valeu, José. Um abraço, viu? Obrigado pela participação. Bom dia, mano velho, mano novo, toca pra mim, por favor. Rei Vaqueiro, Nome Proibido. Olha aí o pessoal pedindo pedidos diferentes, né? Bom. É, Rei Vaqueiro, qual que ele pediu? Nome Proibido. Deixa eu anotar aqui, né? Nome Proibido. Pra gente tocar, é. A gente tem que tocar, tem que tocar. É claro que por mais que o programa tenha 4 horas, gente, não dá tempo de tocar tudo, né? E quem tá ouvindo, prestando atenção aqui nos ouvintes falando, as mensagens que eu tô lendo, ouvindo os pedidos, vocês estão vendo que eu tô tocando só pedido de ouvinte, tá? Não tô deixando de tocar. É que é muitas participações e acaba não dando tempo de tocar tudo. Mas participa, o importante é participar, ter você aqui junto com a gente, nessa corrente de amizade do Forró Nativa no Oco da Madrugada, deixando o programa cada vez mais bonito. Bom dia!
3: Bom dia, Forró Nativa! Aqui é Oliveira de Itapetininga, motorista carreteiro e no sentido Bauru. Um abraço para toda a galera da Nova Era Drenagem de Itapetininga. E é a primeira vez mandando mensagem para vocês, hein?
1: Boa!
3: Toca a música para nós aí. Forte abraço!
1: Olha, gente, já batemos o recorde de pessoas participando pela primeira vez hoje, viu? Hoje tá sendo aqui o recorde, o recorde! Bom dia, Rafael Guidotti, eu sou o Edson de Embu das Artes, a Rádio Nativa aqui em casa é 24 horas. Rafael Guidotti, você é nota mil, mano velho, mano novo. Ah, em breve, viu? Em breve estão aí de novo, com certeza. É, por favor, toca uma música. Oxito, é isso? Fica com Deus, um bom trabalho e que Deus abençoe. Valeu, Edson, obrigado. Quem mais está participando aqui? Deixa eu ver. Darliana, obrigado pelo carinho. Bom dia, Serginho de Bauru também participando com a gente. Muito obrigado, viu? 9198-406-9646. Bom dia aqui para Marilene. Mandou uma foto aqui vestida de caipira, né? De quadrilha junina. E coisa boa, hein? Sextou, menina. Bom final de semana. Bom dia, amigo velho. Eu sou o João Oliveira, fala aqui da cidade de São Paulo, na Zona Leste, preparando para sair para trabalhar. Primeira vez participando do programa, gostaria que você tocasse qualquer música do Mastruz com Leite. Um grande abraço, bom final de semana. Obrigado, João, valeu. Oi, bom dia.
4: Bom dia, Mano Velho, bom dia, Mano Novo. Bom dia, Rafael Guidotti. Rafael Guidotti, cadê o Mano Novo? Tô vendo mais ele aí. Eu sei que ele estava de férias, que eu gosto quando ele responde as perguntas. Gostaria de ouvir aí o Amazã, Provocação de Vizinha. E estou aqui com vocês, como todos os dias. Ótimo sextou para todos
1: sextou.
4: Nós.
1: Sextou, bom dia!
5: Bom dia, Manoel. Primeira vez participando do programa, mas sempre estou curtindo o motorista de Uber, aquele aplicativo.
1: Boa!
5: Toca um Zezé de Camargo e Luciano para nós aí. Valeu!
1: Valeu, meu amigo! Um abraço! 4h28 a pedidos, Natanzinho Lima!

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0: caras pegam outro propósito, sabia? Só pra fazer raiva.
1: Ah, mulher ruim!
0: Meu irmão, parabéns, viu? Que sucesso, que coisa maravilhosa.
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3: É o Forró Mastruz com Leite.

0: Dantas do Forró, abre a cancela. Também Mastruz com Leite, onde canta o Sabiá Rei Vaqueiro. Natanzinho Lima, tudo pedido. Pedido do povo, meu povo lindo. E ó, falando em Dantas, escuta só essa chamadinha, o show que vai acontecer no dia 12 de julho na Paraisópolis, aqui em São Paulo. Escuta só.
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0: Muito bem, dado o recado, hein? Olha a hora, 4h42. Hoje você participando pelo nosso WhatsApp da promoção, tá bom? Nosso WhatsApp da promoção, 9198-406-9646. Diga aí o seu... Bom dia, Marilene. Bom dia também aqui para o Francisco Rocha. Ele que é de Limeira, na sintonia, participando pela primeira vez do programa, mas sempre estou na sintonia. Um grande abraço, meus amigos. Obrigado pela companhia. Bom dia.
4: Bom dia. Bom dia, Rafael Pitotti. Bom dia, Mano Velho, Mano Novo. Aqui é o Serginho de Bauru, Sérgio Prado, do Meridota. E gostaria de ouvir a música Amado Batista, Agora Nunca Mais, para todos os ouvintes, principalmente do Bom Shopping Bom Levar. Um abraço a todos.
0: Valeu, valeu, meu amigo Sérgio, obrigado pela participação, bom dia.
5: Bom dia, Rafael Guidotti, aqui é a Creuza Aguiar, tô aqui curtindo a Nativa, mandando moda aí do Frank Aguiar, vai esquentar essa manhã.
0: Boa, Frank Aguiar.

0: Cara, anotado aqui o nosso amigo Frank. 4h43, bom dia!
1: Bom dia, Rafael! Bom dia, povo da Nativa, comunidade nordestina, é nóis! Rafael, toca aquela lá, Chorei na Vaquejada.
0: Chorei.
1: Nossa, essa música é muito legal. Dá um abraço aí pro meu pessoal, do meu Pernambuco. Alô, Vitória de Santo Antão! Gosto dessa sua pegada de os ouvintes pedir a música e você tocar aquelas músicas atualizadas, forró do bom. Valeu, Rafael, Baixada Santista.
0: Ô, Baixada Santista, participando em peso também, coisa boa, muito bem, bom dia.
2: Bom dia, Rafael, bom dia, com alegria, vamos que vamos, que Deus abençoe nosso trabalho, nosso dia, estamos aqui feito na madrugada, sintonizadinho na Nativa. Ô, Rafael, toca pra nós aí aquela forrozão que fala assim, ela gosta do chapeludo. É, só sei te falar isso aí, acha pra nós aí, tá bom?
0: Chapeludo, ela gosta de chapeludo. Ah, sei, vamos tocar o chapeludo. É o chapeludo que canta, quem que é? O Nando Moreno e o Rio Negro Selimões. Nando Moreno e Rio Negro Selimões, chapeludo. Boa música, animada, bem cara de sexta-feira. Ô, coisa boa! Olha a hora da coaiada, 4h44, bom dia Nativa, sou a Sara de Extrema, Minas Gerais, primeira vez pedindo música, toca Mano Walter, Abra Cancela do seu Coração, não é essa que nós tocamos do Dantas? Abra Cancela do seu Coração? Mas obrigado Sara, vou pesquisar aqui, Sara de Extrema, Minas Gerais. Valeu, obrigado, gente. Obrigado pela participação. Oi, bom dia.
3: Bom dia, Rafael Guidotti. Bom dia a toda a equipe da Nativa. É a Fátima aqui do Tapapé, passando para desejar uma sexta-feira abençoada, que seja um dia de muitas alegrias, muito sucesso para a Rádio Nativa. E te pedir, Rafa, quando você puder, toca para mim qualquer música do Flávio Leandro. Obrigada, Deus te abençoe. Bom final de semana.
0: Obrigado, igualmente, para você também, Fátima. Um beijo, menina. Flávio Leandro aqui, anotado. Oi, bom dia.
4: Bom dia, Rafael Guidotti. Toca aí a música aí do Sérgio Silva.
0: Obrigada. Boa, boa, boa. Tá anotado aqui também. Vamos tocar pedido, vamos atender pedido, tem bastante. Ó, essa música tem tudo a ver com a sexta-feira, é muito boa. É o Chapeludo, Nando Moreno e Rio Negro e Solimões. Participe! Hoje o nosso WhatsApp é o 9198-406-9646.

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0: Vamos ver, só sai. 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Tem gelo aqui, tem?
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0: Pra eu cortar tudo é rapidinho.
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1: Vambora.
0: Vambora?
1: 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Chega, vai.
0: Ai.
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3: Salva de palmas, Marina Aquino.

0: música boa pra começar o dia, pra encerrar a semana, né? Com essa mensagem linda, maravilhosa. Flávio Leandro a pedidos, com a Marina Aquino. Mudança. É somente a mudança. Ah, ainda ouvimos Flávio José. Vai lá, Flávio José vai daqui a pouquinho, tá? Flávio José vai agora. Que horas são agora, gente? 4h56, hein? Ouvimos Frank Aguiar, Mototáxi, Nando Moreno e Rio Negro Solimões, Chapeludo. Já tem o Flávio José também aqui, que foi a pedidos, tá? E você vai participando, 9198-406-9646. Hoje é esse o WhatsApp para você mandar mensagem aqui no Forró Nativa. Tem que ser esse hoje, somente esse, tá bom? 9198-406-9646. Participe, tem mais uma hora de Forró Nativa pela frente. E a gente está fazendo homenagem ao Neto Araújo, que faleceu ontem pela manhã, né? Ele é ex-vocalista do Cavaleiros do Forró, atualmente estava no colo de menina, então a gente está fazendo essa homenagem de hora em hora, voltando com músicas da banda Cavaleiros do Forró. Combinado? A gente volta já, sai daí não!
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0: Tá aí a nossa homenagem, né? Que esteja em bom lugar, Neto Araújo, que faleceu ontem, ex-vocalista do Cavaleiros do Forró e também atualmente estava no colo de menina. Foi o destaque de hoje, agora 5h20, é o Forró Nativa desta sexta-feira, 3 de julho. Você participando com a gente, 91984069646. Hoje é esse o WhatsApp que tá valendo, tá bom? Bora dar o seu bom dia. Bom dia, Rafael Guidotti, família Morim, José Suzano. Bora que bora, vamos com a gente o dia todinho, todinho, todinho. Bom dia.
1: Bom dia, meus amigos. Bom dia, Mano Velho, Mano Novo. Deve você tocar pra nós aí, qualquer um em Capô de Fusca.
0: Capô de Fusca, olha aí. Oi, bom dia.
2: Bom dia, Rafinha. Aqui é a Marieta de Guarulhos. Toca pra mim aí, Flávia Guiar, Lavota Nova. Eu quero que você mande um abraço aí pra mim, porque hoje é meu aniversário. Eu estou muito feliz aqui ouvindo a Nativa.
0: Opa!
2: Bom dia, cheiro, amor.
0: Um cheiro, menina. Olha aí, Marieta. Parabéns pra você. Felicidades, que Deus abençoe, te proteja, muita saúde, aproveita bastante seu dia, parabéns, parabéns, parabéns, bom dia!
3: Bom dia, Rafael Guidotti, bom dia, Mano Novo, Mano Velho, Mana Baby, bom dia aos ouvintes da Nativa, aqui é a Nina. Manda um bom dia para minha irmã Dil, para minha amiga Sônia lá em Araraquara, para todos meus fiotes lá em São Paulo, né? Daqui a pouco eu tô indo para São Paulo, porque eu vou correr amanhã à noite com a minha filha lá em

0: Santo André, fazer 5 km. Vamos que vamos, uma corrida noturna, vai ser maravilhosa.
1: Põe blusa, põe
0: blusa. Eu quero ganhar troféu na minha categoria, vamos ver, né? Bom dia, bom dia, bom dia.
1: Bom dia, bom dia, bom dia, bom dia. Tamo junto. Meu nome é Senira, é a primeira vez, gostaria de escutar Cavaleiros do Forró, tá aí, ouviu, né? Ouviu agora aqui há pouco. Jusilei, bom dia pra você também, obrigado, bom dia.
2: Bom dia, Rafael Guidotti, bom dia, mano velho, bom dia, mano novo. Aqui quem fala é Antônio de Tapicerica da Serra.
1: Opa!
2: Rafael,
1: oi.
2: Toca a música de Francis Lopes, A Carta, pra gente ouvir nessa sexta-feira maravilhosa.
1: Francis
2: Obrigado,
1: Lopes.
2: Obrigado, um abraço a todos os ouvintes, um abraço a vocês da Nativa, uma sexta-feira abençoada para todos.
1: Amém, para todos nós, bom dia.
3: Bom dia, Nativa, bom dia, mano velho, mana nova, mana baby, a Luciana Zé dos Campos, passando para deixar meu bom dia, toca aí para mim, ô povo feio, ô povo lindo.
1: Um beijo, Lúcia, bom dia.
4: Sou Rosa Moraes, moro aqui na Vila dos Idosos, aqui no Pari. E bom dia a todos. Vai, Brasil, ponha pra torar.
1: Uhul. Bota pra torar, Brasil.
4: E eu gostaria de ouvir uma música do Leonardo, Além do Sol, Além do Mar. Uhul. Ofereça a todos os ouvintes da Nativa de todo o nosso Brasil.
1: Obrigado, Rosa. Ótimo final de semana pra você, lindona. Bom dia.
5: Bom dia, Forró Nativa. Bom dia, mano velho, mano novo. Rapaz, que pena que o Cavaleiro do Forró se foi, né? Que Deus o guarde, né? Vai deixar muita saudade, né? É isso aí. Então, bom dia, bom dia, bom dia.
1: Bom dia, Cícera. Bom dia, bom trabalho, uma ótima sexta-feira, um ótimo final de semana, viu? Bom dia!
6: Bom dia, bom dia, Guidotti!
1: Bom dia!
6: Bom dia, Nativa! É, toca pra mim aí! Qualquer um aí do Sem Pareia!
1: Sem Pareia!
6: Uma das melhores dele aí!
1: Boa, boa, tá anotado aqui também! Obrigado, meu amigo, bom dia!
2: Bom dia, meus amores! Mais um dia aí no trabalho lá, escutando o Forró Nativa! Só tá tocando música boa, hein? Oh. Música que eu lembro da minha infância!
1: Maravilha!
2: Busca aí aquela lá! Doutor, me tira dessa UTI! Eu só me lembro que tocou meu celular! Eu só me lembro, ela disse chorando, amor é melhor acabar. Cavaleiros do Forró, eita musicão.
1: Modão do bom. Oi, bom dia, bom dia.
7: Bom dia, Rafael Guidotti, que é marido já de Santa Maria, meu esposo está fazendo 63 anos, Luiz Carlos da Silva. Gostaria de oferecer a música para ele, o Vaqueiro Filho.
1: Filha, muito bem, muito bem.
7: A chave do Vaqueiro.
1: Boa.
7: Feliz a todos os ouvintes da Rádio Nativa. Estamos armando para ir trabalhar. Quero ouvir a pessoa aí.
1: Boa, menina. Obrigado pela participação, viu? Gente, ó, hoje quem quer participar do Forró Nativa, né, mandar uma mensagem de texto para eu ler ou gravar um áudio aí de até no máximo 30 segundos, tem que ser no WhatsApp da Nativa Promoção, tá bom? O outro lá que vocês estão habituados a participar, o 6545, não tá funcionando hoje, tá bom? Tem que ser nesse daqui, ó, 9198-406-9646. 9198-406-9646. A pedidos, Frank Aguiar.
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1: Mãe, vou mandando esta carta pelo Zezinho da excursão para que a senhora fique sabendo um pouco como é a vida aqui em São Paulo. Beijos.
0: Francis Lopes.

Pai, no momento em que transformei esta carta em música, minha vida já está totalmente mudada. Para melhor, é claro. Portanto, não se preocupe, que no final de dezembro ou no mês de junho, irei visitá-los aí no Piauí. Me aguarde. Um beijo do seu filho que não esquece.

0: Forró Nativa, Léo Magalhães a pedidos, às 5h36, daqui a pouquinho a previsão do tempo, será que vai esfriar mesmo? Será que permanece essa previsão que a gente vem falando desde segunda-feira? Vamos conferir já já, hein? 91984069646, esse é o WhatsApp de hoje, desde o começo do programa, para você participar. É o WhatsApp da Nativa Promoção, tá bom? 91984069646, bom dia.
1: Bom dia, Forra Nativa. Bom dia, Mano Velho, Mano Novo, Mano Baby. Bom dia, Mano Rafa, que é a Tio.

0: Uma sexta-feira abençoada. Hoje é o dia da quermesse aqui da rua Guaiamu, que já é tradição, hein? A minha irmã Nina vem lá de Amparo pra gente curtir essa quermesse. E amanhã ela tem corrida. Toca pra nós a música do Dantas e oferece pra Nina, pra Cremilda Maia, pro meu amigo Geraldo e todos os ouvintes do Forró Nativa. Beijo, sextou.
1: Beijo, sextou, menina. Bom dia.
2: Bom dia, meu amigo Rafael Bidotti. Tudo bem com você? Aqui é o Raí, do interior de São Paulo, de Birigui. Estou aqui ouvindo seu programa. Já passei meu cafezinho, já tomei. Você aceita um cafezinho?
1: Ah, quero!
2: Rafael.
1: Oi.
2: Se ser possível, você toca um forró para me ouvir? Pode ser qualquer um, da sua preferência.
1: Qualquer um.
2: Um forte abraço para você, um bom final de semana. Que Deus abençoe muito você e tudo de bom, tá?
1: Valeu, valeu, amém. Obrigado, viu? Um grande abraço pra você. Oi, bom dia.
3: Bom dia, manos queridos. Bom dia, Rafinha. Deus abençoe, uma ótima sexta-feira pra nós, meu querido. Beijo bem no seu coração.
1: Beijo, beijo, beijo. Tudo de bom. Beijo, Fran. Obrigado pela participação. Quem mais tá participando aqui? Vamos que vamos. Bom dia, ótima sexta-feira, ligado no seu programa, manda um alô pra nós, o grupo Birosca Drive, estamos na área, manda um alô aí pro 06, Darlan Nunes, abraços, todos do Birosca Drive App, nas pistas, ligado, sou de Manaus, manda um alô aí pra Manaus, alô Manauara, aquele abraço, bom dia!
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1: Ó, música da semana, tá mandando bem, tá aqui participando, bom dia!
5: Bom dia, Forró Nativa, bom dia, Mana Baby, Mano Velho, Mano Rafael Bidotti, bom dia, Mano Novo. Aqui é a Aline de Mauá, Zaira, todo dia ligadinha no forró. Pra você que gosta de forró, Forró Nativa, Forró Nativa, a Nativa é tudo isso e muito mais.
1: Beijo, Aline, boa sexta-feira, oi, bom dia.
6: Bom dia, Forró Nativa, bom dia, menino Guidotti.
1: Oi.
6: Sextou. Linda cestinha pra nós, menino Guidotti. Que seja um dia maravilhoso e abençoado pra todos nós. Um beijo, seu maravilhoso.
1: Um beijo pra você também, Taninha. Fica com Deus, bom final de semana. Tamo junto e misturado. Vamos que não pode parar. Olha a hora. 5 horas e 40 minutos. Bom dia.
7: Oi, bom dia.
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9: Tá chovendo aí, aqui tá chovendo.
10: Aqui tava chovendo e agora já choveu.
11: Tá chovendo só fora, dentro de casa tá tudo seco ainda, por enquanto.
12: Tá chovendo sim, querida, tudo molhado pra fora, uma barreira, não dá nem de caminhar pelo redor de tudo.
13: Tá chovendo sim, mas ainda não tá correndo água na estrada.
14: Tá chovendo, choveu a noite inteira e tá chovendo.
1: É, Mariquinha, tá chovendo aí? Aqui ainda não tá, mas pode ser que chova. Hoje é dia 3 de julho, 5 horas e 41 minutos, temperatura agora em São Paulo de 16 graus. Estamos com a mínima prevista para hoje, 16. A máxima não deve passar dos 23 graus, já caiu a temperatura. Pode ter sol? Pode, mas ainda com muitas nuvens de manhã, passando a nublado, com possibilidade de garoa. E à noite também, tá? À noite o tempo ainda não abre. Hoje, a quantidade de chuva prevista é de apenas 3,3 milímetros, mas há uma pequena chance de chover, né? Garoar, chuviscar aí durante essa sexta-feira. Mas olha o interessante, a mínima agora é 16, é a temperatura que nós estamos. A máxima, 23, mas teremos sensações térmicas de 12 de mínima, 17 de máxima. O sol nasce às 6h49, se põe às 5h31, estamos ainda na lua cheia, mas já tá quase mudando, tá certo? Lembrando que amanhã também vai ser geladinho e domingo também. Sábado teremos sol com períodos nublados e até podendo ter chuvas, chuviscos no sábado. E no domingo não deve chover, mas pode ter sol e também tempos nublados.

mas a mínima e máxima até então para sábado e domingo são iguais. 12 de mínima, 19 de máxima. E aí na segunda-feira já dá uma amenizada mais ou menos com uma previsão de hoje de temperatura, tá certo? Então esse é o resumão pro final de semana, é o resumão de hoje. Hoje pode sair sol, mas com muitas nuvens ainda de manhã, passando a nublado com possibilidade de garoa também à noite. À noite ainda o tempo não abre, 3,3 milímetros de quantidade de água que pode cair hoje em São Paulo, aqui na Grande São Paulo. Mínima 16, máxima 23 graus. Vamos com mais um pedido? Mastruz com leite, raízes do Nordeste!

0: Essa é ela, é ela, é ela. Quem é ela? Roberta Miranda, atração fatal. A sexta-feira desperta essa atração fatal, né? E antes, Mastruz com Leite, raízes do Nordeste desta sexta-feira, botando pra torar.
1: Hoje é sexta-feira, bota pra torar, bota pra torar.
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0: mulherada! Mulherada domina o mundo, adoro! Pilantra e meio, esse é o sucesso, hein? A pisadinha aí, ó, pisadinha! Ó, o pancadão! Mulherada, pilantra e meio! Eita, nós! Olha a hora do pilantra! 5h56, gente, olha! Vamos que vamos! Terminando o Forró Nativo, amanhã tem mais, né? Às 2 horas da madrugada tem mais amanhã com o Mano Papi. Eu volto amanhã, só que no Peão Nativo às 9 da noite, comandando também o Balada Nativa amanhã, tá bom? Na sequência, Jones Mendes, o Coração Sertanejo. Eu volto daqui a pouquinho junto com o Jones para mais um recadinho pra gente ficar ligado. Afinal, dica boa é dica compartilhada. A oração do Padre Cícero e aí vem a saideira com Cavaleiros do Forró. Um abraço, uma linda e ótima sexta-feira, um ótimo final de semana. Deus sempre na frente. Tchau, gente!
1: Mano velho, dizem que o Padre Cícero é um santo e tem poder.
2: É isso mesmo, Mano Novo. E se a voz do povo é a voz de Deus, só nos resta dizer... Viva o Santo do Sertão!
1: Viva!
2: O Padre Cícero foi tão querido no sertão nordestino que o povo criou a sua oração. A oração para ser rezada antes do agricultor sair de casa para a lida diária.
1: Vamos rezar, mano velho?
2: Vamos sim, mano novo, ao som do maestro César do acordeon.
1: Pelas lágrimas divinais, livrai-me dos invejosos e das mãos dos criminosos e dos laços dos satanás.
2: Para botá-los para trás, Deus na frente, paz na guia. Ó Santa Virgem Maria, quando vem rompendo a aurora, iluminai-me na hora que vem clareando o dia.
1: Levanto-me e entrego-me a Deus e a Virgem Maria.
2: Para com as espadas de São Jorge estar armado, com o leite da Virgem Maria amamentado.
1: Para que meus braços não sejam fracos, nem meu sangue derramado pelas mãos do inimigo.
2: Quero ficar livre de todos os perigos em minha casa, junto com a minha querida família.
1: Em nome de suas 5 chagas, Jesus Cristo de Nazaré, atenda os meus rogos e me livre de todos os males.
2: Amém.

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estamos aqui com o nosso coração sertanejo mais uma vez depois da madrugada toda. Você passou a madrugada no forró. Com o Mano Guidotti. Ô, Mano Guidotti. Guidotti volta já para mais um recadinho. Agora tem coração sertanejo. Com a alegria da sua manhã de sexta-feira. Como é que você tá? Tudo bem? Dona Guga, fale comigo. Dê o seu

0: dia aqui neste honroso microfone.
1: Bom dia, meu amigo. Tudo certo?
0: Tudo certinho. Belezinha. Kit Torcida Nativa pelo Brasil. Alô, Torcida Nativa. A camiseta amarelinha, a sacochila, nela vem o copo, o cordão do copo tirante e ainda o álbum para começar a sua coleção da Copa. Já vem com figurinhas. Temos uma charada, temos uma pergunta, temos. Preste bem atenção, já vamos saber o seguinte. O que vocês estão... Eu nem perguntei. Eu nem fiz a pergunta ainda. 9198-406-9646. Nós queremos saber o seguinte, o que é? Todos têm dois, você tem um, eu não tenho nenhum. Todos têm dois, você tem um, mas eu não tenho nenhum. Oh, coitado de mim! 9198-406-9646.

0: 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Trio Parada Dura, 6h11, horário de Brasília, bora! Bom dia! 6h11, temos uma charadinha, parece que tá fácil hoje, dona Gula. Parece que hoje tá moleza, meu bem. Confere comigo isso aí.
1: Fácil até demais.
0: É, né?
1: Molezinha, molezinha.
0: Também tô achando. Tá muito fácil. Tá muito fácil. O que é o que é? Todos têm dois. Você tem um. Eu não tenho nenhum. Nada. Não tenho nada. Oi. 9198-406-9646 neste zap hoje, beleza? Oi.

0: Bora no zap de promoções hoje, hein? 9198-406-9646. Vamos falar por aqui, é mais fácil. Hoje tá mais fácil.
1: Oi. Cai no laço, no laço.

0: Emerson.
1: Bom dia, Nativa. Bom dia, Jones Mendes. E a resposta da charadinha de hoje é o dinheiro.
0: Não. Já mandaram essa, Emerson. Foi a Lara que disse, ó.
2: A resposta da charadinha é dinheiro. Eu não tenho nenhum. Caí no
0: laço, no laço. Não, não é. Estou amarrado, meu coração se entregou. Caí no laço. O que é, o que é? Todos têm dois. Você tem um. Eu, nenhum. Caí no laço,
3: no laço. O seu amor, tô preso, tô amarrado, meu coração.
0: Valendo kit de torcida pelo Nativa. Vai Brasil, vai Brasil! Que Noruega, o quê? Oh! Pode falar ontem. Roubaram a Croácia. Meter a mão na Croácia.
4: Ai!
5: Se fosse eu que tivesse cabeceado, não ia ter marcado. Relou no fio do cabelo do rapaz.
0: Relou no fio do cabelo. Conversa. Conversinha aquela, rapaz. 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
9: 6h25, bom dia. Oi, Dona Guga, 6h25, horário de Brasília, bora dar risada, né?
10: Vamos dar risada, porque isso é de graça.
9: Isso é de graça. Vitória!
11: Em um jogo de futebol, o filho pergunta ao pai: papai, por que os torcedores estão vaiando aquele jogador? O pai responde: é porque ele jogou uma pedra no juiz. Mas pai, ele não acertou. Aí o pai explica: por isso mesmo.
9: Ha, ha, ha.

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0: Ana tiver tudo e muito mais. Saudade, que demais esse programa, não? Leandro e Leonardo Índia, seus cabelos nos ombros caem.
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0: Eita, isso é muito nativa. Bora, sexta-feira, 6h36. Corre, meu bem. 6h36. Aqui temos o kit torcida nativa pelo Brasil. O espetáculo dessa camiseta amarelinha. O copo, o cordão, a sacochila, o álbum da Copa. Eita!
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0: Fácil, né, não?
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0: Moleza mesmo, só essa charada de hoje.
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0: Lá ele, mano.
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0: Então, José, todos têm dois, você tem um. Você tem um, José. Fala, Carlos.
2: A resposta da charada é o tem.
0: É o quê, rapaz?
1: Errou!
0: Como é?
2: A resposta da charada é o tem.
3: Esquece de...
0: Tem o quê?
1: A palavra cristã. Rapaz, ah, eu queria só ver esse Deus.
0: Sabia disso, não?
2: Sabia, não?
0: Não sabia.
1: Seria um Deus nos acuda, um monte de Judas querendo ver...
0: César.
4: A resposta da charadinha é eu.
0: Errou!
1: Bíblia na...
0: Tá bom, tá falando que é você, ué.
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0: 6h38, eu quero um cafezinho.
5: Quero um café!
0: Eu quero um café!
5: Quero um café!
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0: Volta aí.
6: Ô, Jones, essa tá fácil demais, hein? É o número 4.
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0: Como é que é isso?
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0: Loucura é.
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0: esperança e fé. O que é o que é? Todos têm dois. Você tem um. Eu não tenho nenhum.
1: Está de pé.

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0: Temos mais alguém fazendo graça nesse querido programa.
1: Kaique.
2: Ô, Jones, se você escrever uma carta pro cachorro, o Pudo não vai ler. O Vira-Lata também não vai ler, não. Pastor Alemão não vai ler. Mas o Hot vai ler.
1: O Hot vai ler.

0: Nativa, bom dia. Faltando 10 minutos para 7, o número de mortos na Venezuela após o terremoto que atingiu o país na última quarta-feira ultrapassa 2.500 vítimas. A informação vem da presidente do país.
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0: Ana, tira muito mais. Vitor e Léo, cantando bonitinho, que estão assistindo no fio de cabelo. E Boteco da Esquina, olha, atenção. Hora de dar tchau, dona Guga. Beleza, querida? Beijo, hein?
1: Hora de dizer tchau, amigo.
0: Foi o que eu disse. Foi o que eu disse. Era de dar tchau. Kit, torcida nativa pelo Brasil. Essa amarelinha todo mundo quer também. Espetáculo. De camiseta Brasil, bora Brasil, bora Brasil, bora Brasil. Mais ainda, o copo, o cordão pra pendurar o copo, se não perder esse copo. A sacochila, bem boa, hein? Além do álbum da Copa com figurinhas. Vamos ganhar! Charadinha perguntou o seguinte hoje. Que é o que é? Todos têm dois. Você tem um, eu não tenho nenhum, Regina.
2: Bom dia, Jones Mendes. A resposta da charadinha de hoje é a vogal O. Oh. Oh.
0: Todos têm dois Os. Você tem um O. Eu não tenho O nenhum. Zero O. Parabéns, Regina. Ganha o kit torcida nativa pelo Brasil. Maria Regina da Ressurreição Pascoal. Amém. Abençoadinho. Maria Regina, parabéns, querida. E aí, meu povo, bora, bom dia. Sabe o moletom da Nativa, aquele preto lindo? Tem uma aqui, doido pra ser seu. 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
3: Bom dia.

0: Você tem um espelho aí?
1: Mensagem para um dia melhor.
0: Olhe para o espelho agora por um instante. A pessoa que você vê refletida é a única que vai caminhar do seu lado do primeiro até o último suspiro. Muitas vezes passamos a vida buscando validação lá fora, esperamos que o mundo nos ame, enquanto nós mesmos nos deixamos para depois. Mas o amor próprio não é egoísmo, não. É sobrevivência. É o alicerce silencioso que sustenta todas as nossas outras relações. Amar a si mesmo significa fazer as pazes com suas imperfeições. É entender que os seus erros são apenas cicatrizes de quem teve a coragem de tentar. Significa erguer barreiras saudáveis e dizer não para o que te diminui, abrindo espaço para o que te faz crescer. Você sabe que você é uma obra-prima, uma obra de arte inacabada, complexa, profundamente valiosa. Então não espere alguém chegar para te completar. Seja você o seu próprio lar, seu porto seguro, o seu maior fã. Quando você se acolhe por inteiro, o mundo não muda, mas a sua forma de caminhar nele, sim. Afinal, o amor próprio é o romance mais bonito, duradouro e urgente que você vai viver na vida. Comece hoje. Comece por você.

0: Bom dia, Nativa. Bom dia, Aline.
1: Bom dia, Nativa. Enquanto eu faço minha malhação, os meus exercícios matinal, tô aqui, ó, ao som da Nativa FM. Bom dia.
0: Bom dia. Faço minha malhação, meu exercício matinal. Você também tá fazendo exercício matinal?
2: Sim!
0: Desde começa. Quem não tá, diga eu. Aí, ó. Valendo, o moletom da Nativa é preto, lindo, coleção 2026. E o que tá bonito esse moletom? Isso é muito Nativa. Quem gostaria de ganhar este moletom? Então vamos bater papo. Copa do Mundo tá aí. Está aberto o microfone da Nativa para as promessas. A partir de agora, aqui na Nativa, você vai fazer a sua promessa para o Brasil passar de fase. Ganhar esta Copa. Se o Brasil ganhar, você vai... Estão colocando um negócio aqui que eu não vou fazer. Isso aqui também não. Outra coisa, eu vou pensar no que eu vou fazer se o Brasil...

0: Nativa 714, horário de Brasília.
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Nativa Bom Dia, 7h17. Vamos conferir os jogos de hoje. Da Copa do Mundo tem Argentina contra Cabo Verde, Austrália e Egito. E ainda tem Colômbia e Gana. Eita! E aí? Façam suas apostas. Você...

0: Cara, tiver muito mais saudades de Christian Hoppe, o que tiver de mim virá. Muito bem. É jogo do Brasil domingo. E aí, façam suas promessas. Se o Brasil ganhar essa Copa, o que é que você vai fazer ou deixar de fazer?
1: Bom dia, Johnny. Se o Brasil ganhar, eu vou parar de beber. Vamos ter fé.
0: O que você promete?
2: Prometo que se o Brasil ganhar, eu vou pra academia. Porque já tá lá pago um ano e eu ainda não fui. Mas eu prometo que se o Brasil ganhar, eu vou. Com vai, certeza.
0: Vê se vai, hein?
3: Se o Brasil ganhar, eu vou encher a cara.
0: Não, mas não, né? Tem que ser uma coisa de dificuldade. Uma coisa que você tem dificuldade. Não, uma coisa roxa, cara.
4: Pintar meu cabelo com uma mecha bem amarela. E as unhas, cada uma de uma cor. Verde, amarelo, azul e branco.
0: Entendi. Cabelo bem amarelo.
2: Eu prometo arrumar um namorado, porque tá difícil, viu? Eu ando muito banduleira com as amigas, badalando por aí. Entendi. Aí eu vou arrumar um namorado e vou me aquietar em casa. Prometo, viu, Jones Mendes?
0: Ó, você prometeu, todo mundo tá ouvindo, hein, Nina? Cláudia!
5: Prometo que eu vou fazer, se o Brasil passar de fase, eu vou passar um dia sem tomar café. Eu prometo que na segunda-feira eu fico sem tomar café o dia inteiro.
0: Só um dia, né? Isso tá fácil, hein?
6: Vou chamar minha sogra pra fazer um churrasco. Ô, loucura!
0: Não, isso é demais. 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Aí vocês começaram a exagerar.

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7: A classificação dos Estados Unidos sobre a Bósnia gerou polêmica e críticas contra a arbitragem do brasileiro Rafael Claus, que expulsou o artilheiro Balogun. Os americanos, eles estão na bronca.
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Nativa 732. A venda de carros elétricos no Brasil triplicou no período de um ano. O mercado saltou de 30 mil carros elétricos nos primeiros 6 meses de 25 para 90 mil deste ano.

0: 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O Brasil joga domingo contra a Noruega. Vamos, Brasil. Oitavas de final. E se o Brasil ganhar essa Copa, o que você faz? Promessinha. O povo brasileiro adora prometer coisa. Se o Brasil ganhar esta Copa, o microfone está aberto. Diz aí, o que você vai fazer de sacrifício?
1: Eu prometo que eu vou ler um livro que eu ganhei, que eu teria que ler uma página todos os dias. Eu só li a primeira. Prometo que eu termino, Jones.
2: Eu vou dar uma semana de cano no meu serviço.
0: Não, querida, é coisa de sacrifício.
3: Se o Brasil ganhar, eu vou parar de comer besteira.
0: Duvido.
4: Olha, se o Brasil passar dessa fase aí e ganhar, eu prometo que eu vou me empenhar mais nas minhas aulas de violão pra eu poder cantar, tocar o hino nacional no próximo jogo.
0: Ave Maria. No violão? Ave Maria. Eu fiquei de falar minha promessa, né? Eu gostei da história do café. Se o Brasil ganhar esta Copa do Mundo, eu vou ficar um mês... Um mês é muito, né? Uma semana. Uns 3 dias sem tomar café.
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0: 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Tem moletom da Nativa. Vem prometer.
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0: 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Olha o marrom, seu do... Oi, Vanderlei, bom dia, amigo.
1: Bom dia, Jones. Bom dia pra você que tá aqui na Nativa.
0: Tá sumidão, Vanderlei.

0: Por onde você andava, Vanderlei?
1: Sumidão, aqui, ali, mas hoje eu voltei, né? Voltei pra gente continuar aquela campanha pra incentivar você que tá ouvindo a Nativa...
0: A ter saúde,
1: a cuidar mais de você.
0: Estamos aqui pra isso, né?
1: Passou dos 30, a gente, o brasileiro, tem uma mania assim... Espera acontecer e depois você se preocupa.
0: Isso é verdade, né?
1: Ah, roubaram o carro, aí você vai correr atrás de um seguro. Uhum. Até antes, então, você não se preocupava. Quando sente alguma coisa, aquela fora do normal, um dia que você acorda, aquela dor, aquela coisa, ou você travado, aí você vai procurar alguma coisa. Porque na rotina, a gente também não pode se dar o luxo de parar, eu vou fazer um check-up. A maioria dos trabalhadores tá na corrida aí, né? Você tá matando um leão, uma zebra, uma girafa.
0: Não dá tempo
1: de
0: parar pra nada, não.
1: Não dá tempo, não dá tempo. Só que é esse peso da responsabilidade... de você ter que trabalhar, pagar a conta, aquela preocupação, dinheiro vai faltar, que eu vou fazer, puxa daqui, puxa dali. Isso vai afetando a saúde física e a saúde mental.
0: Pior.
1: Quem passou dos 30, homem ou mulher, o nosso corpo já está mudando. Ele já não produz mais aqueles hormônios na quantidade necessária. A gente não consegue repor com a alimentação. Então, o brasileiro, ele espera adoecer para se medicar. E aí que tá o erro, né? Aí que tá o erro. Aí você vai depender do remédio pro resto da vida. Se você começar a suplementar com magnésio, ele é a base. Ele é chamado maestro, porque a partir do magnésio, o seu corpo começa a absorver o que é mais necessário. Ferro, o selênio, o zinco. Então, às vezes, a pessoa tem crise de enxaqueca, dor de cabeça direta, alguma coisa, é fígado. Se você não fizer a desintoxicação, não adianta tomar remédio. Vai passar o efeito, vai voltar a doer. Ah, tá dormindo mal. O que eu mais ouço pessoas falando assim, tô cansada na sexta-feira. Quando chega na segunda, repete a mesma coisa.
0: Mesmo discurso.
1: Ai, segunda-feira, a pessoa chega, parece que ela tá com peso nos ombros.
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0: moletom da Nativa, coleção 2026, isso é muito Nativa, sexta-feira de prometer. Se o Brasil passar de fase, o Brasil ganhar essa Copa, você promete o quê?
1: Eu deixo de comer de chocolate uma semana, Jones.
2: Olha. Eu paro de jogar o joguinho online, Jones. Eu faço esse sacrifício.
0: Precisa o Brasil ganhar, não. Já para agora. Não vai te levar a lugar nenhum. Getúlio!
3: Se o Brasil ganhar a Copa, 10 minutos depois está todo mundo comemorando, eu vou estar correndo 15 quilômetros.
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0: Ó, cuidado com suas promessas! Sabe que tem que ganhar, hein? E tem que correr, mano. Olha, Roselma Mataverni Ripper. Tudo bem, Roselma? Passou por aqui e prometeu o quê, meu bem? Não sei o que você prometeu, mas o moletom da Nativa você ganhou. Roselma Mataverni Ripper, parabéns! O moletom novo da Nativa é seu.

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14: Oi! Sexta-feira, 3 de julho de 2026, 7 horas e 7 minutos. Cheguei!

0: Como é bom acordar para mais um dia, hein? Meu senhor, minha senhora, meu amigo e minha amiga, muito bom dia. Bom dia para você. Sexta-feira chegou. E olhem, eu não sei se eu acordei em Cuiabá ou se eu acordei na Europa durante essa madrugada, meu estagiário.
1: Ela, ela.

desconfiado que hoje abriu mão do chuveiro, hein? Não tomou banho, não. Eu não vou falar aqui, né? Não. É uma falta de ética, meu estagiário. Mas cheguei aqui nos estúdios aqui, Não. Não sei não, hein? Mas, brincadeiras à parte, termômetro pode estar lá embaixo, mas o nosso astral aqui, na Nativa, lá em cima. Tá no alto. Seja no trânsito, no trabalho ou no conforto aí da sua casa. Se agasalha, pega aquele café bem quentinho e vem comigo. Sextou com S de... Se cuida, que tá frio pra catiça, rapaz. Ô, lasqueira! Sete horas e 10 minutos. Que a sua sexta-feira seja uma sexta-feira abençoada e produtiva por aí, hein? Bom dia!

0: Te peguei cantando, te peguei pensando, hein? Ó, é o Zé Felipe com Ana Castela. Sua boca mente. 7:13, não perca a hora.
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0: Deixa eu aproveitar e mandar um abraço pra ela que tá no trânsito. Gilaine, tá ligadinha, sintonizada junto com a Helena, né? E Cecília. Oh, coisa boa. Beijo pra vocês.
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0: Gustavo Lima com Luiz Fonsi.
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0: Vagabundo. 7:19, meu estagiário.
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0: Mensagem para um dia melhor nessa sexta-feira. Hoje eu quero te contar uma história. Dizem que um velho carpinteiro

0: recebeu uma tábua cheia de rachaduras e imperfeições. Quem olhava dizia: joga fora. Essa madeira não serve para nada. Mas o carpinteiro sorriu, levou aquela tábua para a oficina e começou a trabalhar. Foi justamente por causa das rachaduras que ele decidiu fazer um banco. Dias depois, uma criança cansada sentou naquele banco para descansar. Um casal conversou ali por horas. Um senhor de cabelos brancos fez uma oração antes de continuar a caminhada. A madeira, que parecia não prestar, acabou sustentando pessoas. Sabe por quê? Porque quem entende o propósito não enxerga defeitos, enxerga possibilidades. Talvez você esteja olhando para as suas cicatrizes, para os seus erros, para aquilo que deu errado na sua vida e pensando que perdeu o valor. Mas quem disse que as suas marcas diminuem quem você é? Às vezes, são exatamente elas que fazem de você alguém capaz de apoiar outras pessoas. Nem tudo o que está marcado está quebrado. Algumas pessoas não conseguem abrigo porque um dia enfrentaram a própria tempestade. Então, para essa sexta-feira, comece lembrando-se: a sua história não se defina pelas rachaduras que ela tem, mas pelo amor e pela coragem e pelo propósito que você escolheu viver cada novo dia.
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0: só passageiro.
1: Padre Fábio de Melo, Trembala.
0: A partir
1: sete horas e 24 minutos, a sua vida começa onde a sua zona de conforto termina. Pegou a dica?

0: Deu para refletir? Que bom. Deu para dar uma esquentada também? Que maravilha. Eu vou para o intervalo. Volto na sequência com muito mais músicas. Tem prêmio do dia. Tem uma premiação. Essa premiação aqui... Ah, pá, o prêmio de hoje é para dar uma esquentada, é? Ô, lasqueira. Tem o Tatê Doce. São três músicas na sequência. Música Lambadão para você dar uma animada daqui a pouquinho. E, lógico, muita música bacana, entretenimento e informações para você. Eu volto. É coisa rápida. É só o tempo tomar um cafezinho, tá?
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3: De volta por aqui, 7 horas e 28 minutos. Bom dia pra você. Acordou pra mais um dia? Então bora viver, né? É, bora aproveitar a vida, porque viver é como andar de bicicleta. É preciso estar em constante movimento para manter o equilíbrio. Tá bom? Pega a dica.

0: A Nativa é tudo muito mais, Diego e Vitor Hugo. Beijo e a cura. 7 horas e 38 minutos.
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0: Já mandou sua mensagem no WhatsApp? Ainda não? Manda aí, 65996-398781. Tá valendo um momentão de 3 horas do Eros Motel pra dar uma esquentada, né? Oh, coisa boa! Mas me responde a enquete, hein? Você sabe que tá um friozinho pra dar uma esquentada, leva um momentão de 3 horas no Eros Motel. Mas a enquete é o seguinte: o que não pode faltar pra dar uma esquentada no clima do motel? O que que não pode faltar, meu estagiário? O que não pode faltar lá? O chocolate quente. Ah, bom demais, né? Chocolate quente, rapaz. Climinha bom, né, mãe? Você pode levar um jantar também, né? No hotel. Uma hidromassagem.

você liga lá aquele quentinho, bom, fica lá conversando de boa e tal. Muito bom. É, vale a pena. Aham. Participe então aí, 65-996-398781. Aí, Paulo São, ontem não ganhei um momentão de 3 horas. E hoje? Hã? Hoje tudo pode acontecer. Vai que hoje você leva esse momentão de 3 horas do Eros Motel. Você quer ganhar esse momentão? Quebrar aquela rotina? Não vem falar pra mim que 3 horas é pouco, tá? Não, para. 3 horas não é pouco, não. 3 horas é muito. É bastante, né, sabe? É, tá doido. Tempo pra catiça, rapaz. 65996398781. Participa aí. Aí se você quiser comentar, falar que 3 horas é muito também, 3 horas é pouco. Aí, Sam, o meu piguete 3 horas é muito, Sam. A gente vamos levar um bozó, Sam. É, leva um bozó. Como tá friozinho, tem que levar alguma coisa pra dar uma animada ainda mais. O tempinho tá, você vê como que tá, né? É, às vezes demora. Ai, deixa pra lá. Deixa eu aproveitar e falar com você, ó. Repara no seu dia aí, ó. 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

0: Edson Hudson, 7 horas e 44 minutos. Eu vou pro intervalo já, vou faturar, mas eu volto então, eu volto. 7h45.
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3: De volta por aqui, Felipe tá chegando com o Rodrigo. Ignora. 7:48. Aproveitar e mandar um abraço pra ela, Edilene de Jesus. Tá sintonizada, ouvindo pela internet, né, Ed? Bom saber que você tá aí ouvindo pelo fone de ouvido.

0: A Nativa é tudo muito mais. Simone Mendes, direitos iguais.
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0: Muito bem, deixa eu aproveitar e falar pra você. 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

0: Eduardo Costa, imagina eu, imagina. 8 horas e 8 minutos. Já mandou sua mensagem? 65996398781. Eu quero saber como é que tá seu dia. Você tá bem? Tá tranquilo? Tá muito frio, meu estagiário? Tá friozinho, estagiário?
1: Tá frio.
0: Tá frio. Ah, mas seu dia tá frio, hein? Tá frio. Ah, mas é lasqueira. Manda sua mensagem, 65996398781. Pra dar uma esquentada, tá valendo um momentão de 3 horas no Eros Motel. Mas me diz aí, o que não pode faltar, no que não pode faltar pra esquentar o clima no motel? Hã? Ah, essa... O que não pode faltar, meu estagiário?
2: Calor.
0: Calor? Muito calor na hora, né? É, lasqueira, rapaz. Bota calor nisso. Eu vou te falar, então.

0: gostoso.
1: É
0: lasqueira. E aí?
1: Uma ótima sexta-feira.
0: Pra nós, né?
1: Um bom final de semana para todos.
0: Isso.
1: Teremos um final de semana abençoado.
0: Ah, isso é verdade, hein? Amém.
1: Tem enquete de olho.
0: Fala aí,
1: não
0: fala.
1: Pode faltar.
0: O quê?
1: Muito beijo.
0: Beijo?
1: Muito carinho. Muito abraço.
0: Olha só.
1: Pegar fogo.
0: Que? Ô, Luísa! Você tá aqui tão onde, hein, mulher? E lasqueira!
2: Pegar fogo, ela falou. O bicho vai pegar, essa lagaia.
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0: 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Fernando Sorocaba, Madrid, 8 horas e 27 minutos. 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

0: Trai a véia, lembrança boa, 8 horas e 31 minutos. Deixa eu passar aqui pelo zap, deixa eu falar com você que tá sintonizado aí. Você já mandou sua mensagem? 65-996-398781. Manda sua mensagem. É, pra você concorrer um momentão de 3 horas do Eros Motel. Vai que hoje você é o sortudo, a sortuda, né? É. Bom dia, Paulo San, sou o Júnior, Residencial Cochipó. Esse momentão é meu, Paulo San. Ô, Júnior! Tá confiante, hein, Júnior? Não esqueça de falar seu nome e seu sobrenome, hein, Júnior? Boa sorte pra você. O que não pode faltar, o que não pode faltar, a disposição. Isso é verdade, Amaé. Não pode faltar disposição mesmo, não, hein? Deixa eu ver quem mais tá por aqui. É, Ivanete Alves. Bom dia, Sam. Não pode faltar um chocolate quente na hora. Também concordo. É, um chocolate quente, verdade,
1: bom
0: verdade.
1: Bom dia, Paulo.
0: Bom dia.
1: Aqui é Maria Cícera.
0: Ô, Maria. Bom, menina.
1: Sextou, né?
0: Sextou, menina.
1: 15 dias de férias, eu sou pedagoga.
0: 15 dias?
1: Trabalho numa escola, trabalho à tarde.
0: Ô, maravilha.
1: Depois de hoje, só 15 dias.
0: Ô, coisa boa.
1: Para a escola. Que maravilha, 15 dias de férias.
0: Bom demais, né?
1: Olha, o que não pode faltar...
0: O quê?
1: É muito amor e carinho, né?
0: Ah, concordo, Maria. Tá concordo. Bom? Concordo com você.
1: Boa sexta-feira pra todos os ouvintes.
0: Pra você também, Maria. Aproveita esses 15 dias, tá, menina? Descansa bem, descansa a mente, tá bom? É, depois, só em agosto, volta em julho, né? Volta em julho ainda. É, mas descansa bem, tá, Maria? Tudo de bom pra você. Obrigado pela sua sintonia. É, deixa eu ver quem mais tá por aqui. Marionei, Marionei. Tá sintonizado no CPA2. Jackson, que não pode faltar um vinho, Sam. Um vinho no motel não pode faltar de jeito nenhum. Ô, Jackson, concordo com você. A Luciana falou assim, o que não pode faltar? Conexão entre os dois. Uma boa conversa, rir e mostrar carinho, aproveitar o momento, sem pressa, colocar uma playlist com que os dois gostam, bebidas de preferência, que os dois também gostam, um chocolate, Sam, um óleo de massagem, Sam, relaxante, uma lingerie... Pra sentir confiante e bonita. Preservativo, isso é verdade. Preservativo não pode faltar mesmo. Ah, não pode faltar. Preservativos. Rapaz, a Lucina tá demais. Até lubrificante. Você é louco, meu! Vou buscar o Tatê Doce.
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2: Olá, eu sou a doutora Jussara Fialho, médica nutróloga e coordenadora do Hospital São Mateus, e venho responder para vocês por que o diabetes não pode ser ignorado. O diabetes não deve ser ignorado porque o excesso de glicose no sangue pode danificar vasos sanguíneos e nervos de uma forma silenciosa. Sem tratamento, o diabetes pode causar complicações graves e irreversíveis, como infarto, acidente vascular cerebral, que são os AVCs, os derrames, né? Insuficiência renal, cegueira e até amputações. O controle adequado da glicose é fundamental por vários motivos, que seriam principalmente a proteção do coração e do cérebro, já que o aumento da glicose acelera a formação de placas nas artérias, aumenta drasticamente o risco de doenças cardiovasculares, também como prevenção dos danos aos rins, porque o diabetes é uma das causas principais de insuficiência renal crônica, para proteger a saúde dos olhos e dos membros, justamente porque o excesso de glicose pode levar à cegueira e a problemas na circulação, com dificuldade de cicatrização e aumenta o risco de amputações. E justamente porque, se descoberto numa fase de pré-diabetes, é uma condição que pode ser revertida com mudanças no estilo de vida, evitando o avanço para uma doença crônica. Então, para isso, o acompanhamento médico é indispensável para evitar que essa condição evolua de forma silenciosa.
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3: De volta por aqui, 8h37.

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1: 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Pra dar uma esquentada, uma animada nessa sua sexta-feira. Sexta-feira de assistência. Quem não dá assistência pede a preferência e abre a concorrência. Oh, se abre a concorrência. Sexta-feira de chutar o balde, de ligar pro ex e falar, você perdeu. É, olha o que você perdeu. Oh, lasqueira. Sexta-feira de falar pro patrão, vou sair mais cedo hoje. Tá frio pra catiça. Brincadeira, hein? Sexta-feira é um dia pra você refletir e meditar tudo que aconteceu no decorrer da sua semana. Mas deixa pra fazer isso no final do expediente. Não pede pra sair mais cedo, não, né? É. Mas que segunda-feira não volta, né? Então, para com. Vai fazer isso, não. Pelo amor de Deus. Bora esquentar, bora.
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1: É pra dar uma animada na sua sexta-feira. Você que tá no trânsito aí? Em casa, no trabalho? Tá na conveniência? Onde você tá agora, hein? Hã? Hã? Sextou.
2: É sexta-feira.

0: Até doce. 8:48. E aí, deu pra dar uma esquentada por aí? Que bom, que bom. Bom saber disso, hein? Bom dia pra você que tá ligado, tá sintonizado. Deixa eu aproveitar e mandar um bom dia aqui pra Miriam. Miriam mandou áudio, coloca o áudio dela.
1: Bom dia!
0: Bom dia!
1: Bom dia, Sam!
0: E aí, menina?
1: Eu tô precisando ganhar esse momentão no motel, sabe por quê? No motel? Porque tá frio, né?
0: É.
1: E aí, esse daí é o momento pra gente se esquentar, né? Com uma
0: concordo,
1: boa pegada, é isso.
0: Concordo.
1: Bora!
0: Tá concorrendo, Miriam. Tá concorrendo, menina. Bom dia pra você. Quem mais?
2: Eu, Eric Júnior.
0: E aí, Eric?
2: Queria ganhar um momentão de 3 horas do Eros Motel.
0: Boa, Eric, boa.
2: O que não pode faltar, primeiramente, um beijo.
0: É?
2: Um beijo bem quente.
0: Beijo de estudo, né? Um beijo quente, top. Caliente. É, tá concorrendo.
3: Bom dia.
0: Bom dia, Sam, bom dia.
3: Estou indo pro serviço, ouvindo você pelo fone de ouvido.
0: Sorte
3: eu
0: nossa,
3: quero
0: hein?
3: Quero 3 horas aí do momentão Eros aí, ó.
0: Boa.
3: Pra mim, meu mozão, meu maricão, meu amante, meu tutão.
0: Quem? Tá concorrendo.
3: Aqui é do bairro Jardim.
0: Boa, Rosilda.
3: Vocês aí sempre.
0: Boa, menina.
3: Sextou, Sam.
0: Sextou.
3: Bora esquentar no Eros Motel.
0: Isso. Boa sorte pra você, hein? Ó, Richard, o Richard mandou aqui, ó, pra esquentar não pode faltar uma boa companhia.

0: Sania, né, Sam? Estou pronto para curtir esse momentão com a minha namorada, Raíssa, Sam. Ei, Raíssa! Um abraço para você, hein, Richard? Bom saber que você tá aí, bom saber que você tá. Quem mais tá por aqui? Bom dia, Paulo Sam. É, bom dia a todos da Nativa, hein? Eu sou eu, Gil Barbosa, Sucuri. Quero esse Eros Motel, hein, Sam? Que não pode faltar é um cobertor de orelha, né? Grande abraço. Ô, Gil! Grande abraço para você também. Grande abraço, hein? Deixa eu aproveitar e falar rapidinho aqui. 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
1: De volta por aqui, 8 horas e 55 minutos. Gustavo Lima, retrovisor.

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Marília Mendonça, Silmeira, 9:04. Deixa eu aproveitar e falar para você que está sintonizado aí. 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

0: 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Hugo e Guilherme com Maiara e Maraísa. Morena de Goiânia. Deixa eu passar aqui pelo zap aqui, deixa eu mandar alô pra você que tá ligado, sintonizado. Bom dia aqui pro Jonathan. Jonathan falou assim, Jonathan, o que não pode faltar é aquele vinho pra esquentar ainda mais a patroa, né? Você tá doido, Sam. É o Jonathan Rosa, de Marajoara, em Várzea Grande. A Larissa, meu nome é Larissa, Sam, sou do bairro Icaraí. O que não pode faltar é um vinho com esse tempinho. Verdade, Larissa, concordo com você. Quem mais tá por aqui? A Maria Júlia falou também que não pode faltar é um vinho a esquentar, Maria Júlia do Parque Cuiabá. É, deixa eu ver quem mais. Wender Max, coloca o áudio do
1: bom
0: Wender.
1: Bom dia, Paulo Santos.
0: Bom dia.
1: Jardim Paulador.
0: E aí, Wender?
1: Vamos pra cima.
0: Bora, pai. Bora.
1: Paulo Santos.
0: Ah.
1: 10 horas em ponto.
0: 10?
1: Tô passando aí pra pegar meu
0: momento. Ô, lasque, aí sim,
1: eu
0: hein?
1: Vou hoje ainda.
0: Hoje?
1: Valeu, garoto.
0: Ô, oh, rapaz, valeu. Um abraço pra você. Sam, aqui é o Narciso, Sam. Eu quero o Eros Motel, hein? O que não pode faltar é beber umas cervejas, tomar um sopão no motel. É o Narciso. Sopão no motel? É, pode ser. É difícil achar o sopão. Vai levar o sopão, será, meu estagiário? O que você acha? Você levaria um sopão pro motel? Não fica rindo, não. Tem gente que levaria um sopão. É, um escaldado, é. É, para com isso, meu estagiário. Deixa eu ver quem mais aqui, vai lá.
2: Bom dia, Nativeiros.
0: Bom dia, Nativeiras.
2: Bom dia, Paulo Santos.
0: Bom
2: Paulo
0: dia.
2: Santos. Ótima. Bom. Ótima sexta-feira.
0: Ah, sexto, Joamir Dias.
2: A melhor rádio do estado de Mato Grosso.
0: Boa, Joamir, boa. Tiva.
2: Enfermeira.
0: Núbia. Alô, Núbia.
2: Doutora. Natália. Doutor Joamir Dias, sempre ligadinho na melhor rádio do estado de Mato Grosso.
0: Boa. Tiva. Boa. Um abraço pra Núbia, doutora Natália, um abraço pro Joamir Dias, um abraço pra toda essa galera que estão aí trabalhando. Obrigado, hein? Obrigado. Bom trabalho pra vocês, hein? Bom trabalho. Muito bom saber que vocês estão sempre sintonizados. Deixa eu aproveitar mais mandar um abraço rapidinho aqui, meu estagiário. Vai pra Claudiana. Ela falou bem assim, não pode faltar criatividade para se esquentar ainda mais esse momentão, hein, Sam? Esse momento. Lasqueira! Claudiana Marques, da Chácara Birimbá, na Sadia 3, em Várzea Grande. Um abraço pra você, hein? Bom saber que vocês estão aí sintonizados, hein? Ó, vou pro intervalo. Eu volto? Daqui a pouquinho tem quem? Quem, meu estagiário?
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4: De volta por aqui, 9 horas e 27 minutos. Chegou eles. Edibrito e Samuel. Romance Rosa.

0: E Jesus diz: eu sou o caminho, eu sou a verdade. A verdade é Jesus Cristo de Nazaré. Somente a verdade.
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Gustavo Mioto, despedida de casal. 8 horas e 50 minutos. Meu estagiário, bora. Bora pro sorteio. Quem vai levar? Muito bem, te agradecer a você que participou. Muito obrigado pela sua participação, você que interagiu. Mas quem vai levar o momentão, aliás, quem levou o momentão de 3 horinhas no Eros Motel, vai dar uma esquentada nesse friozinho. E lasqueira! É você que mora no bairro, bairro Costa Verde, em Várzea Grande. Tem telefone? Telefone 65984, final 78. É você! Richard Dessá, aí sim, Richard! Parabéns pra você, Richard. Você tem 3 dias úteis pra comparecer aqui, documento com foto e pegar o seu momentão de 3 horas.

horas para você curtir com a sua paquinha, com o seu bombonzinho, com a sua galega, com a sua namorada, a Raíssa, né? Porque ele falou assim, a minha namorada Raíssa, Sam. Então aproveita, Richard. Obrigado. E você que não ganhou, não fica triste não, hein? Daqui a pouquinho tem o sorteio. Daqui a pouquinho tem Pedro Panocchio, mais prêmios pra você concorrer às 13 horas, tá certo? Bom, eu tô ficando por aqui, mas eu volto amanhã. Amanhã é sábado. Amanhã sou eu, meu estagiário. Amanhã sou eu, às 7 horas da manhã, tá bom? Continue se prevenindo, se prevenir é o melhor remédio. Aproveita o friozinho ao lado daqueles que fazem parte da sua vida, tá? A gente se encontra amanhã. Mas qualquer momento, se você sentir saudade do Paulo Sam, já sabe onde me encontrar, nas redes sociais. @PauloSam. Tchau!

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0: Sobre sinais. Não ignore os sinais que a vida te dá, viu? Perceba quando ela te mostra que você está no lugar errado ou indo pelo caminho equivocado. Entenda também quando as pessoas ao seu redor estão dando sinais, porque elas dão. De desinteresse, de ausência de consideração, de desrespeito. Porque às vezes as coisas são claras, outras vezes elas são contadas por detalhes. Enquanto alguns são sutis, outros são escandalosos. A gente só precisa querer ver. E aí sim, para aceitar, para escolher, se aceita mesmo, ou vira essa página e segue rumo à felicidade. É, são sempre sobre escolhas. Capricha nessa escolha aí, hein? Eu amo estar aqui.

bonito para quem é especial também está no ar. 9198-406-9646. Faz esse carinho, escreve seu recado, grava seu áudio. Desacelera um pouco, né? Fim de semana já tá chegando. Respira. Curte com todo amor, com todo carinho essas músicas lindas que a gente separou para deixar amanhã de sexta-feira ainda mais gostosa.

Ai, saudade dela. Kátia, o nome da música é Qualquer Jeito, mas muita gente confunde com Não Está Sendo Fácil. Lá de 1987, um dos grandes sucessos da Kátia. Posso dizer que é inesquecível, imortal essa música, né? E ela é apadrinhada por ninguém menos que o nosso rei Roberto Carlos. Continua ativa nas redes sociais, viu, gente? Tem mais de 8 milhões de seguidores. Delícia, né? Matar a saudade. Ai, uma vez ou outra na vida a gente canta essa música, né? Passando por aqueles momentos, não tá sendo fácil. Mas vai melhorar, pode confiar. Tenho recados apaixonados aqui, já quero conectar esses corações, fim de semana chegando, com muito amor. Joel mandou pra Marta: ao seu lado eu descobri o que é o amor de verdade. E é com você que eu quero continuar vivendo os meus dias. Agradeço a Deus sempre por estar vivendo esses momentos tão especiais com você. Te amo, meu amor. A Edilene mandou para o Etevaldo: muito obrigada por me fazer acreditar no amor novamente. Você ajudou a curar as minhas feridas e foi o melhor abraço nos momentos em que eu mais precisei. Você é meu porto seguro. Te amo, viu? E a Clarice mandou para o Antônio: eu nunca vou me cansar de dizer o quanto você é importante para mim. Muito obrigada por ser esse homem de coração enorme que faz tudo pelo bem da nossa família. Obrigada por esses 10 anos juntos. Vamos comemorar renovando os votos de amor e parceria para sempre.

A Nativa é muito mais o amor de Hugo Pena e Gabriel. Vou te amar. É isso que a dona da história de hoje do Aconteceu Comigo gostaria de ouvir. História da Andressa. Tá numa dúvida e mandou pra gente a responsabilidade, viu? Então, por isso, vem ouvir essa história pra gente poder ajudá-la, dar uma luz assim no fim do túnel que ela não tá conseguindo ver na vida dela, não. Sabe quando você precisa tomar uma decisão pra realmente decidir sobre sua felicidade? Mas envolve tanta coisa. E aí vem aquele medo, né? Que trava, mas você não tá feliz, você sabe disso. Então te espero, tá? Pra ouvir a história inteira, mandar um recado, refletir também, né? Porque muitas das histórias que a gente ouve aqui traz lições pra nossa vida, fala a verdade. Comento sempre isso na nossa live do YouTube. Rede Nativa Oficial é nosso canal também pra você se inscrever, ouvir a história, ouvir os vídeos que a gente posta, assistir, né? Os vídeos que a gente posta lá, conversar comigo na live. Aquela troca tão rica de todos os dias aqui com a sua melhor amiga. Agora tem recado do Miguel para Manuela. Você trouxe outro sentido para minha vida, sabia? Meus sorrisos mais sinceros são quando estou com você. E cada momento ao seu lado é motivo de agradecer a Deus por ter nos unido. Pode ter certeza que esse nosso amor ainda vai gerar frutos e muitas histórias lindas. Te amo, viu, meu amor? E quero você pra sempre na minha vida.

0: A Nativa é muito mais música para tocar o seu coração. Dust in the Wind, poeira no vento. Kansas, para a gente matar saudades, trazer aquela lembrança boa. O tempo não volta não, viu? E ainda bem que a gente tem lembrança boa para aquecer o coração. Isso é bom, né, Vanderlei?
1: É bom. Bom dia, Gi. Você falou de lembrança. E aí tinha uma pessoa que mandou aqui uma pergunta. Ela falou assim, vocês falam lá, declínio cognitivo. O que é isso, essas palavras difíceis?
0: Então...
1: É justamente a memória, a falta da memória.
0: Verdade, que a gente vai perdendo. O declínio é o quê? Vai perdendo.
1: Vai diminuindo, né? Agora, por que que acontece? Porque no dia a dia, não é pela idade. A gente associa que, só quando tiver com uma certa idade. Não. Tem muita gente que estuda o ano inteiro, fazer uma prova, fazer um Enem.
0: Fazer um Enem, concurso.
1: Eu vejo muita gente para concurso, muita gente fazendo provas para OAB, para não sei o quê. A pessoa fala, eu estudo. No outro dia, dois dias depois, eu não lembro nada. O seu cérebro, ele não consegue reter as informações.
0: É.
1: Porque o nosso cérebro é como se fosse um monte de gavetinhas, né? Você vai abrindo, vai armazenando ali. Se você tá, o estresse, a sua rotina é estressante, você dorme mal, você se alimenta mal, é uma série de consequências. Você não faz atividade física, porque atividade física, ela é importante independente da idade.
0: Primordial, né?
1: A gente precisa. E aí, o que que acontece? Os neurônios, eles vão enfraquecendo.
0: E vão morrendo, né?
1: Vão morrendo. A troca de mensagens, elas vão ficando mais lentas ou elas vão deixando de acontecer.
0: Isso reflete no nosso corpo, né?
1: Reflete no corpo, no sono, na energia, no dia a dia. Isso é o declínio que vai diminuindo. E aí, o que que acontece se você não reagir contra isso? Vai piorando.
0: Quanto mais cedo, melhor,
1: Quanto
0: né?
1: Quanto mais cedo, melhor. Imagina você perder a memória, você ter esse problema de memória, né? Afeta. Às vezes a gente imagina com 70, 80 anos. Não, tem gente com 50 já pode ter esse problema.
0: É, e é triste.
1: Outra
0: viu?
1: Coisa também, demências, Alzheimer, o Parkinson. Então, quando a gente fala do magnésio, nessa questão da saúde mental, é até para evitar o estresse excessivo, a ansiedade, porque ele aumenta hormônios, assim, que vão ajudar a diminuir. O Manolo fala bastante do GABA.
0: Isso.
1: O GABA. O GABA, ele é como se fosse um freio de mão para reduzir o estresse, reduzir a ansiedade.
0: É, ele até explicou que essa semana eu passei um nervoso aqui. Ele falou isso mesmo, é um freio de mão.
1: É um
0: quando você vai explodir,
1: mão,
0: quando você tá ali suplementado.
1: Porque às vezes a gente tá numa rotina, você não percebe. Você pode não perceber, mas quem tá próximo, a pessoa fala, nossa, você tá a ponto de explodir, você precisa
0: isso.
1: Se acalmar,
0: uhum.
1: Né? Isso afeta o coração, isso afeta a saúde como um todo. Então o magnésio, ele tem esse papel. São mais de 300 reações.
0: Maravilha,
1: outra
0: né?
1: Outra coisa, uma pessoa com dor, não tem como você falar, não se estressa, ela tá sempre nervosa. A dor é uma inflamação. Se você não cuida dessa parte, essa inflamação vai piorando. Por isso que a gente traz aqui a oportunidade de você ligar. 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
1: 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Obrigada, Vanderlei.
0: Valeu.
1: Bom fim de semana.

0: A Nativa é muito mais esse encontro apaixonante, hein? Paula Fernandes com Victor e Léo, meu eu em você. Daqui a pouquinho começa a história de hoje do Aconteceu Comigo, hein? É emoção que você gosta? Vem ouvir a história da Andressa.
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1: Hoje vamos ouvir a história da Andressa, que abriu o coração aqui pra gente, falando de suas dores, do dilema que vive e da decisão que precisa tomar. Então, para mandar aquele conselho consciente, né, para realmente ajudá-la, vamos ouvir essa história?
2: Oi, Gi. Eu me chamo Andressa, tenho 33 anos e a minha história começa lá na infância. Eu fui criada somente pela minha mãe e cresci com os meus irmãos. Eu nunca tive uma figura paterna e eu sei o quanto a minha mãe se desdobrou para criar a gente como pôde. Confesso que ela não era uma mãe tão carinhosa e eu não cresci cheia de amor dos meus pais. Mas eu tenho plena consciência de que ela sofreu muito e por isso eu não coloco a culpa nela. No fim das contas, acho que cresci sem saber direito o que era amor e talvez isso tenha refletido ao longo da minha trajetória. Afinal, eu sempre me contentei com pouco e daqui em diante vocês vão me entender. Bora pra minha adolescência?
3: Alô?
4: Oi, por favor, eu queria falar com a Alice.
3: Ela deu uma saidinha, quer deixar recado?
4: Ah, pode ser. Aqui é o Thiago. Você avisa que eu não vou pra escola hoje?
3: Nossa, que pena que você não vai.
4: É que eu emprestei uma câmera fotográfica pra ela, então hoje ela não precisa levar.
3: Tá bom, eu dou o recado.
2: Quando minha irmã voltou, eu dei o recado pra ela e confessei que eu tinha gostado muito da voz dele.
3: Ô, Alice, esse Thiago aí, é solteiro?
5: É sim. Ele é gente boa, trabalhador, esforçado.
3: Me apresenta a ele.
2: A minha irmã se encarregou de fazer o papel de cupido e nós marcamos alguns encontros, mas demorou um mês para finalmente esse encontro dar certo. O Thiago já dirigia, tinha carro, e nós marcamos dele me buscar em um ponto de ônibus perto da minha casa. Só que quando ele chegou...
3: Oi, Thiago.
6: Oi, Andressa. Finalmente deu certo, né, da gente se conhecer.
3: É, que bom, né?
2: Eu não vou negar que eu fiquei muito decepcionada. Afinal, o Thiago não era nada do que a minha irmã tinha falado. Mas eu já tava lá, então eu fui, né? Pelo caminho, a gente foi conversando sobre as coisas que a gente gostava e ele me levou até a casa dele. O Thiago morava com a mãe, mas naquele dia ele estava sozinho. E eu até estranhei ele me levar na casa dele no primeiro encontro. Eu cheguei até a pensar que ele estava com segundas intenções, mas ainda bem que ele foi bem respeitoso.
6: Andressa, se quiser mexer aí no computador, fica à vontade, tá? Já já a gente sai.
3: Tá bom.
2: Eu achei muito estranha a recepção dele, porque eu achei que a gente ia lá pra conversar. Mas não, eu fui lá pra mexer no computador. Depois de um tempo, ele me chamou pra dar uma volta e a gente foi até a Bomboniere. Era uma noite quente, a gente foi até lá, compramos sorvete e saímos pra caminhar.
6: Vamos sentar na calçada pra tomar um sorvete?
3: Vamos.
6: Nossa, tem um negócio aqui, peraí, no seu rosto. Posso limpar?
2: E essa foi a desculpa que ele usou pra me roubar um beijo. Depois ele perguntou se eu tinha gostado do beijo dele e eu achei que tinha que ser educado e disse que sim, né? Mas na verdade, eu não gostei do beijo dele. Pense em um beijo babado. Nossa, horrível. Depois daquele beijo, eu fui embora em menos de 10 minutos. Eu não queria ver o Thiago nunca mais. Nossa, eu lembro que quando eu cheguei em casa, a minha irmã estava toda ansiosa para saber como tinha sido o nosso encontro. E a gente se acabou de dar risada, porque foi só decepção. Depois daquele dia, o Thiago continuou atrás de mim, mas eu não estava nada empolgada. A gente não tinha muito assunto, eu fugia dele. E quando ele voltava da escola, ele sempre passava lá em casa.

0: acordava, eu muitas vezes fingia que estava dormindo. O Thiago já estava gostando de mim e eu não queria nada sério. Afinal, eu tinha acabado de completar 15 anos de idade. Eu ainda tentei um segundo encontro, mas ele foi bem esperto. Ele foi conquistando a minha família primeiro, foi ganhando terreno, ele rodeava minha irmã, levava meu irmão mais novo pro futebol, e ele ligava em casa todos os dias para falar comigo. Até que numa dessas ligações...
1: Andressa, eu tô tão afim de namorar com você.
2: Ah, Thiago, eu sou muito nova, eu não quero namorar agora.
0: Ah, gente, a verdade é que não deu aquele tchan, sabe? E a minha avó foi passar uns dias lá em casa e também conheceu o Thiago. Naquela noite eu fui dormir muito pensativa. No outro dia, pra variar, o Thiago ligou em casa e eu resolvi dar uma chance pra ele. Deu pra perceber no tom de voz o quanto ele ficou feliz. E quando foi à noite, ele veio conversar com a minha mãe. Lembro como se fosse ontem.
3: Dona Rosa, a senhora me dá permissão pra namorar sua filha?
0: Naquele dia, sentamos no sofá, eu, minha mãe e o Thiago. E eu confesso que eu achei tão fofo o pedido dele. A minha mãe disse que sim, né, que ele poderia namorar comigo. Deu alguns conselhos e dali em diante começou o nosso namoro. No dia seguinte, ele já trouxe as alianças. E eu acho que com o tempo eu fui aprendendo a gostar dele. Mas foi tudo muito rápido. Em um ano e meio... ficamos noivos, moramos juntos por um tempo antes de casar oficialmente e juntando com o namoro, nós casamos em 4 anos. Inclusive, eu já estava grávida. Nosso primeiro filho tinha sido planejado e estava tudo bem, mas em relação ao nosso casamento, eu não estava animada. Eu não queria vestido, não queria nada. Eu só queria me casar no cartório, mas... nós acabamos fazendo uma festa para as pessoas mais próximas e de lá para cá estamos juntos há 17 anos e tivemos 2 filhos. Só que eu sinto que o meu casamento acabou faz tempo. Na verdade, talvez eu nunca tenha amado o Thiago de verdade. Eu nunca me senti completa com ele, eu sempre tive a sensação de que faltava algo. A minha vontade durante todos esses anos era de sair do casamento. Mas tem algo que me prende. É o medo do novo. É o medo de como vai ser a minha vida. Já tivemos muitos momentos bons, mas também já tivemos muitos momentos ruins. Inclusive, já teve até agressão. Essa agressão aconteceu quando eu peguei uma mensagem no celular com a filha do chefe dele. Meu filho mais novo tinha acabado de nascer, fazia uns 20 dias... e o Thiago tinha dado uma saída, só que ele esqueceu o celular em casa. Hoje, quem será que tá mandando mensagem pro Thiago uma hora dessas? Oi, já foi pra casa? Quem é essa? Poxa, nem vamos estrear o sofá novo. Que vagabunda! Ah, mas ela vai ver. Eu vou... é estrear a minha mão na sua cara. Eu estava tão machucada que eu deixei a minha resposta de propósito nas mensagens do celular. Aquilo acabou comigo de um jeito. Eu fiquei sem chão. Imagina, eu com um bebê recém-nascido ter que passar por uma situação humilhante daquelas. Mas enfim, eu não falei nada, fiquei na minha... fiz o jantar e cuidei das crianças. Quando ele chegou, ele percebeu o que tinha acontecido. E ele ainda veio se justificar, falando que aquilo era só uma brincadeira. Mas eu estava muito magoada. Naquela noite eu não disse nada e fui dormir. Quando foi no outro dia, o Thiago chegou do serviço e eu resolvi colocar pra fora tudo que eu estava sentindo. E aí, Thiago, você acha que eu sou tonta, né? Encontrou a sua namoradinha hoje?
3: Que namoradinha, meu? Que isso? Para, Andressa. Eu já te disse que foi brincadeira. Nós somos amigos.
0: Amigos? Ah, tá. Eu não sei se você se lembra, mas você é casado comigo. E se ela brincou desse jeito, é sinal que você deu liberdade. Eu não consegui aceitar essa...

0: a história até hoje. E naquele dia eu me alterei, comecei a falar um monte de coisas e o Thiago se irritou e me deu um soco. E querem saber o que foi pior? Foi na frente dos nossos filhos. Na hora, minha única reação foi correr para o banheiro, porque eu não queria que as crianças me vissem sangrando e aquela dor doía na alma. De lá para cá, nosso relacionamento nunca mais foi o mesmo. O Thiago foi ficando cada vez mais esquisito. A gente mal se falava e ele só falava comigo quando ele queria sexo. Aí sim ele me procurava. E se eu já estava frustrada com o nosso relacionamento, eu passei a ficar ainda mais, porque para mim aquilo já não era amor. E aconteceu de novo. Mais uma vez eu peguei uma mensagem daquela menina no celular dele. Mais uma vez eu me alterei. Só que dessa vez eu perdi a linha e dei um tapa na cara do meu marido. O Thiago revidou e me machucou muito mais do que da primeira vez. Tanto que eu pensei que eu fosse morrer. Ele me bateu tanto, tanto, até que ele desistiu de tanto me bater e foi embora para casa da mãe dele. Eu passei a noite no quarto dos meus filhos e aquela foi a noite que eu mais chorei na vida. Naquele momento... Meu Deus. Para onde que eu vou com essas crianças? Eu não tive coragem de sair de casa. E como vocês devem imaginar, acho que não preciso nem dizer que ficou um clima muito pesado entre a gente. E eu me via totalmente sem saída. Foi aí que eu busquei um novo personagem para minha história. O nome dele é Sérgio. O Sérgio foi um amor da infância que nunca saiu dos meus pensamentos. Ele morava na rua de cima da casa da minha mãe e sempre descia para brincar comigo na rua. Eu tinha mais ou menos uns 12 anos e nós chegamos a ficar juntos algumas vezes, mas a mãe dele faleceu e ele mudou de endereço. Nós perdemos o contato, mas eu nunca esqueci o Sérgio. Inclusive, na pandemia, eu cheguei a sonhar com ele. E então eu decidi procurá-lo nas redes sociais. Não encontrei o perfil do Sérgio, mas eu achei o irmão dele no Facebook. E aí eu mandei uma mensagem. Passei o meu contato, ele respondeu dizendo que ia passar para o irmão. E eu fiquei aguardando muito ansiosa. Até que uma semana depois...
1: Meu Deus! É o Sérgio! Eu não acredito!
0: Eu tinha tantas perguntas, tanta curiosidade. Afinal, já tinham se passado 20 anos. Ele me disse que tinha criado o Facebook só para falar comigo. E a partir daquele momento, nós passamos a conversar todos os dias. O Sérgio me contou que já tinha sido casado 2 vezes e que tinha sofrido 2 traições. E eu também contei para ele como estava o meu relacionamento. Depois, nós marcamos um encontro, foi bem tranquilo. Nós falamos sobre a vida, mas não rolou nada entre a gente. Até que depois de uma semana...
2: Oi, Andressa, tudo bem? Eu tô te mandando essa mensagem porque a minha prima vai comemorar o aniversário dela. Será que você topa aí comigo?
0: Eu aceitei o convite, porque sinceramente... Do jeito que estava a minha situação com o Thiago, nada ia melhorar. Nós parecíamos 2 estranhos dentro da mesma casa, vivendo separados debaixo do mesmo teto. Eu já não me importava com nada. Então, naquele dia, eu arranjei uma desculpa esfarrapada para poder passar a noite fora. Fui no aniversário e foi naquela noite que eu resgatei dentro de mim a nossa paixão de infância. Depois da festa, nós ficamos juntos, tivemos a nossa primeira noite de amor e foi incrível. A conexão e a intensidade tinham atravessado o tempo e estava tudo melhor.
2: Sabe, Andressa, eu sempre pensei em você esses anos todos e eu me perguntava, onde será que ela anda?
0: E eu pensava a mesma coisa, tanto que eu resolvi te procurar.
2: Eu acho que, apesar da vida ter nos separado, nós estávamos ligados, sabe, pelos pensamentos. Andressa?
0: Oi?
2: Resolve a sua vida e vamos ficar juntos pra valer?

0: é tão simples assim. Eu trabalho com o pai dos meus filhos e eu tenho medo de me separar e de não dar conta de tudo sozinha. Alguns meses passaram até que o Sérgio me deu o ultimato.
1: Andressa, vamos acabar por aqui? Acho que a melhor coisa é você dar uma chance para o pai dos seus filhos. Talvez esse sentimento entre vocês só esteja adormecido. Com um pouco mais de carinho, flores, atenção, as coisas entre vocês podem mudar.
0: Sérgio, eu já te falei. Eu não sinto mais nada por ele. Você vai mesmo desistir de mim?
1: É pro seu bem. O cara ainda gosta de você.
0: O Sérgio percebeu a minha tristeza, tentou me animar, mas naquele dia nós terminamos, nos despedimos sem ao menos dar um beijo e ficamos separados por 9 meses. Mas eu não conseguia de jeito nenhum tirar ele dos meus pensamentos. Durante esse período, eu até tentei fazer meu relacionamento dar certo e até viajei com o Thiago e com as crianças. Mas a minha vontade era de correr para os braços do Sérgio. Tanto que eu resolvi procurar ele e mandei uma mensagem perguntando como ele estava.
1: Oi, Andressa. Eu estou bem. E você, como está?
0: Eu não consigo ficar sem você. A gente pode se encontrar. E então nós saímos, conversamos e matamos a nossa saudade.
1: Faz o que você precisa fazer. Eu te espero. Eu só não quero ficar sem você.
0: Jura, Sérgio?
1: Eu deixei você ir porque eu te amo. E eu sabia que se você sentisse o mesmo por mim, você voltaria.
0: De um ano pra cá, nós não desgrudamos mais. E a cada dia que passa, o Sérgio demonstra o quanto ele se importa comigo. E enquanto isso, eu vou suportando a convivência ao lado do Thiago. Estou tentando ajeitar toda a minha vida e já disse pro Sérgio que até o final do ano eu vou dar um jeito de resolver essa situação. Em breve eu pretendo dar entrada no meu divórcio, porque o Thiago já disse que não vai colaborar com nada, afinal ele fala que sou eu quem quer a separação, então eu que me vire. Olha, é um inferno a minha vida. Eu tô tentando organizar os meus cartões, as minhas dívidas e tudo que eu preciso antes de dar entrada no divórcio. Além disso, eu tenho 2 filhos, então eu preciso pensar neles também, né? O Sérgio diz que não vai me deixar na mão e que vai me dar todo o suporte que eu preciso. Mas eu não gosto de depender de ninguém e eu fico com receio, porque acho que ele não tem a vida tão estável assim. Já eu trabalho com meu marido e penso muito no que pode acontecer. Eu sempre penso, e se não der certo? Porque querendo ou não, mesmo com a situação que eu vivo dentro de casa, eu tenho um teto para morar, o Thiago é um bom pai e nós temos uma boa condição financeira. Por outro lado, quando eu estou com o Sérgio, tudo é tão diferente. Aliás, a paciência que ele tem não é para qualquer um não, viu?
1: Fica calma, nós estamos juntos nessa. Tudo tem o tempo certo para acontecer.
0: O Sérgio me ouve. A gente conversa sobre tudo, mas ele não sabe das agressões. Eu tenho vergonha de contar isso. E em contrapartida, ele sabe de coisas que eu nunca nem contei pro Thiago. Sinto que ele me completa. Ao lado dele eu sinto paz. Nós temos uma conexão inexplicável e eu posso afirmar que eu já vivi em 1 ano tudo que eu não vivi em 17 anos de casamento. Eu sei, Gi. Eu preciso tomar logo uma iniciativa e ter coragem de ser feliz ao lado do grande amor da minha vida. Mas enquanto isso, eu vou sofrendo calada e deixando de viver um amor avassalador.
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1: A Nativa é muito mais sentimento e a gente sentiu tanta coisa ouvindo a Dai 40 aqui narrando a história da Andressa. Fala a verdade. Andressa, vem cá, vamos conversar com melhores amigas e esteja preparada para ouvir as verdades. 9198-406-9646. Você que quer mandar um recado já, por favor, manda nesse WhatsApp que a gente vai falar muito com a Andressa, né?

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3: A lista dos técnicos demitidos da Copa só aumenta. Depois da Tunísia, a Escócia, a Coreia do Sul, a República Tcheca, o Uruguai, a Holanda e o Equador, a Alemanha também anunciou a demissão do técnico Julian Nagelsmann. Quem será o próximo?
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3: Antes dessa decisão que ela precisa tomar hoje, nesse momento, né? Andressa, deixa eu te avisar. Um bom pai não agride a mãe dos filhos. Um bom pai respeita a mãe dos filhos. Então, o Thiago não é um bom pai, como você escreveu. Não é mesmo. Já vou aqui para os recados na nossa live, no YouTube Rede Nativa Oficial. Muita gente falando, o Thiago se achava ali o alecrim dourado, né? E você

0: Eu
1: uma
0: acho,
1: decisão.
0: Eu acho até, Jaque, que ela não precisa de um homem agora. Tudo bem que tem o Sérgio na vida dela. Ela precisa se fortalecer para tocar a vida com os filhos, né?
1: O amor da vida dela, uma hora pode cansar. E o marido dela, como não tá nem aí, pode arrumar uma pessoa e largar ela. Então, ela deixou, vai deixar de viver algo que completa ela, que a faz feliz. A vida da gente é um sopro, né? O tempo passa muito rápido. Então, eu no lugar dela procuraria um outro emprego, tranquilo, e separaria, entendeu? Porque não tá bom pra nenhum dos dois. Os filhos vivendo nessa situação, né? E ver o pai espancando a mãe, é complicado, viu?

casamento infeliz por causa do medo da estabilidade, do medo de não conseguir tocar a vida em frente, independente dela ficar com o outro rapaz que possa ser o amor da vida dela ou não. Primeiro ela tem que se amar, amar a si mesma. Eu dou conselho a ela pra ela largar desse marido, construir a vida, porque um homem que rela uma mulher não é homem, é um menino, um covarde.

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1: Estamos aqui conversando, refletindo tanta coisa, né? Sobre o que a Andressa passou, tá passando, foi deixando acontecer, sem ter força para colocar um respeito, um ponto final ali nessa história com o Thiago, que já era predadorzinho ali quando era adolescente, né? Mas depois partiu para agressão física na frente dos filhos, sem respeito nenhum, e eles convivem na mesma casa. Andressa do céu, que exemplo você tá dando aí pros seus filhos? Já deu para perceber que o Thiago não tá preocupado com isso. Alguém tem que se preocupar. Então tem que ser você. Claro que sair da casa com os filhos, pensar na vida financeira, pode ser muito difícil recomeçar, mas a paz, o respeito e o bom exemplo, isso tem que pesar muito aí nas suas decisões, viu? Muita gente aqui na nossa live comentando que desde a primeira agressão você já deveria ter ido embora, ter feito uma denúncia, colocado ele para fora de casa. Porque quando você aceita a primeira vez, isso se torna recorrente, infelizmente. Aí muita gente falando que ela tá pensando muito na vida financeira. Então fica com esse medo, né, Canela? Falou, eu tenho medo do novo. E medo de ficar apanhando? Não tem?
2: Independente de qualquer circunstância, se o Sérgio vai te apoiar ou não, né? Você é uma pessoa independente, você consegue vencer sozinho. O que você não pode é ficar à mercê de um relacionamento por medo de perder casa, perder a vida que você leva. Eu acho que nada é mais prazeroso do que a gente ter uma vida decente, de respeito. E isso você não está tendo.
1: Isso é verdade, Lucileide. Nada vale mais a pena do que tudo isso. Os bens materiais todos ficam, né? E levantaram outra questão aqui também na nossa live. E se o Thiago descobre esse caso dela com o Sérgio? Não pode ser bem pior o desfecho dessa história?

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1: Nunca aceite uma agressão física no relacionamento, jamais. A Nativa é tudo e muito mais amor.
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1: Quem levanta a mão, quem agride, não te ama, não te respeita. E um relacionamento assim traz o que de bom? Absolutamente nada, né? A Andressa tá presa aqui entre decidir com o Sérgio, que ela fala que é o amor da vida dela, com quem ela se sente bem, alguém que cuida dela, que respeita. Mas tá presa ali no casamento com o Thiago, porque tem os filhos, tem a casa, tem o trabalho. E tá aí, suportando a convivência com o Thiago, sonhando na vida feliz com o Sérgio. Ela precisa tomar a decisão. Por que que não toma? Tem vários motivos aqui que o pessoal que ouviu a história atentamente tá aconselhando ela a abrir mão, né? Dessa preocupação com a vida financeira. Claro que não pode esquecer da vida financeira. Mas você também tem os seus direitos, né, Andressa? Já começou tudo errado, ficou com ele sem amor, depois aceitou a traição e aí vieram as agressões. Foi aceitando tudo, acabou o respeito e o amor mesmo nunca teve na história com o Thiago, né? Uma coisa te digo, você vai perder o grande amor da

0: sua vida se você não decidir, não se fortalecer aí, né? Essa força também tá em você, viu, Andressa? Olha quantas histórias que a gente conta aqui de mulheres que bravamente assumiram, né, as responsabilidades. E muitas vezes não é fácil recomeçar, mas é libertador quando você tem paz, amor e respeito.
1: Ela está dividida, na verdade, entre os bens que ela tem com o outro e o amor. Ela tem que primeiramente priorizar o amor próprio, que ela não está tendo com ela mesma, porque se ela já acha que ela já não ama o outro, ela está se privando de viver um amor verdadeiro. O que importa, no momento, é o amor. As coisas materiais a gente se constrói trabalhando.
0: Verdade. De Andressa para Andressa.
2: O que eu tenho para dizer para essa amiga é que eu também já passei por essa situação.
0: Olha.
2: Fui agredida num casamento de 12 anos. Minha filha tinha 3 anos.
0: Meu
2: no
0: Deus.
2: Dia do aniversário da minha filha, veio o ataque para cima de mim. Se eu não tivesse gritado socorro, eu não sei se eu estaria viva hoje aqui. Tomei
0: Nossa.
2: A decisão de me separar. Não foi fácil. Foi muito difícil eu sozinha para cuidar de uma criança. Mas... ergui minha cabeça, levantei minha autoestima, arregacei as mangas e fui à luta. Hoje, olho para trás e falo assim, graças a Deus que eu me livrei de uma situação que não estava bem.
0: Parabéns, Andressa. Você fez a coisa certa, as melhores escolhas.

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1: 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É tão complicado falar sobre relacionamento, ainda mais quando se tem filhos. Mas eu acredito que quando se fala em agressão, não tem perdão. E se ela já tem uma pessoa que já prometeu pra ela que vai dar apoio pra ela e que ela se sente bem com essa pessoa, dá uma chance, né? Encerra o ciclo com o agressor. Tem filhos, vai ter vínculo pro resto da vida porque tem filhos, mas é muito complicado.

A Nativa é muito mais saudade de Marlon e Maicon, Por Te Amar Assim. Por falar em amor, o próprio tem sempre que vir em primeiro lugar, viu? Afonso tá aqui na nossa live falando assim, ela nunca gostou do marido do Thiago, mas aceitou estar com ele, né? Nunca se permitiu amá-lo. O marido não é coisa boa, deu pra perceber, né? Tudo que ela contou na história. Mas ela acabou se igualando a ele quando, e não resolveu o problema. E trouxe mais uma pessoa pra essa confusão toda, que é o Sérgio, né? Quis meio que se vingar da traição do Thiago e acabou se igualando. Mais um comentário aqui pra gente pensar. Obrigada, viu, turma da live aqui? Você que tá mandando seu recado também no 9198-406-9646. O medo é a raiz da maioria dos nossos sofrimentos. Você concorda?

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0: Mais alguns recados aqui da nossa live do YouTube, Rede Nativa Oficial. Pessoal vem, ouve a história, conversa comigo aqui, fica vendo os bastidores da rádio também, né? Que todo mundo gosta. Recado aqui do Afonso. Ela nunca gostou do marido, né? E acabou aceitando tantas coisas, inclusive as piores coisas do Thiago. Por comodismo, segundo a Andressa, por medo do novo. Medo de ter ali, né, que tomar as decisões que a vida sempre pede. Recado da Marina, não mostre pro seu inimigo que você se acha incapaz. Você tá dando armas, né, pra ele continuar fazendo o que quer, inclusive te agredindo. Quanto ao Sérgio, decida antes que seja tarde demais. Oi, Giovana.
2: É que é muito fácil as pessoas julgarem as mulheres por não conseguir sair de um relacionamento onde elas estão sofrendo algum tipo de violência, sendo física ou psicológica, mas só quem vive sabe o quanto é difícil. Uhum. Então eu deixo aqui as minhas forças para ela, que ela consiga.

0: sair desse relacionamento, que ela consiga ter mais amor próprio.
1: E que ela se ache capaz, né?
2: A sua história, ela não é sobre você terminar com um homem pra estar com outro. A sua história, ela é sobre você ter a certeza de que você não tem mais que estar ao lado de um homem que te trai, que não te respeita, que não te ama. Isso. E que principalmente te machuca. Qual é o futuro, o conselho, né, que você quer mostrar pros seus filhos vivendo em um lar onde não tem amor, não tem respeito? O que que eles vão crescer pensando e achando sobre relacionamentos, sobre respeito, sobre amor? Então, eu acho que você já deveria ter saído desse relacionamento há muito tempo. E olha, um conselho que eu te dou: medo do futuro, ele não pode ser maior do que a tristeza e a infelicidade de viver o que você já tem.

já passei por essa situação. Eu saí de casa, eu larguei tudo para viver com a pessoa, viver um amor. É uma pessoa que me respeita, que me faz muito feliz. E eu não me arrependo de ter largado tudo para ser feliz. O meu ex-marido também me agredia. Se você realmente ama o Sérgio, você tem que largar. Porque assim, você viver com medo e viver sofrendo, isso vai te impedir de ser feliz. E uma hora o Sérgio vai cansar de esperar.

0: 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Pra fechar a nossa história de hoje, a história da Andressa, quero agradecer a companhia mais uma semana de todos vocês que ouvem história, que compartilham a história também. E olha esse programa e tudo que a gente fala, né? Nesse programa também, depois de ouvir as histórias, tem um peso enorme. Esse espaço para desabafar, para contar aquela parte da história que muitas vezes você não conta para sua melhor amiga, é um espaço valiosíssimo. E a Andressa, ela ouviu a história, ela não quis gravar um áudio, porque ela estava muito emocionada, mas ela mandou esse recado aqui, ó. Eu fiquei muito emocionada com a minha história. Em breve eu espero contar o final feliz dessa história para vocês. Sabe, às vezes ficamos tão cegas. E ouvindo agora a minha história, foi que eu consegui enxergar o tempo que eu perdi nesse relacionamento e os abusos que eu passei. Mas eu peço a Deus todos os dias para me dar um direcionamento e não me desamparar. Vocês entenderam? Só agora, gente, ouvindo a história, ouvindo todos os conselhos que vocês falaram aqui também, foi que ela percebeu sobre os abusos, porque até então, acho que para ela estava sendo normal tudo isso. Graças a Deus, viu, Andressa, que você também fez a escolha certa de mandar a sua história. Porque eu sei que a partir de agora, suas atitudes vão mudar. E eu também espero que você enxergue a força que você tem aí dentro de você para tomar uma decisão escolhendo pela sua felicidade. Não se iguale a quem te machuca. Não ache que você merece só tristeza nesse mundo, agressão, de forma alguma, viu? Então, ó, a força tá aí com você, o Sérgio tá do seu lado, né, para te amparar nesse momento. E confie em Deus, que com certeza Ele vai estar cuidando aí para você tomar essa decisão, te fortalecendo. E não se esqueça que um bom pai não agride a mãe dos filhos. E uma boa mãe sempre vai querer ser um bom exemplo para os seus filhos. Esquece não, tá? Boa sorte.
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0: 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Atualizando as informações para você nessa sexta-feira. Agora em julho, o Brasil completa um ano fora do mapa da fome. Ou seja, desde julho de 2025, menos de 2,5% da população tem risco de subnutrição ou falta de acesso à alimentação. E de acordo com o Ministério de Minas e Energia, o programa Gás do Povo atingiu 100% de cobertura em todo o país. A iniciativa alcança quase 15 milhões de famílias em mais de 4 mil municípios brasileiros. Nessas localidades, mais de 26 mil revendas de gás estão credenciadas junto ao programa. Pouco mais de 5 milhões de pessoas tiveram suas inscrições confirmadas para o Enem 2026. Com isso, a edição se torna a maior, né, em número de inscritos da história. As provas do Enem serão aplicadas em 8 e 15 de novembro de 2026. Podem começar a estudar, né? 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
4: 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Também é legal.
0: Legal.
4: 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Eu vi um vídeo muito legal ensinando a fazer isso.
0: Interessante.
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0: Outro.
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14: Olá, eu sou a doutora Michele Daltro, cirurgiã do aparelho digestivo, especialista em fígado, vias biliares e pâncreas e transplante. Sou médica do Hospital São Mateus. Você sabia que o único doador pode salvar até 8 vidas através da doação de órgãos e ainda beneficiar dezenas de pessoas com a doação de tecidos? Muita gente acredita que existe idade limite para a doação de órgãos, mas isso não é verdade. O mais importante é a avaliação da qualidade dos órgãos feita pela equipe médica. Outra curiosidade importante é que, no Brasil, mesmo que a pessoa tenha manifestado o desejo de ser doador, a autorização da família ainda é indispensável para que a doação aconteça. E existe

0: Sua Nativa, ele também tá, Anjinho Gabriel.
1: Oi, Gislane, boa tarde pra você, boa sexta-feira. Sextou com a Nativa.
0: Boa tarde, Nativa, sorrindo, fofocando daqui a pouco. E ganhando dinheiro também com a Nativa, que é tudo e muito mais, Simone Mendes.
1: Ah, linda, maravilhosa.
0: R$300 no segundo vale muito, hein?
1: Ah, ninguém tá acertando a música, pois gente, o que acontece?
0: Hoje vai sair.
1: Hoje vai sair esse dinheiro, senão eu pego pra mim pra gastar no fim de semana.

0: A Nativa é tudo e muito mais o amor de Maiara e Maraísa, bengala e crochê. 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
1: O WhatsApp da promoção valendo R$ 300 daqui a pouquinho pra você. 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
3: Olá, aqui é o Dr. José Dias Rezende Júnior. Sou médico hematologista e hemoterapeuta do Hospital São Mateus e da IENCO, Banco de Sangue. Venho aqui em relação à campanha nacional de conscientização do Junho Vermelho em relação à importância da doação de sangue. Venho informar alguns requisitos básicos para você poder doar. A idade entre 16 e 69 anos, menores de 18 anos têm que vir acompanhados de seus responsáveis, pesar no mínimo 50 quilos, saúde estar em boas condições, sem sintomas de gripes ou infecções, e o descanso ter dormido pelo menos 6 horas nas últimas 24 horas. De impedimentos temporários, pessoas grávidas até 90 dias pós-parto ou 180 dias após o parto cesárea. Quem está amamentando tem tatuagem ou piercing recente nos últimos 12 meses, dependendo do caso. Impedimentos definitivos, quem tem histórico de hepatite após os 11 anos de idade. Antes da doação, o paciente precisa estar bem alimentado, ter bebido bastante água e não ter consumido, nas últimas 12 horas, álcool ou ter evitado o tabaco. 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
1: O Brava, o violão, uma catuaba e o Jorge. 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
1: Bora, Thiago! Assim, ó.

0: cá. Boa tarde.
1: Boa tarde, Gi. Boa tarde pra você. Boa tarde pro anjinho Gabriel. Olha, vamos falar sobre o Leonardo. Estão falando que ele vai fazer uma festa e proibiu a Virgínia de chegar por lá. E eu trago todos os detalhes já já.
0: Como assim? Barrada no baile.

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3: 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Tem fofoca também, né?
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3: Conta aí, Thiago Rocha. Quer dizer que vai ter festa do Leonardo e a Virgínia foi barrada por quem?
5: Ah, Gislaine Martins, vai ser festança, porque olha, festa com o Leonardo é daquelas que não tem hora pra acabar. E já tá marcada, viu? Vai ser no dia 25 de julho e começou a ter um zum zum zum na internet que o Leonardo travou a presença da Virgínia e da mãe dela, da Margarete Serrão.
3: Nossa.
5: Falou que, olha, não, é melhor não convidar essa coisa toda. A Poliana, que não deixa fofoca nenhuma passar, a Poliana é a esposa do Leonardo, falou assim: nada disso, não tem nada disso, da onde vocês tiram isso? É uma grande mentira. Ou seja, a gente vai ver lá um festão, aquele arrasta-pé. Agora, gente, vamos ser muito sinceros.
3: Vamos.
5: Se você fosse convidada pra ir na festa do Leonardo, aquela boca livre, bebida à vontade, você iria?
3: Nossa, eu já iria, já levava o meu colchão pra dormir lá, pra passar a noite lá.
6: Não precisa chamar duas vezes, né?
3: Não precisa. Só uma ligação.
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0: 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Natan com Zé Vaqueiro, aproveita.
1: Que eu tô obrigado.
0: Vamos fazer as pazes agora, ó.
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1: Maravilha, Sabrina. Boa tarde pra você.
5: Boa tarde, Henrinho. Boa tarde, Gi.
0: Oi, lindeza. Tudo bem?
5: Tudo.
0: Tá feliz, né?
5: Tô feliz, tô nervosa, tô muito ansiosa também.
0: Vamos triplicar essa felicidade ganhando dinheiro com a Nativa.
5: Vamos!
0: Ó, metade do caminho já tá andado. Você ouviu ontem?
5: Eu ouvi, tô já decorando as dicas, sim, tô...
1: Olha, tá esperta, tá só pescando, né, Sabrina?
5: Pescando assim,
0: então vamos ouvir o trechinho, vai.
5: Vamos.
1: Já sabe quem é, se souber já fala o nome do artista e o nome da música.
5: Ó, posso ouvir mais uma vez, pra ter certeza?
0: Pode, atenção, tirando a dúvida.
1: Depois desse choro de guitarra, quem é o artista, ô Sabrina?
5: O Gustavo Mioto, causador de choro.
1: Ah! Errou! Tava tão confiante, mulher.
5: Era aquele... Sério que eu errei?
1: Errou!
0: Errou metade. Era aquele pênalti já, né, lá na gaveta.
1: Não tem choro de guitarra nessa música que você falou.
0: Ah, meu Deus,
5: tô
0: Sabrina.
5: Chocada.
0: Eu também.
1: Verdade.
0: Amiga, vou te dar a camiseta da Nativa, tá? Pra você ficar feliz. E tenta outras vezes, combinado?
5: Tá bom, muito obrigada.
1: Beijo, Sabrina. Bom fim de semana.
0: Tadinha, ficou frustrada. Eu também achei que ela veio com tudo e ia levar.
1: R$400 segunda-feira. E a partir de segunda-feira vai começar as dicas pro Festival da Geladeira da Nativa.
0: É isso.
1: Todo dia vai ter uma dica do que tem. Vamos anunciar o que tem dentro da geladeira, né?
0: Isso, anota de segunda a quinta e faz a inscrição,
1: na
0: né?
1: Na sexta a gente te liga e pergunta o que tem na geladeira. Tem que falar todos os itens da semana. Mas a gente explica isso segunda-feira a mais.
0: É isso.
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1: A lista dos técnicos demitidos da Copa só aumenta. Depois da Tunísia, Escócia, Coreia do Sul, a República Tcheca, Uruguai, a Holanda e o Equador, a Alemanha também anunciou a demissão do técnico Julian Nagelsmann. Quem será o próximo?
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2: A Nativa é muito mais alegria, mais energia, simpatia, mais emoção e mais paixão. A Nativa é muito mais amor por você, muito mais paixão por você, meu querido ouvinte. Sextou! E a gente, como é que tá? Feliz em comunicar com você. Sexta-feira, 3 de julho, 2026. Aquela trilha boa tá aqui, ó, na sua. 94,3. Já coloca aí na memória 1 do seu rádio, tá? É isso. Tem gente encerrando reunião, tem gente entrando agora no turno, para quem já tá aí um tempinho desenvolvendo as suas funções. Não abre mão de trilha boa, alto astral. Tá tudo aqui, ó, na sua Nativa. Certo, moça? Nativa! Tem presente? Claro, tem! Um par de convites para você ir lá no Cineflix, poder assistir o seu filme preferido com quem você gosta. É só mandar um áudio aqui no nosso WhatsApp dizendo qual filme cartaz você quer assistir. E aí tem vários, tá? Então participa aqui com a gente. Quer uma dica? Tem Minions. Quem mais que vai tá estreando? O quê? Supergirl, exatamente. Toy Story 5, não é isso? Ah, tem vários. Vai lá, escolhe o seu preferido, manda aqui no nosso WhatsApp. 996398781. Sexta-feira, friozinho. Ah, combina com música boa. Temos 19 graus agora.
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0: narrativa é tudo e muito mais. Kleber e Cauã, mil adjetivos. Fechando aqui o nosso Hora Mais. Retorna amanhã. Eita, amanhã tem edição de sábado do Hora Mais aqui na sua nativa. Na sequência tem o Tarde, que tá chegando também com um repertório bom pra gente continuar aqui, ó, com o melhor da música sertaneja de todos os tempos.
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Boa tarde, nativeiros! Estamos juntos nesta sexta-feira maravilhosa. Tempinho bom. Tá friozinho ali fora, hein? Gosto disso, predominantemente nublado. E aí, como é que você tá? Tudo bem? Trabalhando, descansando? A sexta-feira chega, lembrando que toda semana merece um bom final. E é isso que eu desejo para você, um bom fim de semana. Enquanto você organiza o comércio, atende clientes, trabalha no escritório, você que está dirigindo pelas ruas de Cuiabá, da nossa querida Várzea Grande, acompanhando aqui a Nativa, enfim, na Baixada Cuiabana, deixa que a gente cuida da trilha sonora. Programação musical do nosso competentíssimo Valdelício Garcia. O homem entende de música, só o homem de frente da banda Real Som, pra você ter uma ideia. Ah, e tem uma, de certa forma, uma recompensa para quem participa aqui com a gente, para quem está sempre sintonizando a Nativa. Você concorre a um par de ingressos do Cineflix em alguns minutos, daqui a pouquinho. Nós vamos fazer aqui o sorteio, no final do Tarde Nativa, para ser mais preciso. Ainda mais preciso, ali por volta das 4h03, é a previsão hoje, que a gente faça o sorteio nesse horário. Combinado? Mas precisa mandar aqui um áudio dizendo que quer concorrer esse presente, ou mencionar um filme que está em cartaz agora no Cineflix, que você quer ver por conta da Nativa. Tá fácil demais, manda aqui, capricha. 996398781. Eu me chamo Pedro Panoc, é sempre um prazer estar contigo, fazer a sua companhia e você fazendo aqui também a companhia pra gente. Combinado? Ah, em relação à trilha sonora, só pra você ter uma ideia que a gente capricha, tá aqui, ó, Gustavo Mioto. Só pra começar bem o nosso Tarde Nativa desta sexta-feira. Feliz tarde, por sinal. Bom trabalho. Ou bom descanso.

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0: trabalho tá rendendo, música boa, num bom volume. Tá tudo aqui, ó, Nativa 94,3 e os melhores ouvintes também estão aqui. Galera participando, tem Cineflix, sai daqui a pouquinho. Par de ingressos pra você convidar alguém e aí assistir o seu filme preferido em cartaz no Cineflix. Pode ir no Três Américas, aqui em Cuiabá, ou no Vazegrande Shopping, na nossa querida VG. O Evander Marques está concorrendo, CPA 4 na sintonia. Temos também a Elizabeth Gouveia. A Elizabeth é no Núcleo Habitacional Sucuri, de onde ela acompanha a Nativa. E tem a Lu também.
1: Boa tarde, vamos. Quero participar do bolão.
0: Que bolão, mulher?
1: Tá. Três pro Brasil e dois pro... Esse outro time aí.
0: Não tem bolão. Tem Cineflix, vamos. Cadê?
2: Souza, bairro Jardim dos Estados,
0: aí sim, ó. Aí sim, mencionou aqui, ó. Quero participar do Cineflix. Não tem bolão não, tá? Pelo menos aqui nesse horário. Vamos aqui, ó. Nosso ouvinte, diga.
3: Meu nome é Naira Cristina, moro aqui no bairro Parque do Lago, em Várzea Grande. E eu quero o par de ingresso pro cinema.
0: Isso.
3: Por favor, quero levar meu filho para assistir um filme bem legal.
0: Tá dado o recado, obrigado pela sintonia. Tem também a Thaís, é isso?
4: Oi, Rádio Nativas, boa tarde. Aqui boa é a Thaís, do bairro Pedra 90, e gostaria muito de estar ganhando o par de ingressos do Cineflix. Pra tá levando a criançada, né? Tá no período de férias já. Poder levar as crianças pra assistir o filme.
0: Tá bom.
4: Desde já agradeço.
0: Obrigado pela sintonia.
4: Tô aqui ouvindo a rádio.
0: Maravilha, obrigado. Continua aí, tá? No final, aqui do Tarde Nativa, a gente sabe quem leva esse presente. Você já tá concorrendo. Boa sorte. De repente ganha e leva os filhos, né? Pra conferir aí, então, o filme preferido. Tem vários lá, né? Tem Toy Story, temos... estreou ontem o Minions e Monstros. Quem mais? Flávio Gonçalves. Boa tarde, meu amigo Pedro. Quero assistir o meu filme preferido. O Flávio, que é do bairro Tijucal. Thalissa também mencionou aqui, ó, Pedra 90. Conferindo aqui. Boa sorte. São vários os filmes em cartaz lá no nosso querido Cineflix, tá bom? Ah, ainda tem o Mestres do Universo. Pelos poderes de Grayskull. Lembra? É isso. 996398781. Manda pra cá. E aí você estará concorrendo. Boa sorte! Boa sorte!
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1: 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Essa aqui é a última chamada. Daqui a pouquinho eu vou fazer aqui, junto com a Nara, descobrir quem está levando esse presente. É isso, manda o nome e a hashtag Meu Carro Campeão. Estamos falando, já tem um tempinho e hoje tem também o sorteio. Vai ser ali na segunda hora aqui do Tarde Nativa, tá? Então, no final dessa hora, quando abrir ali a segunda hora, eu vou fazer o sorteio. Combinado, Nara? 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Falei, é uma promo atrás da outra. Já já, hein? 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

0: narrativa, é tudo e muito mais. Muito parceria e que fit bom esse aqui, vamos combinar, né? Aí o encontro dos irmãos Jades e Jadson com os também irmãos Victor e Léo, e rendeu o colo. Hit você conferiu aqui num bom volume na sua Nativa 94,3. Gente, daqui a pouquinho tem Nimo saindo. Ah, já, mas nessa hora. Isso, final dessa hora ali. A gente fecha aqui efetivamente a primeira hora do Tarde Nativa. Vou fazer daqui a pouquinho, já tá tudo acertado para você que fez a inscrição durante aqui o nosso chamamento, e vale tanto para hoje quanto para os outros dias que nós mencionamos aqui, ó. Você que fez a inscrição para participar do sorteio da promo Meu Carro Campeão. Vai sair daqui a pouquinho. Vai ser no final dessa hora aqui. Combinado, Nara? Ó, é o seguinte. Então, mais um tempinho para você fazer a inscrição. Quantas músicas tem aqui? Ao tempo de mais duas músicas. Combinado? É um tratamento de campeão para deixar o seu carro pronto para levantar a taça. 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A hashtag é o famoso joguinho da velha. E aí, Meu Carro Campeão ali na sequência, pronto, já tá valendo para você concorrer. Combinado? Já, já eu vou fazer então aqui o sorteio.
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1: Agora eu fiquei doce, Munhões e Mariano. O hit chama Camaro Amarelo. E quando eu digo hit, é exatamente o que se tornou essa música, né? O que embalou uma galera quando toca ainda. O povo canta junto, sabe a letra, tudo bonitinho. Fechando aqui a primeira hora do nosso Tarde Nativa. Conforme nosso acerto, nosso combinado, sai agora mais um presente com qualidade da Nativa, do nosso parceiro aqui, no caso, nessa promo, Lava Jato do Biro. É isso, a torcida, a galera participou aqui com a gente, os nossos ouvintes, os clientes lá do nosso querido Lava Jato do Biro fizeram inscrição, concorre agora uma lavagem Prime completa com descontaminação de vidros e pintura. É tratamento de campeão para deixar o seu carro pronto para levantar a taça. A galera veio aqui no nosso WhatsApp, participou tudo direitinho. Agora a gente confere quem leva esse mimo, esse presente aqui. Essa lavagem do Lava Jato do Biro. Saiu aqui, ó, atenção. Você, Elvisson Marcos, final do telefone 0736. Elvisson Marcos Machado, para ser mais preciso, final do fone 0736. O Elvisson Marcos Machado se deu muito bem. Cadê o aplauso dele? Aê! Elvisson, prepara o carro, hein? Vai ficar caprichado. É isso, lavagem Prime completa, descontaminação de vidros, pintura, coisa linda, hein? Final do fone aqui do nosso ganhador, 0736. Se deu bem. Jardim Botânico, Várzea Grande é o bairro que ele habita. Tá dado o recado. Elvisson Marcos, mais uma vez parabéns. E ó, continua ouvindo a Nativa, tem mais música boa na sequência. Tem também aquele nosso programete reunindo Lambadinha, Lambadão. Já já, hein? Tá até doce. Ai, tem mais presente ainda hoje. No final do Tarde Nativa, tá valendo ainda o par de ingressos pra você ver o seu filme preferido lá no Cineflix. Então dá tempo de tu ir agora ali no

0: WhatsApp, fazer a inscrição aqui. 996398781. Já, já. Sabe quem vai cantar aqui na Nativa também? Já na segunda hora do Tarde Nativa? Essas mato-grossenses aqui, ó. As gêmeas mais lindas do mundo!
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6: É, tem calor hoje não, hein? É só com amor. Hoje o aquecimento fica por conta, né, do abraço apertado, do calor humano mesmo, porque agora a temperatura, nesse momento, 19 graus e é a máxima prevista, segundo o Instituto Climatempo Meteorologia. Tem possibilidade, inclusive, ainda de mínima hoje na casa ali dos 16, 15 graus. Amanhã a gente amanhece ali com 15 de mínima, sabadão, e 23 de máxima. Aponta aqui o Instituto Climatempo Meteorologia só domingo, é que a temperatura volta a subir um pouquinho. Fica ali na casa ainda assim dos 30 graus e mesmo assim temos manhãs mais, digamos, amenas, com 16 iniciando no domingo. Lá para segunda-feira ainda teremos ali manhãs com 17 de mínima, máxima de 31. E ó, terça-feira deve ficar com 27 de máxima e 16 de mínima. Tempo e temperatura aqui pra você. Ligado na Nativa. Vamos esquentar musicalmente. É o que nos resta. Além do abraço. Chega aqui. Isso.
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6: Pra dar start aqui no Tá Até Doce tem Clebinho Show, Lambadão. Depois tem Gero Neto, Lambadinha. E aí, Banda Real Som também, uma Lambadinha. Só sobe o volume. Aumenta o volume. Dá um gás aí, vai.

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1: 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O nosso Tata é Doce, que sequência maravilhosa. Agora são 3 horas e 17 minutos. Dando uma passadinha aqui pelo nosso WhatsApp, a galera veio que veio, hein? É assim que a gente gosta. Vamos lá, ó, mandar um agradecimento aqui para Janete Ferreira, Patrícia Amorim, deixou o recado também. Quando colocamos ali, ela falou assim, ó, programação hoje tá arrasando, tá dado o recado. Temos também a Celiane Queiroz, muito obrigado pela sintonia. Ela disse que está a fim de assistir Minions. Está em cartaz lá no nosso querido Cineflix. Ó, par de ingressos. É você com alguém que você gosta vendo seu filme preferido em cartaz no Cineflix por agora. Está a fim? Deixa o nome, o bairro menciona. Esse é o filme que eu quero assistir, Pedro. Pronto, tem Toy Story 5, tem Mestres do Universo, que é o He-Man. Eu já assisti esse filme do He-Man. Da minha época, né? Da minha adolescência, aliás, minha infância, né? E aí eu fui ver esse filme, tá muito interessante. Quem mais? Tem também o Convite. O pessoal tá comentando bastante sobre esse filme. Ah, recentemente, portanto, estreou Minions e Monstros. E tem também Supergirl. É isso, né? Supergirl, a história de Kara Zor-El, sua origem mais sombria antes de ela finalmente chegar à Terra. É a prima do Superman, Supergirl. 996398781. Tá aqui as dicas, tá aqui o convite. Agora é contigo. Só basta fazer aqui a sua inscrição. Tá fácil, né não? Tá mole demais levar esse presente. Tá afim? Vamos lá, sétima arte, cultura, tudo bonitinho aqui. Isso é muito Nativa. Só falta a sua participação, hein? Se você já fez, fica na torcida. Se não fez a inscrição ainda, não perde tempo. Manda agora o nome e boa sorte. Zé Felipe com Ana Castela por aqui no Tá de Nativa. Sua boca, mente. 3:18. 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Sabia.

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0: A Nativa, tudo e muito mais. Música sertaneja. E é boa. De todos os tempos, tá? Pinta aqui. Inclusive aqui é o Zereto Cristiano com Cadeira Cativa. Antes você conferiu Felipe Rodrigo com Ignora. Ó, você não pode ignorar, sabe o quê, né? As melhores promoções que a Nativa tá sempre promovendo, trazendo aqui pra nossa audiência. E a Claudiana tá sabendo, fez inscrição. Oi.
1: Boa tarde, nativeiros. Tudo bom? Aqui Claudiana Marques da
0: Chapada
1: Linda, do Estadio 3, em Grécia Grande.
0: Maravilha.
1: Eu quero esses ingressos pro cinema, Pedro.
0: Opa.
1: Boa tarde.
0: Boa tarde, queridona. Tá concorrendo, hein? Fica aí na torcida, na famosa figa. Quem mais? Marcelo.
2: Fala, Pedro!
0: E aí?
2: Boa tarde a você e a todos os nativeiros aí.
0: Certo.
2: Sou Marcelo Batista, do bairro Novo Tempo, Cuiabá. Quero ganhar esse par de ingressos aí, beleza?
0: Já tá concorrendo. Tchau, obrigado. Boa sorte, Marcelo. Manda também o seu áudio, 99639-8781. Tem Safadão com o Rei Vaqueiro.
3: Essa história pra nós, tá?

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0: Ah, do Ceará pro mundo, do Ceará pra Nativa, Mari Fernandes, cantando aqui a música Maluca. Antes, Direitos Iguais, Simone Mendes, música da semana. Aliás, vale uma grana no Nativa, entrou no grupo mais tarde. Agora 4 horas, 2 minutos, fechando aqui o nosso Tarde Nativa. Momento que a gente conhece quem tá levando par de ingressos para ver o seu filme preferido no Cineflix. E sai pra quem esse presente, hein? Rufem os tambores, expectativa. Saiu pra você. Vamos ouvir o áudio? Mandou o áudio, né? Vamos escutar então, ó. Vamos lá.
1: Oi, Rádio Nativa. Aqui é a Thaís do bairro Thaís. Pedra 90. E gostaria muito de estar ganhando o par de ingressos do Cineflix.
0: Certo.
1: Pra estar levando a criançada, né? Tá no período de férias já. Poder levar as crianças pra assistir o filme.
0: Muito bem, ganhou! Tá aí sim, bairro Pedra 90, final do telefone 9247. 9247, ganhou. A Nara já fala com você, tá bom? Na sequência tem Super Nativa, tem mais mimo. Ó, o mimo tá bom também no Super Nativa, tá? Botando ali no Super Desafio, música 1, música 2. As canções eu apresento daqui a pouquinho. Deixa eu dar uma olhadinha, o que dá pra adiantar por aqui. Ah, hoje tem piseiro. Músicas diferentes com o tema piseiro. Já já tem aquela mensagem do Superação. Ainda hoje no Super Nativa temos uma música que foi destaque na semana, que é o nosso Super Destaque. Também uma senhora cantora, jovem cantora, eu quero dizer, né? Senhora no sentido de extraordinária, de maravilhosa. É isso, mas é da nova safra, digamos assim. Já já, tudo isso no Super Nativa. E vamos pro nosso chamamento aqui, ó. Esses queridos vão cantar também. Fala com o povo. São goianos, né? Essa galera aqui. Fala, fala.
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0: Já já, hein?
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5: Olá, eu sou a doutora Jussara Fialho, médica nutróloga e coordenadora do Hospital São Mateus, e venho responder para vocês por que o diabetes não pode ser ignorado. O diabetes não deve ser ignorado porque o excesso de glicose no sangue pode danificar vasos sanguíneos e nervos de uma forma silenciosa. Sem tratamento, o diabetes pode causar complicações graves e irreversíveis, como infarto, acidente vascular cerebral, que são os AVCs, os derrames, né? Insuficiência renal, cegueira e até amputações. O controle adequado da glicose é fundamental por vários motivos, que seriam principalmente a proteção do coração e do cérebro, já que o aumento da glicose acelera a formação de placas nas artérias, aumenta drasticamente o risco de doenças cardiovasculares, também como prevenção dos danos aos rins, porque o diabetes é uma das causas principais de insuficiência renal crônica, para proteger a saúde dos olhos e dos membros, justamente porque o excesso de glicose pode levar à cegueira e a problemas na circulação, com dificuldade de cicatrização e aumenta o risco de amputações. E justamente porque, se descoberto numa fase de pré-diabetes, é uma condição que pode ser revertida com mudanças no estilo de vida, evitando o avanço para uma doença crônica. Então, para isso, o acompanhamento médico é indispensável para evitar que essa condição evolua de forma silenciosa.
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6: Já estamos de volta com aquela companhia boa, que é música pra te acompanhar no trabalho, no trânsito. Tá tudo aqui, ó.
7: Superação. Bora?
6: Superação. Superação. Nunca pare de acreditar em você. Quem acredita em si mesmo encontra forças onde os outros veem.

É só sexta-feira, 3 de julho de 2026. Eu ouvi ainda bem que é sexta. E tá tudo certo, comemora mesmo. Amanhã tá de folga. Ah não, vou trabalhar amanhã também. Comemora. Aê! Depois tem aquela folga ali, né? No sábado, no domingo. Ou quem folga no domingo. Ou quem tem um plantão e depois folga. Tá tudo certo. Tem boa canção pra te acompanhar aqui na Nativa 94,3. Tem mimo, tá? Presente da vez, Body Splash. Tá afim? Isso aqui, ó, cabelo e corpo, não é? 996398781. Já já tem super desafio. Hoje, super desafio é o seguinte, vamos no ritmo do piseiro, pra combinar com o final de semana. Você vai gostar, músicas diferentes, e o tema é Desafio Piseiro. Já já eu trago as canções. Porque agora tem Cleito e Romário com Morena.

99639-8781. É isso, né? E vamos pro super desafio, apresentar as canções. Já adiantei, hoje o desafio são músicas diferentes, mas o ritmo é o mesmo. É o desafio do piseiro. Desafio piseiro. Aí temos dois representantes aqui desse subgênero, digamos assim, que surge especialmente no interior do Nordeste. Lá em 2018, tem vários artistas que se destacaram, inclusive esse que a gente vai tocar agora, que é assim, ó, difere um pouquinho do forró, é mais, digamos, uma pegada mais rápida, tem uma letra também um pouquinho diferente, e aí ganhou o Brasil todo, né? Tem, bem no início também, a nossa querida Mari Fernandes fazia esse piseiro, depois ela deu uma virada ali na carreira, diz que deixou ali, de certa forma, o piseiro para fazer música sertaneja, né? É assim que hoje ela se identifica em termos de gênero musical. Mas também já teve o que a gente chama de pisadinha. E há quem defenda que o chamado piseiro saiu ali desse também ritmo conhecido como pisadinha. Tem a gente ali, tem outros representantes, a própria Mari Fernandes também já bebeu nessa fonte. Bom, enfim, vamos de piseiro, que é um ritmo mais animado, para combinar com um fim de semana. E nós temos aqui, ó, música 1, Brisa está... Cadê? E o Thiago Jonathan, Se Joga no Passinho.

996398781. Essa é a música 1, tá? Tá valendo o Body Splash, você vai gostar. Aliás, eu gravei um vídeo agora há pouco, disponibilizamos ali no nosso status, tá? Do WhatsApp, dá aquela passadinha lá pra conferir. 996398781. E cadê a música 2? Tem ela, Thalita Mel.

Melzinho. Melzinho é o nome do hit. É piseiro. Hoje no Super Desafio. 996398781. Vai de Melzinho com Thalita Mel e Xande Avião. Música 2, nesse caso. Ou vai se jogar no passinho de Brisa Star e Thiago Jonathan. Vamos apresentar aqui, ó. Brisa Star e o Thiagão

Sexta-feira pede aquela agitação já pro pique do fim de semana e a Nativa contribui com o desafio piseiro hoje no Super Desafio. Música 2, mais um trechinho, tá ali também é o Chão de Avião. Não esquece, Boris Splash tá valendo. Mensagem de voz. Pedro, eu quero ouvir a música 2, essa aqui.

0: grande avião. Música 2. Brisa está e Thiago Jonathan. Na música 1, Se Joga no Passinho. Isso aqui, ó. 996398781. Quem quer, hein? Sai daqui a pouquinho. Tem Bora Splash. O mimo é bom. As músicas também hoje tá maravilhoso, como sempre é, né? Sextou. 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

0: 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Lucas e Igor com Flash.
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0: Super desafio. Música 1, Brisa está. Hoje é piseiro, tá o tema. Brisa está. E Thiago Jonathan, se joga no passinho. Vai. Ai, uma das características do piseiro, diferente do forró, você pode...

0: Tem que dançar sozinho, solto, como fala, né? Soltinho. Bora. 996398781. Bota aí na sua música preferida. Essa é a 1, tá? Música 2. Tem Melzinho. Melzinho!
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0: Thalita Mel. Chão de Avião.
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0: E o 996398781 liberadaço pra você participar. Ai, Pedro, o que que eu concorro? Ah, deixa eu te contar aqui, ó. Boris Splash, Boris Splash.
3: Oi. Eu voto na música 1. Música Ivonice 1. Magalhães, bairro Pedregal.
0: Ivonice Magalhães está concorrendo. Boa sorte.
4: Boa tarde, Pedro.
0: Boa tarde.
4: Macedo, do Diagnorama 2.
0: E aí, mulher?
4: Hoje a escolhida vai ser a música 1.
0: Música 1, tá dado o recado, tá contabilizado. Fran Marini, Pedro, música 2. Melzinho com Thalita Mel e Xande Avião. 996398781, mais um pouquinho aqui das canções. Brisa está. Música.

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1: Vai lá comigo pra valer.
0: Manda áudio 996398781. Tá até mais um pouquinho aqui, ó. Da música 2, mais um trechinho, vai.

0: incomodando.
1: As canções estão apresentadas aqui, dispostas para você votar na sua preferida para vencer o super desafio. Ela venceu o super desafio, toca inteirinha para você. Você pode ser escolhido também, pode ganhar presente. O mimo da vez para quem, tão somente para quem participar aqui do super desafio, Bora Splash, tá valendo! Tem Gustavo Mioto com Impressionando os Anjos, Nativa 4h28 agora.

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Murilo Rufi, Anestesiado é o nome do hit. Agora 20 faltando para 5. Feliz sexta-feira. Sei que você tá no trabalho agora. Já produziu bastante. Olhando ali pro relógio. Depois tem seu merecido descanso. A famosa folga do fim de semana. Volta amanhã. Vai voltar ainda com bastante energia. Depois tem folga. Seguimos. Vota aqui porque tem presente, tem mimo. Super desafio. Vamos apresentar aqui mais uma vez as canções para sua escolha. Escolheu o seu som, venceu a sua música, venceu, toca inteirinha. Você também pode levar presente aqui da Nativa, que é o Body Splash. Música 1. Hoje o tema é piseiro. Brisa Star com Thiago Jonathan. Se joga no passinho.

0: Patrícia do Santa Amália votou nessa música. Cláudio Henrique, música 2, essa aqui, ó.
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0: Melzinho, com ela, Thalita Mel e ele, Xande Avião. Tá valendo, hein? Bora, Splash! Qual é a sua música para vencer o super desafio? Música 1, essa aqui, música 1.

Narciso Ribeiro, música 2. Celiane Queiroz. Ô Celiane, só tem música 1, música 2, mulher. Bota aí. 99639-7781. O Boris Flash sai daqui a pouquinho. Pode sair pra você, mas precisa votar, tá? Vota. 99639-7781. E sexta-feira, sexta-feira, temos também mais um conteúdo aqui do nosso Super Nativa. Super Destaque, uma canção que a galera pede durante a semana, pede muito, a gente contabiliza e chegamos a essa canção, a esse artista. Super Destaque desta semana, Ana Castela, Boiadeira com...

0: 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Rio Negro e Solimões com Nando Moreno. Ou seria Nando Moreno com Rio Negro e Solimões? É exatamente assim, né? Tem primeiro Nando Moreno com Rio Negro e Solimões. É isso, fechando. Vamos para o resultado aqui do super desafio. Resultado também de quem está levando o presente, que é o Body Splash. Saiu aqui, ó, Body Splash para você. Jaine, final do telefone 4577. Jaine Macedo, final do telefone 4577. E agora tem resultado do super desafio com 74% dos votos.
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0: Thalita Mel, música 2, com Xande Avião. Melzinho, na sequência, tem Nativa, entrou no grupo. Tchau, gente. Bom fim de semana. Música.

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2: Vamos lá, 6h04. Gente, a sexta-feira já chegou. Vamos nessa. Vai começar a Nativa, entrou no grupo.

0: gente, estou bem!
1: Excelente!
0: É isso!
1: Tá bem, galinha?
0: Sexta-feira, meu amigo.
1: Que sexta foi, cara pálida?
0: Sexta-feira! E depois... A noite é uma criancinha, mamãe, um bebê!
2: Meu?
0: É hoje. Ah.
2: Tudo tranquilo.
0: Graças a Deus.
2: Não se queixo.
0: Não se queixa.
2: Mas também não tá assim nada, mil maravilhas, né? Vamos deixar bem claro, né?
0: Sobre isso.
2: Mas tá bom, tá tudo bem. Vambora que é sexta-feira. Tá
1: sextou!

0: Jovem.
1: Programa recomendado para maiores de 10 anos.
0: Veja, entra com os dois pés na porta. O grupo tá aberto. O maior grupo de WhatsApp do planeta. Ó, Galinha, Dai 40, eu, Márcio Cruz, você ouvinte nativa. Os assuntos já estão chegando aqui, porque Dai 40, sexta-feira, hoje é dia, hein, Dai? Trazer aquela notícia leve, sem fofoca, né, meu amor?
2: Não, sem fofoca não, sem fofoca a gente não gosta.
0: Hoje
2: a
0: não
2: gente
0: tem spray,
2: gosta
0: né?
2: do barulho.
0: Hoje você não trouxe spray, não.
2: Hoje não.
0: Ah, então hoje é dia da gente.
2: Mas
0: ó.
2: Eu posso trazer na segunda,
0: tá bom,
2: se vocês me tratarem mal hoje.
3: Não, mas não vale, não vai usar depois.
0: É, isso aí. Não pode.
2: Me tratem bem, é melhor, hein? A minha bolsa tá ali. Ela tá ali dentro, ele tá ali dentro, é claro, né, gente? Porque eu ando com meu spray de pimenta todos os dias.
0: Sim.
2: Agora, vamos fofocar muito. Por quê, gente? Luan Pereira terminou mais um relacionamento.
0: Oxi. De novo?
2: O relacionamento anterior, ele colocou um ponto final pelo telefone. E agora, ele foi dormir dizendo eu te amo e acordou terminando tudo.
3: Puxa, tá vendo, como, quando eu falo do banalizar o eu te amo?
2: Né?
0: Essa semana eu tava conversando com uma pessoa que falou assim, acabei o namoro. Ah, a gente conversou pelo WhatsApp, a gente acabou. Falou, oxe, pelo WhatsApp? Tá assim hoje, gente.
2: Hoje em dia é assim.
0: É desse jeito.
3: Por isso que eu falo, é banalizar o relacionamento. Eu te amo, meu amor. E acorda, já não ama mais.
2: Pois é, estranho, né? Que loucura.
0: Oh, meu Deus.
2: Mas vamos lá. Agora vocês já ouviram falar em polifidelidade?
0: Para a fidelidade a gente
3: todo mundo é, é fiel agora, todo o planeta, todo mundo, ninguém trai ninguém, é isso?
0: Como que é,
2: gente,
0: isso aí?
2: Gente, polifidelidade é um novo modelo de relacionamento que tá chamando a atenção, por quê? Porque defende a exclusividade entre vários parceiros. Agora não é um, não é dois, não é três, é uma galera.
4: Look my eyes aqui, ó.
0: Isso tem outro nome, velho.
3: Churuba.
0: Isso tem outro nome, da
3: Coreta. Tem outro nome, sacanagem.
0: Sacanagem.
2: Vamos falar sobre...
0: Não, o povo não tá fazendo grupo disso aí?
2: É.
0: Rapaz, vamos montar um grupo de WhatsApp.
2: Mas, ó, é diferenciado.
3: Ah, mas é sacanagem.
2: É diferenciado, gente. Tem exclusividade, vocês vão entender.
3: É sacanagem, é o que vai sobrar pra nós aqui.
0: Pois é. Meu Deus do céu, não acredito nisso. Não dá pra acreditar. Que mundo estamos? Ah, e tu, meu velho, e tu?
3: Que mundo estamos?
0: Que mundo estamos, hein?
3: Já foi bingo de igreja. Gente, paróquia, é gostoso,
0: que
3: né?
0: Legal. É bem legal.
3: Os caras estão falsificando a cartela para levar prêmio de 3 mil reais em quermesse.
2: Meu Deus.
3: E foram presos.
0: Gente, podia chegar um ônibus espacial, pudesse levar só...
3: A mãe, a avó Baianinha, ela devia estar certa. Esse meteoro tinha que vir.
0: Ele tinha que vir.
3: Os caras fossem, chega lá, vamos conferir a cartela. Então, é um papel meio diferente. Então, olha que absurdo.
0: Não dá nem pra confiar nos binguinhos, mais.
2: Palhaçada.
3: Por causa de um prêmio de 3 mil reais. Vem polícia, vem tudo.
2: Tá difícil, viu, gente?
0: Ai, meu Deus. Ó, se é polêmica que vocês gostam, ó, aqui essa polêmica envolve gerações. Porque, ó, senhores pais, atenção. Não façam mais nada de guloseima na casa de vocês. Sabe quando tem uma confraternização no colégio? Cada um traz um patinho, traz um docinho, traz um salgadinho. Não façam mais, tem que comprar.
2: Ah, é?
0: Foi a orientação de uma professora. Mas... existe uns porquês aí por trás disso também.
2: É, porque às vezes a gente faz, né, com todo amor e carinho, então tá errado.
0: É, e se rola uma intoxicação alimentar, quem é que tem que responder aí?
3: Eu acho que ela, infelizmente, ela tá certa.
0: Então, hoje em dia... É. Gente, a alimentação mudou muito.
3: Não, não é.
0: Mudou muito a qualidade das coisas,
3: aí,
0: sei lá. Tá...
3: Você leva lá, primeiro, vai saber quem foi que... O que a criança comeu pra dar esse piriri?
0: Era chocolate ou era sabor chocolate? Porque tudo é mais ou menos.
3: E ela, eu vi essa reportagem, eu sei que você foi sensacional em tocar nesse ponto. ela ainda fala umas coisas que é a pura realidade, que é pra você poder se defender mesmo.
0: É, tem um áudio dela aqui, inclusive, até na hora de você comprar, ela orienta. Isso sabe aí. Como comprar as coisas pra você nossa, levar pro colégio.
3: Nossa, era tão gostoso, levava aquelas tortas de sardinha.
2: Ai, que delícia. Ah,
3: nossa.
2: E ó, e lembrando que agora é...

0: Julho? Tem as festinhas julinas.
1: É isso, o pessoal, a criançada gosta.
0: Muito legal.
1: Volta das férias e tal. Gente, meu arroz doce, por exemplo, vocês não comeram, vocês não confiaram.
2: Mas o único problema é que o seu arroz doce veio antes do álbum da Copa.
1: Dava pra
2: porque
1: colar
2: dava pra colar figurinha com ele fácil.
1: Atacar na parede e quebrar a parede também. Gente, ó,
2: nem o mendigo quis comer.
1: Não quis. Eu deixei pro
2: mendigão não quis.
1: Não quis também.
2: Nem o mendigão quis.
0: Esse arroz doce ficou pra história.
1: E ainda ficaram aqui. Traz um esse ano. Eu falei, ele não vai fazer.
0: É só
1: não.
0: Você não dormir, né? Ou pede pra Eve fazer.
2: Ah,
0: melhor.
2: Escuta, falando em fazer o arroz doce e tal, o tratante lá não vai fazer a receita que eu mandei pra ele.
0: Calma, aguarde seu momento, tem o final de semana chegando.
2: Aguardei, amanhã ele está falando. Ô, Leozinho, em vez de ele ficar aí com o Noruá, fala pra ele fazer o arroz doce.
0: Isso.
1: Ai, WhatsApp liberado, vamos lá, gente, já manda zap.
0: 9198-441.
1: Não, é o 406.
0: Ah, é o 406.
2: Não, é o 406.
1: Errou!
0: Começar de novo. 9198
1: 406
0: 9646.

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1: Bora falar do Luan Pereira.
2: Se você falar... O que é esse negócio de oi lindo, que é quando quer as coisas, como é que é?
1: Galinha, depois, vamos falar aqui.
2: Ah, vamos focar no...
1: Luan Pereira,
2: depois, tá bom lindo. Isso. Vamos conversar mesmo. O Dira vai conversar com você.
1: Ah, é lindo, oi lindo. Gente, Luan Pereira voltou a viralizar nas redes sociais. Por quê? No relacionamento anterior... Ele namorou a Duda Correia, uma influenciadora. Eles ficaram juntos 10 meses. Só 10 meses. E aí, ela descobriu o fim do noivado por telefone. Diz ela que ela foi pra uma noite do pijama com as amigas. E de repente recebeu ali, ó, no celular. Acabou.
3: Ah, tava carente.
1: Acabou. Não quero mais. Aí, logo depois, ele engatou um novo relacionamento. Até que foi rápido. E ficou noivo da Vitória Miranda.
3: Mesma skin da outra.
1: É, exatamente.
4: Eu te amo. Vamos ficar noivos.
1: É isso mesmo, galinha. Meu Deus. Desse jeitinho. E aí, segundo a Vitória, ela falou que eles estavam super bem. Trocando mensagens carinhosas. Se amando. Sabe, um se declarando mais pro outro. Inclusive, antes de dormir... Ele foi dormir falando, eu te amo, e isso, e aquilo, e aquilo outro. E acordou falando que acabou. Então meu sentimento não é mais o mesmo, meu coração não arde mais por você. Acabou.
2: Deve ter um novo amor.
1: E com essa vitória, ele ficou 9 meses. Com a Duda, 10 meses, com a Vitória, 9 meses. E aí agora nas redes sociais, né, tá lá. Tem gente comentando, falando que tá certo, que ele foi sincero. E tem gente criticando e falando que é estranho os dois términos acontecerem da mesma forma.
3: Ai, meu Deus. Talvez ele tenha, sei lá, dificuldade pra expor.
1: Dificuldade pra expor?
3: Não, de olhar nos olhos e trocar ideia e falar... É assim,
1: sabe o que eu acho? Eu acho que ele é emocionado, né? Na verdade, ele não ama ninguém, né? Não tá amando nem ele mesmo. E ele
2: será
1: fez
2: que ela
1: o quê?
2: Acordou e falou, ei, lindo!
1: Ah, pode ser. Eu acho que é assim, ele entrou
2: ela
1: num outro...
2: Ela queria alguma coisa?
1: Ele entrou num outro relacionamento muito rápido.
3: Será que
1: né? Porque tem gente que é emocionada.
3: Será que ele acordou no lugar e viu ela dormindo de boca
1: aberta? Tem gente que não consegue ficar sozinho e acha que tem que sair engatando em outro relacionamento.
3: Depois de 10 meses.
1: Gente, relacionamento acabou. Vive aquele luto do relacionamento, e se tiver luto, porque tem gente que quando termina já não tem mais sentimento, pronto, mas dá um tempo pra você mesmo, fica sozinho. Aí já engata em outro relacionamento, já sai falando que ama outra pessoa e vira essa bagunça.
2: Tonta ou tonto você que acredita que alguém terminar o relacionamento hoje, começa com você a semana que vem e te diz

0: eu te amo.
1: E já tá amando. É. Não tá, eu não.
2: Ele pode ter tesão, pode ter vontade de ficar, é agradável, eu não quero ficar sozinho, é a paixão, é o que... Agora, o eu te amo, gente, não banalizem essa frase.
1: Infelizmente estão banalizando muito, né?
2: Eu te amo é um negócio muito forte.
1: Por isso, o pessoal aí é assim, aí vai dormir amando... Acorda não gostando mais,
3: no
1: caso dele, não amando,
3: ele foi dormir falando uma coisa e já acordou terminando falando tudo.
1: Outra. Eu te amo na hora de dormir. E na hora que acorda,
2: coisa.
1: Então, sentimento não é mais o mesmo.
3: Será que ela soltou uma bufa na madrugada?
2: Ele falou,
3: quero viver
2: com isso aqui. Já que ele sonhou.
3: Quero viver com isso aqui pro resto da minha vida. Tá lá só ele e ela. Tá lá só ele e ela. Pô, manda uma bufa pra ela. Meu Deus do céu.
2: Mas eu não sei, eu não sei se... Se eles estavam dormindo junto?
1: Estavam.
2: Não, mas nesse dia...
1: Sim. Com ele acordou já falando que não queria.
2: Deram uma biba, será? Se dormir?
1: Será que foi ruim?
2: Não.
3: O relacionamento já tinha acabado.
2: Pra ele já tinha acabado. Tudo isso é legal. Eu até aí... transou... curtiu... Teve paixão... Eu te amo é que eu não aguento.
3: Agora já foi.
1: Luan Pereira.
2: Nem para um amigo, porque para você falar para algum amigo eu te amo, é a mesma dificuldade.
1: É verdade.
2: Porque você tem que ser amigo da pessoa.
3: Agora, se ele aparecer com outra...
2: Vai falar eu te amo e tonta vai acreditar.
1: Acalme esse coração, para de ser emocionado. Já que você terminou outro relacionamento aí, do nada, do neida, é por quê? Porque você não ama ninguém. Então, segue sua vida, fica de boa, fica tranquilo, dá um tempo pra você, né? Um tempo pra respirar. Foque em você, na sua carreira, depois você arruma alguém.
3: Se tiver alguém, não fica postando também pra todo mundo ficar falando, fica quietinho.
1: E outra, antes de falar eu te amo, tenha certeza dos seus sentimentos, pra não ficar iludindo a outra pessoa, porque a pessoa sofre também. Eu tô tranquila, eu tô suave,
2: acho
1: querido.
2: Que
1: eu tô leve, eu tô maravilhosamente bem, cuidando de mim. Peguei ar, peguei nada, é que é a verdade.
3: Gente,
1: as pessoas têm que parar de ficar iludindo os outros.
3: Vamos fazer o povo mandar mensagem pros emocionados.
1: Isso,
3: agora,
1: você
3: tá?
1: Aí, você
3: manda
1: é emocionado?
3: Isso aí.
1: Faz isso também? Não faz? Já fizeram com você?
2: Passou por isso que alguém fez com você?
1: Sempre tem, né?
3: 9198. 4...

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0: entrou no grupo até pertinho das 9 horas da noite. Tem vários assuntos aqui. Eita, que já tem gente falando do Luan Pereira, hein? Ô, seus emocionados, vão mandar mensagem pra cá, tá? 9198-406-9646. De repente, até a pessoa que tá ouvindo agora, ela já teve nessa posição de ser uma pessoa emocionada, acabar um relacionamento, já engatar outro. Acontece às vezes, gente.
1: Às vezes o coraçãozinho, ele tá molezinho, sabe, nenenzinho?
0: Luke. Mais.
2: Para que nem homem. O
0: coração às vezes tá mole.
2: Entendeu? Isso.
3: Aí... É, coração mole... Coisa.
4: Eita, aí não dá, né, gente?
0: É isso aí, às vezes fica molenga mesmo. Fala, Daiane.
5: Eu tava vendo na rede social esse assunto do Luan Pereira, esses términos dele repentinos, né? Será que é bipolaridade da pessoa? Eu ouvi falar na internet que isso aí é pra mídia, né? Pede em namoro rápido, em noivado rápido e do nada termina. Pra mim é uma falta de consideração por telefone, né? Não conheceu a pessoa pessoalmente? Não pediu em namoro pessoalmente? Não pediu, né, pra noivar pessoalmente? Por que tem que terminar por telefone? Falta de educação e consideração, né?
0: Mas é parte dessa geração tá assim, Daiane. A geração tá... Não, parte dessa geração tá assim. Eu conversei com uma pessoa que falou que acabou pelo zap zap.
3: Então, mas e pra começar? Começou no zap zap também?
0: Então, é isso que eu tô te falando.
3: E pra beijar? Beijou no zap zap?
0: É isso que eu tô te falando. Pra terminar, ó, é bom a gente acabar aqui, que eu não quero ter trabalho de ficar na sua frente falando e tal. Eu via... Antigamente, a gente contava os casazinhos na praça, às vezes chorando, um chorando de lado, outro. E acabou no relacionamento. Hoje não, aqui, ó. Acabou, tô te excluindo. Tchau.
4: Chorando assim, desse jeitinho,
0: chorando,
4: né?
0: Chorando. É, isso aí acontece.
6: Eu acho sim que pode terminar por telefone, por mensagem. Qual o problema? Quantos relacionamentos começam numa mensagem? E não vou passar pano pra mulherada, não. Tem mulherzinha, ó, que apronta, viu?
0: Não, é verdade, a opinião da Silvia...
4: Será que ela aprontou alguma coisa? Foi isso que o nosso ouvinte quis dizer?
3: Não, ela foi mexendo com alguém dela.
0: Ou a Silvia é pra Frentex, ela é pra Frentex também, com ela da tecnologia.
7: Terminar um relacionamento por telefone é um descaso, porque eu acho que se a pessoa teve capacidade de pedir a outra em namoro pessoalmente, com todas aquelas coisas, flores, sei lá o que for, eu acho que ela deveria ter cara pra poder também desfazer o que ela fez. Eu acho que foi um totalmente descaso do Luan Pereira com a ex-namorada dele, com as duas, né?
8: Concordo plenamente com vocês. Se bem que vamos concordar, né? Tem gente que entra em outro relacionamento sem mesmo terminar o anterior, né? Então, hoje em dia tá bem complicado. Mas ainda que a pessoa termine comece um relacionamento sem terminar o outro, não ama, né? Na verdade, não ama ninguém, nem ele mesmo. Vamos combinar.
4: Eita, olha, como diz o Galinha aí, hein? Banalizar o eu te amo. Tá bem assim mesmo. Eu sempre achei que era uma coisa muito séria pra se falar. Eu demorava um tempão pra falar, só falava quando eu realmente tava sentindo. E agora parece que com a era da internet, né? Da tecnologia, ficou muito fácil. Porque além do eu te amo, ainda é o terminar por celular, por mensagem, por ligação. A pessoa se conheceu assim? Começou um relacionamento assim? Se começou assim, sei lá, vai terminar do jeito que começou. Mas até onde eu saio, a pessoa começou olho no olho, né? Todo aquele envolvimento. Rapaz, não tem sequer a dignidade de estar frente a frente e falar a verdade e terminar.
9: Galinha, sem vergonha.
3: Olhos nos olhos, quero ver o que você disse.
0: Gente, mas eu tava pensando aqui, época dos meus pais, por exemplo. Tudo era a base das cartas, às vezes. Não tinha namoro que acabava também através
3: das
0: cartas.
3: Mas as pessoas não se viam.
4: Então.
3: Era difícil de se ver. Época,
0: não tinha rede social.
3: Mas internet, era difícil de se ver. Às vezes até começava um relacionamento por carta, por não sei o quê. Alguém levava recado, mas as pessoas também não se viam.
4: É.
3: As pessoas não...
4: Né? É, meu primeiro namoradinho, quando eu tinha 15 anos.
0: Ah, não, mentira. Eu lembrei do primeiro.
3: Mentira.
0: Aqui também.
3: Você?
4: Acabei namoro sério.
3: A voz Aurinha falou, seu primeiro namoro foi no berçário.
4: É, só que assim, o meu primeiro relacionamento sério, eu tinha 15 anos. Quer dizer, comecei, não, minto, né? Com ele eu terminei com 15.
3: Ah, tá.
4: Mas eu comecei com 13. Então, assim, a voz Aurinha não...
3: Eu tô falando de um começo... Ô, filho.
4: Namorava aí, sério já.
3: Na maternidade, quando botaram ali...
0: Já tinha um moleque já.
3: Já tinha... Oi, ela virou pro bebê do lado e falou assim... Oi, lindo.
0: 40 com 13 anos.
10: Eu namorava com ele. E aí a voz Aurinha não deixava eu sair e tal. A voz Aurinha tem uma arinha que fica... que você vê a rua, né? Aí eu ficava ali esperando ele passar da escola, porque ele estudava à noite. E aí quando eu queria falar com ele, que eu não podia descer pra falar, senão a minha avó me pegava. Sim. Aí eu escrevia uma carta e jogava...
3: Que bonitinho.
10: Ah, era lindo.
0: Você sabe que antes da minha ex-esposa...
10: Aí ele passava e pegava.
0: Antes da minha ex-esposa, eu tive uma namoradinha.
10: É?
0: Eu tava com 15, acho que ela tava com 13, alguma coisa assim. Eu não vou criticar.
10: Ah,
0: não.
10: Tá vendo?
0: É, acabei de
10: língua
0: lembrar.
10: Falou, né?
0: Só que ela fez 14.
10: Aí pagou.
0: Aí quando eu conheci a minha esposa, tipo assim, não era um namoro sério, mas eu engatei o namoro já com a minha ex-mulher. E essa de 13, que hoje já deve estar com seus... Eu não terminei bem, até hoje tá mal terminado isso.
10: Que
0: aí.
10: Isso? É, você tem uma relação mal resolvida, Damares.
0: Eu acho que eu vou resolver isso.
10: Você vai o quê?
0: Esse fim.
10: Eita, galinha, aqui o telefone vai tocar.
3: Mas resolver de que maneira?
0: Fala, lembra aquilo que a gente não terminou lá atrás?
3: Vamos começar de novo, é isso?
0: E aí?
10: É isso?
0: E aí, a gente continua ou termina?
10: Ô, galinha, ele tá solteiro, a gente não tá sabendo?
0: Eu tô brincando, né, gente? Eu tô brincando, é lógico, né?
3: Isso é dívida.
0: Isso eu tô brincando.
3: Isso é dívida.
0: Ai, meu Deus do céu.
10: Vixe, ó, mensagem chegando. Meu Deus do céu.

0: 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Murilo Rufi, saudade estranha. Muito bem. O que vai ser dito agora pode ser estranho para essa geração, ou talvez a geração passada também pode achar estranho por conta do que a professora... Uma professora, ela tá, tem viralizado nas redes sociais. Deixa eu tirar a música aqui, tá tocando na buchiquinha. Aí, seguinte, sobre... Sabe quando vai ter confraternização nos colégios, né? Não, ó, colégio, igreja, era sempre assim, ó. Homens, tragam aí alguma coisa, uma bebida. Mulher vai trazer um salgado, um doce. Sempre tinha essas coisinhas assim. Aí, ela foi nas redes sociais e ela deixou um recado aqui, uma orientação.
1: Quando seu filho tiver confraternização e pedirem pra você levar prato doce ou prato salgado, não faz em casa. É muito comum isso, principalmente escola pública. Ah, vai ter um piquenique, vai ter uma festinha e tal. Traz um prato salgado, traz um prato doce, traz um suco, um refrigerante. Te aconselho a comprar salgadinho, doce, bolo na loja de confiança da sua cidade, que todo mundo é acostumado a comprar.
0: Ela é professora, mas também é mãe.
1: Seu CPF na nota fiscal e guarda até pelo menos uns 15, 20 dias depois que passar a festa da criança. Por quê? Se alguma criança passar mal na sala, se der algum BO, olha aqui, a nota tá aqui, tá bom? Responsável pela comida não sou eu, não fui eu que fiz.
0: Enfim, tá aqui. Viralizou, tem bastante comentário. Tem gente até falando assim, pessoal dos anos 80 olhando aí, põe uma carinha. Pessoal da época dos anos 80 olhando isso daí e tal. Bom, tem gente falando que é cozinheira, tem conhecimento de segurança alimentar, sempre tem alguma confraternização, mas ela faz questão de cozinhar, porque cozinhar também é afeto. Outras pessoas comentam assim, que cozinhar, às vezes, é a forma até de você mostrar assim, vou provar pro Galinha e pra Dai e pra Rafinha aqui que eu sei fazer um baita arroz doce. Aquele dia eu dormi e deu errado. Mas dessa vez eu vou fazer. Por exemplo,
2: jura?
0: A Dai traz aqui o bolinho de...
3: Chuva.
0: De chuva que o Biel faz.
3: Isso.
0: Maravilhoso, meu. Maravilhoso. Não é uma vez, ele já trouxe mais de uma vez e aí ficou provado que o menino sabe fazer mesmo. Bolinho de cenoura com chocolate, né? É, fez lá, tal, não sei o quê. Ela manda muito bem disso. A Dai, talvez, sei lá, nunca
3: trouxe nada. O que que é, Márcio? Só compra.
2: Depende, se ela falar assim, oi lindo, quem sabe vem alguma coisa.
3: Ai, cara pálida, já enjoei.
0: Mas vocês entenderam, gente, que por exemplo, ela também não tá errada em dizer que, tipo...
2: Não, porque o que dia... acontece é o seguinte, hoje... Qualquer coisa é processo também, né?
0: É, hoje em dia a gente tá bem nessa...
2: Então o que a professora fala, ó, compra, você vai ter um pouco de dor de cabeça, mas você vai conseguir provar que se foi alguma coisa ruim, foi a padaria, o mercadinho...
0: Por isso que ela falou do CPF, né? Quando for comprar,
2: isso,
0: coloca o CPF.
2: Coloca o CPF e o que você está comprando para mandar na escola.
3: E você, boca de sacola? Outro dia eu trouxe o quê? Canjica. Eu trouxe uma vez aqui, eu fiz. É.

0: Eu falei pra você que
1: vocês
0: eu não como.
1: Comeram.
2: Eu não, eu falei pra você que eu não como candigo. Nunca, na escola eu não gostava do.
1: Você
2: do,
1: comeu, cara pálida.
3: Tanto que eu falei. Eu comia que o Biel fez.
1: Tanto que aqui eu falei eu que fiz
2: só,
1: também.
2: Eu só gostava do leitinho, aí vocês caras.
3: É.
2: A canjica eu nunca gostei do milho.
3: Mas
2: nunca,
3: do que você gosta?
2: Eu gosto de milho.
1: Bom, arroz eu.
3: Não, mas da canjica você gosta do quê?
2: Leitinho.
1: Euzinho aqui, eu nunca vou sofrer com isso, porque eu realmente eu sou do tipo que eu prefiro comprar. Entendeu? Negócio de ficar cozinhando, fazendo bolinho, é bolinho de cenoura pra cá, é isso pra lá. Eu não sou muito fã.
4: É então bom eu saber, prefiro comprar porque carne feito. Louca vocês vão comprar pronto.
2: Ah, não.
1: Tá bom, não tem problema. Tem eu não faço porque é uma que eu não sei. E outra que eu não sou fã de cozinha, diferente de você que ama cozinhar. Mas se você não quer trazer pra gente, tá tudo bem também.
3: Posso trazer
2: não,
3: pra
2: não tá tudo bem não, para, mas não tem mais
3: carne posso aqui. Trazer pra alguns.
1: Tá bom, gente, não mas... como mais.
3: Ó, jura?
1: Não vou jurar.
2: Mas ó, em tempos que a gente vê,
3: mas
2: a alimentação mudou muito com os anos aí, gente. Tem muito conservante nos negócios. Hoje em dia, o chocolate que você compra...
3: Eu acho que não é nem por esse lado, Pacho. Eu concordo com você. Mas você... é problema. Mas aí você pega, faz alguma coisa, dá uma zebra, vai vir pai querendo se ressarcir, abrir processo.
2: Abre processo, aí vai pra escola. Mas hoje você não sabe se o requeijão que você tá comprando é requeijão, se o chocolate que você tá comprando é chocolate, se o fubá que
1: tudo
2: você tá comprando
1: é, sabor.
2: É farinha de... Ou é...
1: Sabor fubá, sabor tudo chocolate, é... sabor refrigerante, já é.
2: Mas,
1: assim.
2: Mas, por outro lado, tem uns comentários aqui que dá pra entender também, porque às vezes o cozinhar, ele é prazeroso. Às vezes você não gosta de convidar o pessoal e cozinhar, porque... Então...
1: Eu não sou fã disso, não.
2: Você cozinha?
1: Fico muito cansada, né?
2: Mas é isso. Vamos entrar nessa conversa aí, gente. Como que é na escola do seu pequeno... Ou, de repente, você é professor ou não. Como que é? Eles levam? Ainda tem esse costume de levar? Ou o pessoal também... Ou já vê que compra? Passa na padoca e já...
1: Eu sou do tipo que compro. Compro pronto já, porque eu acho muito melhor.
2: O Família Nativa aqui, todo domingo cedo. Cada um traz
1: eu
2: um negócio.
1: Eu sempre compro. Vou na padaria e compro.
2: De padaria, então... Isso aí, ó. Participa com a gente aí, o WhatsApp de promoções hoje, hein? 9198...
1: 406...
2: 96...
1: 46.
2: Eita!

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0: E as notícias não param de chegar por aqui. É isso aí, de olho em tudo que tá acontecendo, gente. Maior grupo de WhatsApp do mundo. Lanche na escola, comprar ou levar? O que é melhor? O que é mais seguro?
1: Lanche ou...
0: Lanche que fala assim...
1: piquenique.
0: Um piquenique, um prato, essas coisas assim. Apesar que em casa você tem as coisas ali mais, sei lá...
1: Eu acho até mais saudável.
0: Você a mãe vai ter cuidado.
1: Eu acho mais saudável, mas...
0: Mas não é toda padaria que é barata, né?
1: Mas eu tô dizendo, mas o que que ela sugere? É pra você evitar problema. Eu preferia feito em casa.
0: Porque tudo é caro hoje, pra comer fora é caro.
2: E eu sempre evitei problemas, mesmo sem saber.
0: Ó, a Paula falando aqui, ó.
3: Antigamente, eu sou dos anos 90, eu era criança, minha mãe fazia e eu levava. Hoje em dia, eu já olho por outro ângulo, né? Outra percepção, outra perspectiva. E realmente, isso que ela compartilhou, eu acho que é importante. O mundo tá tão diferente, tão mal... que é importante a gente fazer desse jeito que ela falou. E eu confesso que eu já fiz isso, de comprar, guardar nota e esperar uns dias depois, porque pode acontecer alguma coisa, então a gente já fica meio que prevenido.
0: Vocês lembram dos bolos antigamente? Tem aquele glacê, né? Era azul do lado, no meio era branco. Aí tem umas bolinhas, aquelas bolinhas prateadas assim... Você achava que você tava engolindo uma bala de revólver daquilo ali, porque eu... Se aquilo não matou a gente, e aquilo se mordia, era duro, meu. Mas, gente, aí isso é outro tipo de alimentação também, né? Na época, nossa, que glacê, gorduroso.
4: Eu concordo com ela plenamente. Antigamente, se fazia, não se corria risco de vida. Hoje em dia é muito complicado. Você não sabe o grau de maldade que tem nas pessoas, não dá para confiar. E ela tá correta, concordo com ela. Que é mais garantido, é mais seguro para todos, inclusive para as crianças, né?
0: Numa semana que a gente falou aqui, que a molecada colocou vidro pra professora no copo d'água, né? Inclusive, então, tá tendo desdobramento desse caso. A professora tá buscando psicólogo agora, vai começar a ter... Porque ela tá bem abalada com esse negócio aí, gente. Ela poderia
2: ficar assustada,
0: ter
2: morrido,
0: né? Tem a Anne aqui, vai falar do Luan Pereira. Ô, emocionado Luan Pereira, que acabou um relacionamento aí depois de 10 meses, Dazinha, é isso?
2: Isso.
0: Foi dormir dizendo 9, que amava... Né? Dormir dizendo que amava, que ela era tudo na vida dele, que ela representava muito, e acordou falando: acabou, obrigado, não é isso que eu tava
2: sentindo. Uma ficou 10 meses, com a outra ficou 9 meses.
1: Queria saber o que esse diabo sonhou.
0: O que aconteceu, né? Na madrugada.
1: Que ele sonhou?
5: Sobre essa polêmica do Luan Pereira, eu acredito que tudo que é exposto demais é complicado. Era muita exposição, e terminar um relacionamento por telefone não é legal. Eu acredito que ele tem muito a amadurecer ainda.
1: Ó, terminar escrevendo no WhatsApp já é desgraça. Se você ligar, você ameniza 10%, né? Porque hoje em dia, como você telefonar para alguém de voz, é declaração de amor, amigo. Porque ninguém mais faz isso.
2: Só WhatsApp.
1: E se olhar nos olhos e falar, então, e ficar olhando assim, dando olho, né? Não termina, hein?
0: Não, e no zap tem aquela coisa também, a pessoa tá lá meia hora assim, fulano está digitando, dai 40 está digitando. E falei, que textão é esse que tá vindo? Daqui a pessoa vem assim, ó, acabou, não quero mais, né? Depois de meia hora, vem só um acabou, não quero mais.
1: Esse negócio de tá digitando e que textão é esse que... A gente sabe bem disso aqui, né?
0: Rapaz, não passa sinal nem de...
2: Nossa Senhora.
1: Quando o Jorge começa a digitar...
2: Eu acho desnecessário.
0: Eu também acho.
2: Já prepara o texto. Antes, e aí depois você manda, assim, porque senão a gente sai até do ar. O coração para de bater.
0: Ele fica... É aquela música, apaga, apaga, apaga. Vai digitar... Não é isso que eu vou falar pra eles. Espera aí, vou pegar mais pesado. Aí fica... E só digitando ali. Muito bem, gente, ó. Tem mais aqui, até pertinho das 9. Vamos lá participar. Daqui a pouco, Dai 40 volta com mais uma notícia bombástica aí, né, Daizinha? Isso. Qual é que você vai falar daqui a
2: da
0: pouco?
2: Da polifidelidade.
0: É a suruba, né?
2: Suruba, vamos falar. Suruba.
0: E o Galinha também vai falar.
1: Eu vou falar, acho que eu preciso entrar num grupo desse aí.
0: Já mudou, é?
1: Eu vou falar da... Os caras estão sacaneando os bicos de quermesse.
0: Bingo de quermesse, gente. Pelo amor de Deus, não.
2: Palhaçada.
0: Ai, ai, ai. Abra sempre aí do bingo aí, ó.

0: 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Henrique Juliano, seja ex.
1: Telefone.
0: É o quê?
1: Mas não por telefone.
0: Não por... Às vezes, gente, é necessário. Pra evitar briga, alguma coisa assim, é necessário, não é?

0: Relacionamentos. E eu vou explicar o que é polifidelidade.
1: Polifidelidade, o que é?
0: Polifidelidade é um tipo de relacionamento em que mais de duas pessoas formam um grupo amoroso, mas com uma regra bem clara. Todos são fiéis apenas entre si.
1: Oxi, meu Deus!
0: Como funciona?
2: Não dá pra entender. Se tiver umas 200 pessoas, dá...
1: Não, pode ter muito.
0: Gente, diferente do relacionamento aberto, ninguém fica com outras pessoas fora desse grupo. Então, assim, pode ser um trisal, pode ser um quarteto, ou pode ter até mais pessoas. Pode ser um grupo, assim, gigante.
2: É, mas tem que ser contrabalançado, né? Porque senão fica complicado.
0: Mas todos precisam concordar com as mesmas regras. Por quê? Existe exclusividade afetiva e sexual. Só que entre vários parceiros ao mesmo tempo.
1: Gente, isso aí é surubão, gente. É surubão,
0: surubão
1: de ramos.
0: É surubão?
1: É um surubão isso aí.
0: Gente, funciona como? É um relacionamento exclusivo. Por quê? Porque só quem tá dentro se relaciona. Entendeu?
1: Vamos dar um exemplo mais claro aqui. Vamos supor.
2: Você tá no grupo.
0: Falou
2: palavrão, põe a roupa e sai.
1: Isso. Eu, galinha, você, boca de sacola.
0: Isso, a galera toda
1: rapinha,
0: aqui.
1: Docinha.
0: Isso. Pijama, pode ver, pra essa galera toda que tá aqui. Tem umas, 10 pessoas. Todo mundo pode se relacionar com todo mundo.
2: Pode ser um rodízio.
0: Isso. Mas só com quem tá dentro desse grupinho.
2: E aí vamos supor que eu acho uma outra pessoa fora e queira pôr ela no grupo.
1: Não,
0: deve ter tem votação. Que conversar com a galera do grupo.
1: Tem que ter consenso. Tem que
0: e
1: ter
0: falar
1: consenso.
0: Assim, ó, e aí, fulano pode entrar pro nosso grupo? E aí fica fechado
2: fulano,
0: também.
2: Fulano mas, não pode.
1: Mas esses
2: fulano
1: grupos,
2: pode, fulano mas não pode.
1: Esses grupos aí são formados por casais também. Aí esses casais, eles só são entre eles... Gente.
0: Isso. Até porque precisa do quê? Muito diálogo entre eles. As regras precisam ser combinadas, né? Tem que ter transparência sobre sentimentos, sobre expectativas, sobre limites.
1: Sentimento.
0: Evitar conflitos e ciúmes entre eles.
2: Eu quero trabalhar segunda-feira.
1: Ai, meu Deus.
0: É, gente, é isso. Para os adeptos de polifidelidade, isso mostra o quê? Que é possível amar mais que uma pessoa ao mesmo tempo, gente. E aí você não abre mão da lealdade, abre mão de compromisso.
2: Olha ela sendo banalizada aí de novo. Você pode amar mais uma pessoa. Amar. Cuidado para conjugar este verbo.
1: É a relação sendo banalizada.
0: Mas é o que eles dizem aqui, que você pode amar mais de uma pessoa ao mesmo tempo.
2: Cê
0: e todo mundo é fiel.
2: Você pode sentir atração por mais de uma pessoa. Você pode sentir tesão. Você pode sentir o que você quiser.
1: É, acho que você sentir atração. Agora, a gente já
2: amar...
1: falou disso aqui, mas...
2: Demora um pouquinho, né?
1: Gente,
0: imagina o grupo todo se amando.
1: É, um amo o outro. Amo,
0: eu
1: gente,
0: te amo, eu te amo, também te amo. É um te amo pra cá, te amo pra lá. É amor pra lá, amor pra cá.
1: Tá com a menina do grupo e um cara tá com a outra.
0: É, aqui é um rodízio mesmo. Ah, hoje eu quero você. Ah, não, mas
1: final
0: e,
1: de placa,
0: e se começar assim, né? Por exemplo, tem eu, mais duas amigas que tá nesse grupo. Mas, amiga, hoje eu quero sair com ele. Ah, mas hoje quem vai sair com ele sou eu. Não, você fica com aquele
1: vai
0: hoje. Vai dar briga,
1: grupo,
0: não vai? Eu, hein, gente? Que confusão.
2: Eu não posso estar num grupo desse.
0: Não?
2: Bom, todo mundo iria querer ficar comigo.
0: Ui!
1: Ô, dona. Coloca... Fala você e coloca o maridão também pra dar a opinião dele.
0: É
1: boa. De repente tem que ter opinião dos dois, do casal.
0: O que você acha de polifidelidade?
2: Casal. Você quer mesmo?
1: Polifidelidade.
2: Você quer ver o 20 morto? É isso, vamos?
1: Vamos.
2: Então tá bom.
1: 9198.
0: 441.
1: Não, é no 406.
0: 406.
1: 9646. Vamos montar agora o grupo.
2: Vou falar, ô. Você vai se ferrar pior que a professora do bolo. Você roubou.
0: Ó, mas... Então, polifidelidade é o quê?

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0: semana aqui, ó, Direitos Iguais da Simone Mendes. Hoje sai mais R$500, pertinho das 9, hein? Pode gravar. Grava um trechinho dessa música aqui e manda pra gente, tá? WhatsApp de promoções aqui da sua Nativa. 9198-406-9646. 7h25, ele já tá chegando por aqui, esse Vanderlei. 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

0: por aqui, inclusive, o pessoal mandando bastante esse negócio das gerações aí, do que a gente fazia nas escolas de levar um prato para uma confraternização e tudo mais. O hábito muda, os costumes mudam e não tem sido diferente nesse campo aí, não. As pessoas estão preferindo comprar para não ter problema lá na frente.
1: É, porque, veja bem, eu até citei o exemplo que a gente tá conversando. Nós temos a nossa festa junina.
0: Uhum.
1: Se der uma zebra, algumas pessoas passarem mal aqui.
0: Eita, deu piriri em todo
1: Será mundo. Que foi a carne louca? Foi a salsicha com molho? Foi aquela torta que todos nós fizemos as coisas com todo carinho.
2: Tá vendo? Eu não passei por isso. É,
1: agora, a Dai como só compra o refrigerante?
2: Não. Eu trago as baguetes que é da padaria lá perto de casa. Todo mundo ama as baguetes.
1: Tem o CPF.
2: Eles que fizeram.
1: Você tem a nota e o CPF?
2: Anote o CPF, então, eu esqueci de pegar isso.
1: Não adianta, então querida. Não foi você que trouxe.
2: Eu tenho um papel lá com o nome da padaria. Eu levo o papel que tá lá. Olha, agora, eu comprei, não. Viu, a baguete aqui.
0: É uma pena. Eu posso ficar tranquilo que do arroz doce vocês não comeram.
1: É uma pena que hoje as pessoas têm o medo de tomar um processo em cima por causa disso.
0: Verdade.
1: Isso é medo de tomar um processo em cima. Então, as pessoas acabam se resguardando. Eu tenho certeza que seria muito melhor, muito mais gostoso o que é feito em casa. Porque a mãe, claro, vai fazer, olha, as amiguinhas da minha filha, as amiguinhas do meu filho. Seria legal. Mas, por outro lado, esse negócio de se resguardar, ela não tá errada, não.
0: É o conselho de uma professora, mãe também, gente, que viralizou, tá viralizando bastante. Que quando tiver uma confraternização, ela recomenda comprar e colocar o CPF na hora da compra lá, porque aquilo é um documento.
2: Não vamos esquecer disso, pedir a notinha.
0: Não joga a nota, ela ficou, fica uns 20 dias ainda.
1: É, porque
0: com a nota
1: é o tempo
0: ainda.
1: Que dá o piriri.
0: Vamos lá, que os ouvintes estão participando aqui. Vamos ver a Lúcia, começar pela Lúcia. Fala, Lúcia.
3: Na minha opinião, essa professora, primeiramente, deveria ter o bom senso que nem todos têm condições de comprar. E outra coisa, não quer dizer que a comida comprada, a gente está livre de ter uma intoxicação alimentar.
0: É, a Lúcia é a opinião da Lúcia.
1: Você não está livre.

0: Você tá livre de ter um problema. Isso. Ó, a nota tá maior. Aqui, ó. Eu concordo com ela.
1: E também ela não falou assim, ai, faça. Não. Né? Ela só deu, gente, uma dica.
0: Ela deu uma sugestão.
1: Isso.
0: Falou, eu faço assim.
1: Exatamente.
2: Até porque se você pegar aqui o pessoal aqui nos comentários desse vídeo que viralizou aqui, tem gente que fala assim, eu trabalho com alimentação, eu cozinho, trabalho vendendo isso e sei da importância, os cuidados que você tem que ter com essa coisa aí. Porque às vezes em casa, às vezes você vai pegar... Se for na casa da avó lá, que tava tudo vencido, pega uma farinha aqui, vou fazer um bolinho.
1: Acontece.
2: Pode acontecer às vezes, por um vacilo,
3: antigamente,
2: né?
3: Antigamente, minha mãe fazia, eu levava quando era criança, mas hoje, comprar pronto em um estabelecimento de confiança é melhor. Claro que eu preferia fazer em casa, sai mais barato que comprar, mas do jeito que é tudo para evitar problema, é melhor comprar pronto e levar.
2: É isso aí, ó. Opinião da nossa ouvinte aqui.
0: Eu tinha 8 anos de idade. 8, 9. A minha mãe fazia sonho.
1: Ai, que delícia.
0: Dava sonho, fazia... Eu ia vender na vizinhança toda. Quibe assado, eu ia vender pedaço de quibe pra turma.
1: Já pensou? Tô com uma dor de barriga, galinha que passou aqui.
0: Eu arrumei, eu comprava sabão em garrafão numa fábrica que tem na rua Madre de Deus da Moca em São Paulo. Comprava um garrafão de 5 litros, passava tudo em litro.
2: E vendia.
0: Põe um pouquinho de água, né? E vendia. Aí eu vendia no cartório da dona Carmen. Um dia eu cheguei e ela falou assim, a gente não dá pra comprar. Eu falei, puxa, dona Carmen, por que? Ela falou, vem cá, tem uns 40 litros de detergente. Ela falou, onde eu vou pôr?
2: Ai, meu Deus.
0: Mas já juntei um ano de colégio interno, tá?
1: Olha aí, pois tá vendo?
0: Queria ir. Agora, ela fazia sonho. E coisa. Kibe.
2: Gente, e o sonho de hoje... Não sei se perceberam, o sonho de hoje não é o mesmo.
0: Não é.
2: Do passado, oh, meu Deus do céu. Ó, Gil, será
0: aquele
2: que
0: sonho que você mordia assim, ó, creme até espalhar. Creme...
4: Nossa. Eu tenho que concordar com ela, embora eu não queria, né? Eu sou a favor de fazer, de dividir, de cada um levar doce, salgado. Inclusive, semana retrasada teve isso na escola do meu filho. Eu mandei um bolo, graças a Deus, ninguém ficou mal. Mas assim, dá medo, né? Já pensou uma criança passa mal e a culpa não é do meu bolo? Como que eu vou provar que não foi o bolo que fez mal, não é verdade? É muito complicado, ainda mais hoje, né? Nos dias terríveis, né? Tenebroso que nós estamos, infelizmente, né?
2: É, são outros tempos, Juscelia. Então,
0: você sabe o que o pessoal vai acabar fazendo? Vai acabar com as festinhas.
2: É, então, não acaba com a
1: cidade. Não, gente, não faça isso, não.
2: Isso significa muito pra criançada, claro. Pro convívio.
0: Ó, faz o seguinte, pega um dinheirinho de cada um, estoura pipoca, compra milho, faz na própria escola.
2: Pois eu vi um comentário da manhã assim, falou, eu já vi, eu vou mandar banana, porque se tiver uma dor de barriga, a banana já vai trancar.

0: tiver tudo e muito mais, Danilo e Davi, não mexe nas minhas gavetas. Não mexe no meu bingo, não.
1: Ah, no quê?
0: Na minha cartela.
2: Ah, na minha também não, hein?
1: Oh, meu Deus. Ai, esse negócio de cartela. É, minha chegava todo dia em casa. Chegou assim, chegou com um brinco novo. Aí eu, mas que brinco é esse aí? Ela falou, ganhei no bingo. Legal.
2: Ah.
1: Passou 2 dias, ela chegou com uma bolsa nova.
2: Nossa.
1: Que bolsa é essa aí? Ganhei no bingo. Passou um tempo, tá, chegou carro novo.
2: Gente, que sortuda.
1: Que é esse carro aí? Ganhei no bingo. Ela falou assim, é, ah, que bom, tá? Ele pegou e falou assim, amor, eu vou tomar um banho pra ir pro bingo. De repente ela falou, amor, traz um balde, que acabou a água aqui, no, eu preciso tomar banho pra ir no bingo. Ele veio com uma canequinha e falou, tá, lava sua cartela que tá tudo certo.
0: Ai, meu Deus do céu.
1: Mas, ó, Guatapará. O cara que está organizando o bingo beneficente lá, Vinícius Stock, tinha um prêmio que era de R$3.000. Ele começou a perceber quando deu. Um cara levantou e gritou bingo. Logo em seguida, 2 mulheres vieram e gritaram bingo também, que tinham batido junto. E mais um cara, que era o Wellington.

0: Christian, Emerson, Clayton e Liliane Aparecida, que foram as três parar na delegacia. Por quê? Porque eram cartelas falsas. Eles falsificavam, o papel era muito fino. E o número era torto, porque ia na hora o número. Né? Foi todo mundo para a delegacia. Foi feito um boletim de ocorrência. Claro que eles não levaram o prêmio. E aí foram levantar a capivara. Eles já tinham feito isso em outras cidades.
1: Olha que safado, isso. Gente do céu.
0: Não é brincadeira.
2: Tá vendo como o diabo ajuda a fazer, mas não ajuda a esconder? Uma hora foi pego.
0: É, mas todos já levaram.
2: É, né? Que ranço.
0: Meu, gente, não é uma sacanagem.
1: Não, até no bingo, né? Não, e o pessoal gosta. É uma brincadeira tão legal, né, meu? Bingo, meu, reúne a família toda.
2: É gostoso.
1: Dois patinhos na lagoa.
2: Aqueles bingo de igreja, nossa, eu adoro.
0: Em gente. Casa não era bingo. Casa de italiano não é bingo, é tômbola. Vamos jogar tômbola. Aí ficava assim, como no gira-gira. O que, que é como no gira-gira? É o 69, que do jeito que você olha é 69. É? O pai do saco. Quem é o pai do saco?
1: Quem é o pai do saco?
0: O 90.
2: 90?
0: É o número mais alto. É
1: o número mais alto.
0: E agora eu ficava aí, minha tia falava assim, ei, você que tá aí, mexe o saco aí, mexe o saco.
2: Mexe o saco, meu filho.
1: Não.
0: Mas era gostoso, né? Agora, e bingo de igreja, eu lembro no sítio, o pessoal fazia e bingava leitoa, e quarto de leitoa, e frango, e não sei o quê. Botaram R$3.000, e algumas igrejas eu sei que estão fazendo... Esse bingo com dinheiro, porque arrecada do pessoal. Isso é para a própria igreja, para a instituição de caridade.
1: Verdade.
0: O cara vai dar um tombo no bingo, né?
2: Ai, gente, o mundo tá ficando chato,
1: tem
2: né?
1: Tem golpista até no bingo.
0: Chato,
1: isso é
0: chato,
1: inadmissível.
2: Chato. Tá triste. Ai. Que tristeza.
1: Bingo. Vamos jogar um bingozinho agora?
2: Vamos jogar um bingo?
1: Vamos. 9198.
2: Vamos na voz Aurinha.
1: 406. 9646. Vamos, gente. Vamos jogar um bingo agora.
2: Bora, minha cartela já tá aqui.
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0: 8:02, hora de Brasília. Muito bem, última hora, sexta-feira, os assuntos aqui não param, gente. Tem ainda a repercussão desse assunto aí da professora, também é mãe, que recomendou que vai fazer alguma coisa na escola, vai ter que levar uma coisinha pra comer, não faça em casa, melhor comprar, pegar lá nota fiscal, colocar CPF, que é muito mais seguro pra todo mundo, inclusive pra pessoa que tá levando também. Dai 40 falou aqui há pouco do Luan Pereira, emocionado Luan Pereira, né, Dai?
1: Pelo muito.
0: Acabou um relacionamento, já engatou outro, falou que amava e agora acabou.
1: E terminou os dois relacionamentos da mesma forma, basicamente,
0: né? Menos de 2 anos.
1: Um foi ali pelo celular, acabou, e o outro foi dormir falando eu te amo e acordou falando acabou.
0: Um abraço.
1: Mudou o sentimento.
0: E ela falou também, além disso, da polifidelidade, que propõe exclusividade afetiva e sexual em grupo, com os envolvidos, apenas com um grupo de pessoas ali que já se conhecem e tal, pode ser casais, pode ser só... Imagina, que sacanagem, né? Tem um cara que vai entrar solteiro, só entra ele ali, só no meio de casa.
2: Eu acho, né? Eu acho que esse é só o organizador do grupo.
1: É, o grupo é fechado. O grupo é fechado entre eles. Meu, é um grupo de exclusividade, é uma, entendeu? Ninguém trai ninguém. Aí. Todo mundo pega todo mundo, mas ninguém trai ninguém. E se pegar alguém fora desse grupo, aí
0: tá,
1: é traição.
0: Infiel.
3: Cara, na minha opinião, eu acho que dá certo sim, tá? A partir do momento que tudo conversado, bem às claras, entre as três pessoas aí, três ou mais pessoas, logicamente, então tudo conversadinho, de final dá tudo certo. A partir do momento que tem uma, vamos falar, com a segurança no relacionamento, é primordial, logicamente, e é um relacionamento duradouro, hein?
0: Então, se for número ímpar, aí é sacanagem, tem que ser número par, né? Tem que ser... Não, mas também não adianta ser número par, né? Tem três homens... casais, meu. Luciene...
4: Eu acho que as pessoas estão criando coisas, inventando nomes para as coisas erradas. E essas coisas erradas poderem ser aceitas na sociedade. Porque antes tinha aquele negócio, né? Criou que não existe traição porque eu estou em um relacionamento aberto. Então, no lugar da traição, é relacionamento aberto. Agora, no lugar da sem-vergonhice, criou esse negócio de poli, sei lá o quê. Eu nem sei o nome, nem quero saber esse nome. Eu acho que se você não quer se comprometer com uma única pessoa, fique solteiro. Fique com quantas pessoas você quiser, saia com quantas pessoas você quiser. Mas a partir do momento em que você se compromete com alguém, é aquela pessoa e acabou. Não tem que ficar inventando essas coisas, sabe? É falta do que fazer. Pra mim, não faz sentido nenhum.
1: E cada hora aparece um nome mesmo.
2: Eles
1: antes era o Trisal.
2: Se comprometem entre os 45 do grupo.
1: É.
0: Os 45.
2: Eu quero achar um grupo desse aí. Eu vou...
1: Já não bastava o Trisal, né?
2: É, mas Trisal não dá, só três.
0: É, não dá.
1: Mas aí pode ser, aqui pode ser Trisal, pode ser quarteto. O importante é ser mais de dois. Então pode ser Trisal, quarteto, aí 5, 6, 7, 8, 9, 10.
2: Eu acho que ia ter um rebanho.
0: Ó, o Luan Pereira, emocionado, o Luan Pereira, para de aprontar.
5: Na minha opinião, depende da situação. É, por incrível que pareça, em algumas situações, não tem como. Às vezes é aquele momento, tem que ser aquele momento, e não tem como fazer pessoalmente. Então, dependendo da situação, não tem problema em fazer por telefone, não.
0: É, dependendo da situação, que... É, então por isso que é muito particular isso, né?
1: Mas depende do que aconteceu, né?
0: Mas o histórico dele já não ajuda muito.
1: Porque, né? Às vezes, vai, dependendo do que a pessoa fez, você não quer nunca mais nem olhar na cara. Aí também, é por telefone, tá valendo.
0: Agora, a Cida, ô Cida, fala pra gente aí, o pessoal com um golpe no bingo agora, Cida. Afe Maria, cartela falsa?
2: Falsa.
0: Olha, cartela aí,
2: falsa.
0: Só pra embolsar o dinheiro, o organizador.
6: Eu adoro bingo, somente bingo de igreja. A minha igreja não, a igreja aqui do bairro faz bingo sempre, porque a igreja tá em reforma, então eles fazem o bingo pra arrecadar custos pra obra. Imagina, já pensou? E assim, quando duas, três pessoas ganham, eles dividem o prêmio, ou se não, eles pedem para cada um tirar uma pedra, que tirar maior é que ganha o prêmio, entendeu? É assim, ainda bem que não tem golpe, pelo amor de Deus, hein, gente? Que bingo já não é de Deus, eu acho. Ainda falso, pelo amor de Deus.
1: Viu?
2: Não é de Deus, mas ela gosta.
1: O que foi, boca de sacola?
0: De tirar a pedra, o que ela falou?
1: É, ué, porque se duas pessoas
2: ganharam... A pedra maior ganha um prêmio.
1: Isso. Ah, eu ganhei e você ganhou. Deu bingo aqui, deu bingo aí. Então, a gente vai... Ou a gente divide o prêmio, se tiver como dividir. Ou a gente tira a pedrinha aí, quem tirar a pedra maior... Tipo, vai, jogou um dadinho. Deu 6, o seu deu 3, ganhei.
0: Nesse caso aí, pega, as 3 pega a pedra e taca no organizador.
2: E taca a pedra. Taca a pedra.
0: Safado.
2: O primo do Antônio... Do Antônio Adesso, da pizzeria, o Adesso. O russo, né? Porque ele é russo. É, Antônio Branco é russo. É, ele tava sentado bem na frente, assim, ouvindo o padre falar, né? E o padre pregando, e o padre fala assim... Quem nunca errou, que atire a primeira pedra.
1: E aí?
2: Uma pedra do lado do russo, ele catou a pedra e mandou no padre. Oxi. O padre falou, você nunca errou, ele falou, desta distância, jamais.
0: Ai, meu Deus, 9846-9646.

0: golpe.
1: É golpe,
0: calote, qualquer coisa. Mas eu vou te falar, safadeza no bingo da igreja. Isso é um grande pecado,
2: que
0: isso aí.
2: Que tristeza, viu, gente? Não pode nem curtir um bingo em paz.
0: Não pode mais, meu. Não pode, você leva
2: que
0: a família chato toda lá.
2: Isso.
0: Vovó, não pode mais.
1: Bate uma tinguina.
2: Bate o quê, galinha?
1: Uma tinguina.
2: Que é isso?
0: Que palavrão é isso?
2: É, essas horas.
1: É a linha. É a linha da cartela, chama tinguina, são cinco números.
0: Ufa. Fala, Verinha, conta sua história.
3: Gente, mas eu tenho um trauma de bingo.
1: Por quê?
3: Tá no gibi. Traumas, sim, terríveis. Esses bingos, assim, de quermesse, festa junina, raiá, São João, como falam, né? Não importa a denominação. Mas eu fui, um tiroteio lascado, morreu gente, eu saí correndo, atropelada. Caramba. Caiu, passaram por cima de mim.
0: Vocês ouviram isso?
2: Passaram por cima de mim.
0: Tiroteio no bingo, correria, gente morrendo.
2: Ô, boca de sacola, solta. Caramba. O áudio.
3: Aqui para um milagre de Jesus. Outra vez eu fui para esse mesmo bingo, ganhei, né? Bestona como sou, não conferi, fui tirando a pedra maior, me lasquei. Mas falando dessa questão de fraude, acredito sim que se você colocar uma regra, sei lá, ou algum tipo de fiscalização, possa ser que realmente dê em jeito, mas nem num bingo de igreja a gente tem mais paz.
2: Gente, persistente mesmo. Eu não voltaria nunca mais nesse bingo.
0: Mesmo se estiver ganhando, começar a tiroteio, não tem como ficar, meu. Aí
2: vai,
0: deixa
2: fora.
1: Depende do prêmio for grande, eu sento no chão com a carteira, mas eu quero meu dinheiro.
2: Depois de ter passado por isso, você voltaria? Não voltaria nunca mais.
0: Nunca mais. A não ser que vai fazer que nem um cachorro, finge de morto ali, não sei o que, daqui a pouco já levanta, né? Gente do céu. Ô, lanche de escola. E aí, vai fazer uma confraternização, tem que levar um lanchinho, comprar ou fazer em casa? Já tem gente que já tá contra ficar fazendo em casa, até porque B.O. pode ser grande aí, hein?
4: Então, essa questão aí das festas, de fazer a comida não, então me explica uma coisa, se é uma sala com 20 crianças, vão ser 20 pratos diferentes de 20 comércios diferentes. Como é que a professora ou alguém vai identificar o que foi que comeu, de qual comércio, qual comida? Ou então, se uma criança passar mal, vão processar os 20 estabelecimentos que foram comprados comidas? É uma história que também não dá muito certo esse conselho dessa professora aí não, viu? É, tá bem bagunçado isso daí.
1: Ó, ele pode processar quem forma que você fica livre, você fica. Eu comprei.
2: Isso.
0: Gente, comprei, tá aqui a nota. Ó, meu CPF tá aqui.
1: Agora, se foi dessa ou se foi de outro...
2: Aí não dá pra saber,
1: é quem,
2: né,
1: tem que elucidar isso aí, a polícia, a saúde, sei lá o quê, mas eu tô fora.
2: Mas você sabe que na escola pública não pode entrar
1: escola
2: alimento de
1: não
2: fora.
1: Não entra nada.
0: Aí, ó.
2: Não entra alimento de fora, só ali alimentos que são fornecidos exclusivamente pra merenda. Não pode levar.
1: Ou se for,
0: mas no caso de uma festinha.
1: Se for assim, de uma festinha, eles, a própria escola compra. E faz merendeiras, fazem.
2: Isso é ótimo.
0: Eita lasqueira. É, aí já cai por terra. É, não. Aí já cai por terra aqui qualquer coisa de... Ah, vou comprar ou vou fazer em casa. Sheila!
1: O povo se livrou do teu arroz doce.
0: Poxa vida, gente. Aqui não ia ter problema.
5: Ultimamente eu tô comprando tudo no mercado, porque eu tô sem tempo pra fazer. E quando eu compro, quando eu sei que é pra dar pra criança, na escola, principalmente pra criança, eu sempre presto atenção também na validade. Porque se você faz em casa, é limpinho. Mas se você compra lá no mercado, você tem que prestar atenção também se não tá, né, vencido, se tá mofado, né? Porque vai dar pras crianças. E é uma responsabilidade também. Não só de a gente fazer em casa com muita higiene, como você comprar no mercado, né? Ou na padaria, vice-versa. É, tem que olhar a validade, né? Então tem que tomar cuidado também, galera. Olha se não tá aquele bolo, aquelas coisas não tá com mofo, né? Porque o mofo também tem doença, né?
0: Porque pode acontecer. Às vezes você vai na padaria, tem coisa lá que tá a vencer, que tá mais barato, e às vezes a pessoa nem nota, né? Nossa, tá tão baratinho esse bolo aqui, mas não viu a data de validade.
2: É, gente, se tiver um preço fora do normal, dá uma olhada. É, verifica, porque às vezes vai vencer até naquele dia. Polifidelidade.
0: É o assunto de hoje também aqui.
2: Nesse...
1: Deixa eu ver aqui. Como se escreve?
2: Nesse modo...
1: Polifidelidade.
2: Polifidelidade. Como pode ser um trisal, um quarteto.
0: Não, mas aí é pouca
2: um
0: gente.
2: Um quinteto.
0: Não, pouca gente
2: 10
0: no grupo.
2: Pessoas, 20, isso, 30, uma galera.
0: Tem que ser de 10 pessoas pra frente.
1: Deixa eu ver aqui.
0: Google. Já te colocaram no...
1: Como ingressar num grupo de polifidelidade.
2: Oxi.

0: Não, mas ele pode.
1: Agora, ele tá pronto.
0: Ele tá de boa.
2: Acho que eu tô fora.
0: Escuta, vê se tem mais homem ou mulher nesse grupo.
2: Não, tô fora, acho que eu não vou.
0: Por quê?
2: Tem um mínimo de tamanho, é melhor.
1: É, tem algumas regras.
0: Ai, gente, pra muitos estão mudando apenas nomes das coisas aí. Estão mudando os nomes. Que polifidelidade. Não, era o que faltava, né? Polifidelidade.
2: Vozinha, diria. Isso é uma pouca vergonha, viu?
0: Meu filho, você vai ver coisas.
2: Meu filho, você vai ver coisas. Meu filho, é o fim do mundo. Haverá sinais. É.
0: Mas temos o Inácio aqui. Quem sabe o Inácio tem opinião aqui contra.
3: Rapaz, negócio aí de relacionamento aí com mais de 3 pessoas, de 4 grupos, sei lá quantas mil pessoas. Você é doido? Isso aí é problema grande. A pessoa acaba casada, não, tem um grupo lá de relação lá e tal. Aí, não, hoje eu vou com cicrano, não, vai com fulano ali. Aí a mulher do cabo vai lá dizer pro outro lá que ama. Aí o outro vai dizer pra mulher do outro lá que ama ela. Deus me livre, Deus é mais.
1: Não, mas você precisa entender que é um grupo exclusivo, que todo mundo é fiel ali dentro.
2: Juro, se você consegue entrar com a sua companheira, com o seu companheiro. E quando é a sua vez e com ela, fala, eu não quero você, não.
1: Ah, esse eu não quero, não.
0: Já pensou, gente? Meu Deus, sai do começo, não, hein?
1: Gostei mais desse aqui.

0: Nativa 8:27 agora, o grupo não acabou não, gente. Já tem João Bosco e Vinícius.
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0: de Brasília. É a última da semana, hein?
1: É a última
2: Gente, arrasou!
1: Nada do programa!
0: Galinha, atualiza pra nós. Que jogo que tá acontecendo agora na Copa?
1: Cabo Verde e Argentina.
0: Tava 1-0 pra Argentina, né? A Argentina está... continua ganhando ou não?
1: Está 1-1.
0: Cabo Verde empatou. E tá com... já tá no segundo tempo, né?
1: Tá. Mas tem tempo, hein? Tem bastante tempo. Tem 20 e poucos minutos. Tem 20 minutos fora os acréscimos.
2: Vocês estão torcendo pra quem?
1: Eu sou argentino.
2: Ah, e você, Márcio?
0: Não, a Argentina, assim, pelo... É que Cabo Verde tá... entrou muito naquela coisa do... Ai, vozinha, não sei o quê...
1: Eu tô torcendo pra Argentina nem por causa de vozinha, nem nada. É que eu gosto do futebol ofensivo.
0: Então, você gosta do futebol... Você
1: eu gosto
0: você gosta de um futebol...
2: O que que tem a vozinha? A vozinha não gosta de Cabo Verde?
0: Não é a vozinha baiana, não tem nada. Vozinha é o goleiro. Inclusive o brasileiro começou a seguir ele. É que a Argentina joga muito bonito, meu. Então ia ser muito ruim se a Argentina saísse hoje, velho.
1: É, mas é claro, todo mundo deu um jogo só.
0: O Brasil pode pegar a Argentina lá na frente se o Brasil passar também. Uma isso semifinal. É ruim? O quê, minha filha? É péssimo, né? Sai domingo.
2: Melhor. Aí, quem vai pra casa?
0: Meu Deus do céu.
2: Aí tô indo pra casa, Brasil fala, né?
0: É. Tá indo pra casa. E Japão, hein, Daizinha?
2: Ah, Japão foi chorando pra casa.
0: Tá lá. E o bingo? Ah, Verinha já foi. A Delina vai falar aqui da polifidelidade. Fala, Delina, qual a sua opinião, meu amor?
3: Eita, antes era o que? Era... É, trisal, agora é polifidelidade, meu Deus, nunca ouvi falar nisso. É cada uma que o pessoal inventa, viu? Não sei não. Mas é igual o Márcio falou aí, é mais um surubão, meu. Olha, Deus me livre, viu? Não. Deixa, eu sou do tempo antigo, casal, homem e mulher, tá ótimo. Casal, agora trisal, polifidelidade, que isso? Meu Deus, aonde a gente vai parar, hein? Me fala aí.
0: Já pensou em se entrar no grupo e chega lá, tá cunhada.
2: Opa, já pensou?
1: Não vai ficar, não. Você tava afim de pegar cunhada, já foi.
0: Já pensou?
2: Como seria a conversa, né? E aí, galera? Vamos entrar aí num grupo? Todo mundo pega todo mundo?
1: Você tem que ser convidado, né? Eu tô vendo aqui como é que vai.
2: Ah, é, galinha? Tá bem interessado, né? Sem vergonha.
0: Calma, mais informações em breve. Ariane, ó. Eu
4: acredito que a polifidelidade pode funcionar tão bem quanto um relacionamento entre duas pessoas. Sim, super acredito. Porque o que faz o relacionamento dar certo não é a quantidade de pessoas, e sim a confiança, o respeito, a comunicação.
2: Desenrolada nossa ouvinte, hein?
0: Mais uma pro nosso grupo aí.
1: É, me
2: que
1: põe
2: grupo?
1: No teu.
0: Não dá pra falar. Não.
1: Me põe lá.
0: Oh, meu Deus. Lanche na escola, gente. Mercedes vai falar aqui. Fala, Mercedes.
5: Eu acho que a professora tá certa, sim. Sabe por quê? Porque hoje em dia, meu filho, tem tanta malvadeza na comida pras crianças, né? Que acho que ela tá certa, assim. É bom mesmo comprar num estabelecimento de boa procedência, né? E aí partir pras crianças.
0: E não quer dizer que às vezes o estabelecimento tá fazendo ali o negócio, que tá...
1: Mas você tá seguro.
0: Mas você tá seguro. Comprou CPF ali na notinha.
1: NF.
0: É isso aí, na nota fiscal. E guarda.
1: Descritivo do que foi.
0: É que nem a Dai. Comprou... Você guardou a notinha, Dai?
2: Não. Eu não guardei, mas agora eu vou aprender.
1: Acho que você devia ter guardado.
2: Só que eu teria como provar. Por quê?
1: Desde
2: porque a baguete,
1: dias...
2: ela vem enrolada... Lá num papelzinho que vem escrito o nome da padaria bem grande.
1: Quer dizer, nada, você pegou o papel lá. Eu tinha me sentido que eu não tô muito bem.

na minha opinião, eu acredito mais no alimento feito em casa, com a nossa mão, esse negócio de comprar pronto, não é comigo. Eu sou da época dos meus pais e meus avós que fazia tudo em casa e fica muito mais gostoso. 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

0: 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Ó, 8h50, hora de Brasília. Seguimos aqui, gente. É, quase finalzinho de partida aí. Mais uma rodada desse mata-mata eliminatórias para Argentina e Cabo Verde. Segue 1-1, 89 do segundo tempo, para desespero de quem torce por uma Argentina. É isso, gente. Copa do Mundo, mata-mata. Saiu, saiu. Ou vai ou volta. Ou vai ou racha. É que nem nesse grupo aí do Paulo Guilherme. Alô, racha, meu amigo. O bingo.
1: Bingo.
0: Você que faz um bingo fim de semana agora.
2: Toma cuidado, hein? Presta atenção.
0: Pessoal de olho no organizador, assim, ó, com a caneta na mão, cartelinha de olho no organizador lá, pra ver se... Gente do céu, vamos lá, Jaqueline.
3: Aqui na minha cidade, a maioria dos bingos acontece em igreja, né? Época de quermesse e algo assim. E nunca aconteceu de nenhum fraude, de nada. Até porque quando tem mais de um ganhador, eles acabam dividindo o prêmio. É tudo bem certinho, regularizado. Mas dependendo do lugar, teria que ter fiscalização, sim.
4: É, veja bem, esse caso não foi de fraude, né? É um pessoal que é bandido, mesmo. Não é nem Oxa. Pessoal da cidade. É um pessoal bandido mesmo que veio para fazer esse tipo de operação mesmo na cidade de Guatapará. Entendeu?
0: Então, geralmente, velho, quanto que é numa quermesse assim, quanto que é cada cartelinho?
4: Ah, ali? R$1, R$5, R$3, é barato.
0: Bastante gente,
4: bastante,
0: né?
4: Claro. É. E a maioria das arrecadações é para fins filantrópicos.
0: Às vezes ajudar a igreja, é isso aí, para reformar, para uma reforma e tal. É isso, gente, os assuntos bons hoje aqui pelo WhatsApp. E vamos lá com a música da semana. Tem mais quem então aí?
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0: Caramba, Cleide!
2: Gente, eu amei!
0: Acho que ela cantou no banheiro, gente. Toda gente cantou no banheiro, canta bem, hein?
2: Eu fiquei até com vontade de cantar.
4: Solta um fôlego, né?
0: Solta um fôlego. Cleide Soares Lucas, 6182, finalzinho do fone. Ah, sobrou só uns 200 agora na sexta-feira, né?
4: Não, senhora, não? 500. Pode botar todo esse dinheiro aí.
0: É 500 pra ela?
4: É.
0: Então tá bom. Bora. R$500. Cleide!
2: Uhul!
0: Semana... Você já sabe da semana que vem, Galinha?
4: Eu sei. Mas não pode falar.
2: Fala, Galinha.
0: Não. É dupla, é dupla.
4: Não posso falar.
0: É

0: cantora?
1: É não cantor? Vou falar.
0: Tá bom, então.
1: Ó, eu vou dizer só uma coisa. Só uma coisa. Cascatinha não é.
0: É, não?
1: Não.
0: Consegue logo o grupo aí pra nós entrar ainda hoje, hein?
1: Polifidelidade. Nós quem, cara pálida? Não vem nada pra falar que eu quero meio confusão, que eu não quero nada do meu lado, não.
0: Não, peraí, vai entrar Dai, vai entrar Dusto, boca de caçada.
2: Como assim? Me tira fora dessa, meu filho. Eu já falei que eu não entro nessas coisas.
0: Não, você traz o assunto, fomenta, coloca fogo no negócio, não quer entrar
2: pra
0: no grupo
2: quem
0: agora.
2: Gosta, que é pra isso? Quem gosta,
1: você põe fogo no parquinho que é aí fora.
2: Eu não. Comigo não tem essa de dividir ninguém, não.
0: Ô, Daizinha, antes de despedir, Brasil e Noruega.
2: 3-0. Pro Brasil, claro.
0: 3-0?
2: Uhum. E aí?
0: Peraí, velho.
2: E aí, galinha?
0: Você,
2: e aí?
0: Peraí. Deixa eu dar o meu. Eu falei pro chefe. Ele falou, não! Chega de sofrimento. 3-2 nos pênaltis.
2: Será?
1: Não, não, vai empatar o jogo, daí isso. Vai pra pênalti 3-2
0: nos
1: pênaltis.
0: 3-2 nos pênaltis. Me cobre, hein? Não tô querendo mal, não, gente.
2: E aí, galinha?
0: É pra dar um pouquinho mais de emoção.
2: Ah. E aí?
1: 2-0.
2: 2-0 pro Brasil.
1: Vai se saber, né?
2: Pra quem, olha aí, tá, já tá querendo saber. Dizer que o Brasil vai dar tchau. Não vai, não. Ele não vai, não.
0: Valeu, Gabi. Até mais, hein?
1: Tchau, Daizinha.
2: Então, tchau, galinha. Boa noite. Boa noite, Márcio Cruz. Boa noite, ouvinte. Até domingo às 2 da manhã, hein?
0: 2 da manhã, hein?
2: Estarei por aqui.
0: Boa.
2: Balada Nativa.
0: Eita, e os clássicos também
2: os
0: da
2: Madrugada. Os clássicos, gente. Maria. Olha, quem gosta de clássicos, quem gosta de modão, só vem no domingão, 3 da manhã, que aqui...
0: É hora.
2: Olha, a gente canta, a gente dança, a gente se emociona. É muito
1: hora que
2: bom.
1: O povo tá voltando da balada. Já tá... Nossa Senhora.
0: Ô, velho, bom fim de semana. Aproveite muito bem.
1: Obrigado, Marcião. Tchau, Marcião. Tchau, Daizinha.
2: Tchau.
1: Você vai no jogo, né? Mas hoje ainda é sexta, tá tudo aí nesses preparativos, tudo, né?
0: Torcer.
1: Não me tenha um pingo de juízo. Fui!
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0: no ar a Voz do Brasil. As notícias do governo federal que movimentaram o país no dia de hoje.
1: Olá, boa noite.
2: Boa noite para você que nos acompanha em todo o país.
1: Sexta-feira, 3 de julho de 2026.
2: Vamos ao destaque do dia: educação, saúde e habitação.
1: Novos hospitais, inovação e atendimento especializado terão investimento de mais de 465 milhões de reais.
2: Inaugurados 10 campi de institutos federais.